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3: Odir Caius.
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0: e a viagem no tempo continua. Mas antes, a gente faz uma paradinha rápida. Fica aí que já já o Rebobina tá de volta aqui na FURG FM 106,7. Mais clássicos, mais nostalgia, mais música boa te esperando.
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0: curtindo essa volta ao passado? Então segura que tem muito mais vindo por aí. Daqui a pouco a gente retoma com mais hits que marcaram gerações. 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
0: E a viagem continua, o Rebobina tá de volta na FURG FM 106,7 com mais músicas que fizeram história. Aquele som que tocava no rádio e você não desligava por nada? Tá tudo aqui, agora!

0: pausa estratégica para você respirar, pegar aquela água e voltar com tudo. Porque o Rebobina continua daqui a pouquinho com mais hits dos anos 80, 90, 2000 e 2010. Não sai daí, Furg FM 106,7. 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
0: 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Que bom ter você de volta aqui no Rebobina. A gente continua essa jornada musical pelos clássicos que marcaram época. 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

Pode ser que daqui a algum tempo haja tempo pra gente ser mais, muito mais que dois grandes amigos, pai e filho, talvez. Pai, pode ser que daí você sinta qualquer coisa entre esses 20 ou 30.

0: Uau, que pedrada musical, hein? Mas calma, o Rebobina não para por aqui não. A gente já volta com mais pop, mais rock e aquela nostalgia gostosa. Fica ligado na FURG FM 106,7.
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0: E voltamos. Rebobina tá no ar aqui na FURG FM 106,7. A máquina do tempo musical tá ligada e pronta para continuar essa viagem. Prepara o play da memória que lá vem mais hits.

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7: Rafa Nascimento, violonista integrante do Regional Sacudindo o Choro de São Paulo.
8: O rádio ele foi bastante importante na minha infância, né? 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Minha irmã. 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A antiga geração do pagode, né? E aí depois, quando eu comecei a minha vida artística, eu passei a me interessar a procurar rádio de música de qualidade, enfim, né? Rádio que toca músicas que tem variedade, enfim, indo pro lado do rock and roll aqui da FM e por aí vai, né?
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0: aí, a nostalgia tá boa? 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

0: e a viagem no tempo continua. Mas antes, a gente faz uma paradinha rápida. Fica aí que já já o Rebobina tá de volta aqui na FURG FM 106,7. Mais clássicos, mais nostalgia, mais música boa te esperando.
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0: pausa estratégica para você respirar, pegar aquela água e voltar com tudo. 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
0: 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Que bom ter você de volta aqui no Rebobina. A gente continua essa jornada musical pelos clássicos que marcaram época. 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

0: música dessas conta uma história, né? 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

0: dia, Rio Grande. Já estamos no ar com o programa Primeira Página, abrindo o dia para o seu conhecimento. A apresentação, Fernando Tubino e Everton Porciúncula. Produção, Raquel Ávila. 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Para entrar em contato com a gente, o celular WhatsApp 9711-3077. Não pegou? Segura aí, 53971-3077. E o Instagram, arroba primeira página ponto FURG FM. E o e-mail, primeira página arroba FURG.br. Bom dia, Everton Porciúncula.
1: Bom dia, Fernando Tubino Viana, tudo bem?
0: Tudo tranquilo.
1: E tu, Raquel?
2: Nome completinho hoje.
1: Hoje o nome completo. Isso parece até quando a mãe chama pelo nome completo, o bicho vai pegar, né? Quando é só Fernando, é tranquilo. Já imaginou a Matilde chamando Fernando Tubino Viana?
0: Cara, era de arrepiar. Era de arrepiar.
2: Fedeu. Vinha de longe aquela voz.
1: E tu, Raquel, como é que estão as coisas por aí?
2: Tudo bem, tudo tranquilo.
1: Conta pra nós como é que foi a tua experiência no exterior aí, como é que foi?
2: Foi muito bom, foi muito bom viajar, sair um pouco,
1: Mas deu vontade de voltar.
2: Voltar pra Rio Grande?
1: Isso.
2: Sim, pra nossa casa, pra nossa cama, né? Pro nosso trabalho. Dá vontade de voltar. Toda viagem, ela acaba sendo cansativa no final, né? Porque tu cansa, né?
0: É verdade. E a gente vai tocando por aqui, entrevista do dia com o professor Glauber Gonçalves, a situação das cheias em Rio Grande.
2: Atenção, Glauber, é hoje.
0: É hoje, Glauber, te prepara.
1: Se tu tá ligado, te lembra
0: te
1: da
0: prepara,
1: gente.
0: Prepara, né, Glauber?
1: Já que celular não atende,
0: né? Primeira página das 7h até as 8h30, o Paralelo 30 das 9h30 até as 11h, e o FM Café do meio-dia às 14h. Acontecimentos do dia. Em 1914, em Cleveland, Estados Unidos, é instalado o primeiro semáforo elétrico. Em 1962, o apartheid de Nelson Mandela é preso. Não seria libertado até 1990. Dia Nacional da Saúde e o Dia da Cultura Caipira. Dia Nacional da Vigilância Sanitária e o Dia da Farmácia. Então, são dias importantes aí, né, Everton? Dia do Caipira.
1: Dia do Caipira, né? Dia da Farmácia. Minha esposa trabalhou bastante tempo em farmácia, né? Lá com o Sérgio Caldas, né?
0: É.
1: A Drogaria Caldas.
0: Saudosa Drogaria Caldas.
1: Não existe mais,
2: né? Eu estudei com as gurias, as filhas dele.
0: E aí a gente vai seguindo por aqui. Daqui a pouco a gente vai entrar com vagas do Cine e as notícias da Prefeitura. Mas, antes de tudo isso, a gente vai começar o programa.
2: Cevar o mate, né? Eu vou lá cevar
1: o meu. Cadê o mate? É boa pergunta.
2: Vou lá
1: até tomar uma aguinha agora.
0: Cevando o mate, segura o som.

fui presenteado uma certa feita por Nenito Sarturi, Cláudio Patias e Nelci Vargas. Uma conversa de um pai com filho. Ofereço a todos os pais que nos assistem nesse momento. 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

0: Agora sim, voltamos pro ar com o programa Primeira Página através das ondas da FURG FM 106,7
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0: E a gente vai tocando o programa por aqui com notícias da Prefeitura. Rio Grande não registra aumento de novos focos de Aedes aegypti em relação ao boletim anterior. Município permanece com 671 focos acumulados até o momento nos últimos 15 dias. Dois focos foram identificados na Cidade Nova. Pagode no mercado do mês de agosto é nesta sexta-feira, a partir das 20 horas. O evento será comandado por Gabi Frebo, o Gabi Fredo, Marlinho e Piscininha, é isso? Piscininha. Eu achei que era Priscilinha.
2: Nomezinhos de pagodinha.
0: Em Piscininha, que recebem a participação de convidados. A atividade ocorre na parte interna do Mercado Público Municipal do Rio Grande e tem entrada gratuita.
1: Olha, então,
2: são ações pra ti
0: que
2: aí,
0: quer,
2: né?
0: Pra ti que quer curtir um pagodinho na sexta-feira, tá aí a pedida, né? Mercado Público, ali com o Gabi Fredo, com o Marlinho e também Piscininha.
1: Cara, vou fazer um contato com os nossos amigos da Sociedade Esportiva Recreativa Unidos do MEA para trazer a agenda cultural deles, porque deve, de vez em quando deve ter um pagodinho, bingo,
0: tem
1: uma coisa legal lá.
0: Bingo eu sei que tem todo final de semana, né? Todo final de semana.
1: Não necessariamente todos do Unidos do MEA, mas sempre tem um binguinho lá, né?
0: Sempre tem.
1: Então assim, vamos trazer, daqui a pouco tem pagode lá também, né, Fernando?
0: Também tem pagode.
1: Ensaio de carnaval, por incrível que pareça, tem o ano inteiro.
0: O ano inteiro.
1: Então, assim, vamos trazer a agenda deles.
0: Não só a agenda deles, né? A agenda de qualquer agremiação aí que esteja interessada em fazer parte do programa Primeira Página, é só mandar pra cá que a gente vai estar lendo aí pra todo o pessoal. É, eu já falei isso, né? Campeonato de futebol de várzea aí pra fora.
2: Aproveitem o espaço.
0: Manda pra cá pra Raquel através do nosso WhatsApp 971130777. O cara vai estar aí informando pra todo
1: mundo. Tem um tal de Instagram.
0: E tem um Instagram, né? E tem um Instagram Primeira Página, né? Eles tanto gostam que eu fale no Instagram.
2: Tem mais notícias da prefeitura, não sei se o Everton pegou alguma aí.
1: Eu tenho aqui uma bem interessante aqui, que é a Secretaria dos Direitos dos Animais disponibiliza catálogo com mais de 60 cães para doação. Então é assim, ó, a Secretaria do Município de Direitos dos Animais, né, está com 60 cães disponíveis para adoção. Tratam-se de animais resgatados que viviam em situações de maus tratos e que foram abandonados em vias públicas. Ao longo dos últimos meses, esses animais passaram por um processo de recuperação conduzida pela Secretaria, estando aptos neste momento para a adoção dos responsáveis. Dentre os cães disponíveis estão animais de grande e pequeno porte, jovens e idosos com algumas deficiências também, né? Além da recuperação, todos os animais passaram pelos procedimentos de castração e estão devidamente chipados para identificação permanente. Para participar do processo, o interessado deve dispor de espaço adequado para receber o animal e apresentar a certidão de antecedentes criminais, né? Os atendimentos ocorrem na sede da Secretaria, localizado na rua Buarque de Macedo, 499, das 8 da manhã até as 14 horas. Informações também podem ser obtidas pelo WhatsApp 53 999 45 9476. Vamos repetir aí para tu que quer entrar em contato para adotar o teu bichinho, o teu pet: 999 45 9476. Então, aí quer um pet? A oportunidade é essa, né?
0: É verdade. São 7 horas e 25 minutos. Aproveitar para mandar um grande abraço pro Semaruxo, nosso querido professor Ozelito, que já está se dirigindo para a FURG, e a gente não pode deixar de registrar. Um cara fantástico, um cara que veio aqui e deu uma entrevista super gostosa, conversou, bateu papo com a gente, contou histórias. Então, professor Ozelito, pode se considerar abraçado aí por toda a equipe do
1: Primeira Página, né? E tava frio, o homem tava de bracinho de fora.
0: Tava de braço de fora, né, tia? O cara é uma figura.
2: Voltando só aqui, falando em mercado público, na sexta-feira também, só que pela manhã, vai ser inaugurado o Espaço Regional das Águas e Agroindústrias, né, no mercado público. Então, a partir das 10 10h30, vai ser inaugurado esse espaço que conta aí com 7 agroindústrias vinculadas à Associação das Agroindústrias Familiares da Metade Sul, sendo, né, 2 de Rio Grande e outras 5 dos municípios da região. A inauguração é aberta ao público e a comunidade, então, está convidada a prestigiar esse momento de fortalecimento da produção regional. Ontem eu passei ali para o mercado, que a gente foi fazer umas filmagens para um evento da Feira do Livro, e realmente está lindo. É bem à frente da hidroviária, do lado do mercado público ali. Está bem bonito. Então vamos prestigiar. O mercado está se movimentando,
0: que
2: abrindo
0: legal,
2: de noite, né?
0: Que legal,
2: pro pessoal lá.
0: Que legal.
1: O mercado é vida, né?
0: Vamos trabalhar.
2: Tudo,
0: né,
2: que a cidade é, né? Que
0: mercado,
2: também deveria ser.
0: E,
2: né,
0: o mercado é o terreno do Orixá Bará, né? E também do Orixá Odé, que é o Orixá da Bonança, né? É aquele que traz a fartura para dentro da casa das pessoas.
1: Tem mais coisa aqui da prefeitura,
0: manda,
1: né? Semana do Bebê 2026, né?
0: Que legal.
1: A promoção, ações de cuidados e valorização da primeira infância em Rio Grande, né? A programação ocorre de 10 a 15 de agosto e reúne atividades de saúde, educação, assistência social e orientação às famílias para cultura e lazer, né? A Prefeitura do Rio Grande, então, realiza de 10 a 15 de agosto a Semana do Bebê 2026, com uma programação voltada à valorização da primeira infância e do fortalecimento do cuidado com as gestantes, bebês, crianças e suas famílias. As atividades serão desenvolvidas em diferentes espaços do município, como a prefeitura, escolas, UBSs, né, CRAS, e serão encerrados em um grande evento comunitário na Praça Saraiva, né? A iniciativa é promovida pela Secretaria de Município de Saúde, Secretaria de Município de Assistência Sociais e Direitos Humanos e Secretaria de Município de Educação, com apoio do programa Primeira Infância Melhor, Crianças Felizes, Alimentação e Nutrição, Saúde.

0: período e que compreende os primeiros 6 meses de vida e é fundamental para o desenvolvimento humano.
1: Só a última aqui, que também está ali no mercado, né? Chegou segunda-feira, a carreta né? Do Senai, para aqueles cursos que vai ter do programa RS Qualificação Recomeçar. Então, a carreta já está lá e vai ter, a estrutura vai ser utilizada por alunos de 2 turmas do curso de solda MIC e MAC. Já está lá.
0: Quando eu passei ali, quando eles estavam...
1: No Largo Barbosa Coelho.
2: MIG e MAG.
0: Quando eles estavam estacionando a carreta ali, encontrei 2 colegas da universidade aqui, né? Um casal maravilhoso, o Peixe Frito e a sua esposa.
2: Peixe frito, tá bom. E a gente
1: abraço
2: vai...
1: pro Peixe Frito.
2: Vamos tocando por aqui o programa, né? Mandando um abraço aí pro Peixe Frito. Primeira vez que eu vejo alguém abraçar um peixe frito, né?
0: E segundo ele, não era peixe frito, tá?
2: Não era.
0: Era peixe assado. Mas o apelido ficou peixe frito.
2: Então a gente vai tocando por aqui o programa, mandando abraço pra toda pessoa que tá nos escutando. Inclusive tem uma professora aí que tá nos escutando, né, Raquel?
1: Mandou agora a mensagem?
2: Não. Tô te perguntando. Não, era o Semarucho que tá nos escutando. Nosso amigo Ozelito que tá nos escutando. E também o professor Rogério Tubino, que já deve estar.
1: Vários devem estar escutando, só que eles não mandam mensagem, a gente não.
2: Professor Marcel, que tá sempre nos ouvindo, né?
1: Professor
2: que
1: Adriana sempre nos escuta.
2: Professor Marcel, que é um cara cover dele mesmo, né? E ele é um cara que tá sempre escutando o rádio, porque ele é apaixonado pelo rádio e principalmente pelas notícias esportivas, né? E a gente vai tocando por aqui o programa Primeira Página.
1: O pessoal que tá levando os filhos na escola, né?
2: Exatamente.
1: Aquelas pessoas que estão no trânsito aí.
2: O Max Graveto, o nosso amigo querido Rodrigo, né? O ET. E para toda essa galera que
1: Márcio
2: dirige
1: do,
2: aplicativo.
1: Do Sesc, né?
2: O Márcio do Sesc, que tá sempre ligadinho com a gente. A Alana, que já está de volta e diz que adora ouvir as nossas bobagens,
0: né?
2: Então tá, a nossa diretora dizendo que a gente fala bobagem, né? Mas tudo bem, a gente vai...
1: A gente aceita, a gente, né, nossas bobagens.
2: Às vezes a gente tenta até passar alguma notícia no meio das bobagens, né? A gente vai passar daqui a pouco os desligamentos, né?
0: São notícias dadas com bom humor, né, Fernando?
2: É verdade.
0: A gente vai
2: começar o dia.
0: Tem que levantar o astral, né, cara? Aproveitou, vai dar cachorro.
2: Então, assim, ó, a gente tem que passar as notícias aí com
1: Vamos acordar.
2: São 7:31 e a FURG já está em movimento. A galera já tá indo pra aula aí. E aí, se não tá vindo, tá atrasado, velho. Tá dentro do ônibus,
1: já
2: tá escutando o programa.
1: Pegou.
2: Cara, já tá pegando, porque o já tá atrasado. Daqui a pouquinho tá começando as aulas aí. 8:15 começam as aulas, né, Everton?
0: 8:15, segundo o calendário da universidade, é 8:15.
2: 8:15. Mas aquele professor sempre espera o ônibus e tal. 8 horas tu tem que estar entrando dentro da sala de aula. Então daqui a pouquinho tá começando as aulas aí. Raquel, vamos com os desligamentos da Equatorial?
1: Vamos com os desligamentos. Hoje a gente só tem um no período da tarde, da 1:20 às 6:20, no cassino. Então o morador do cassino prepara que de tarde vai ter o desligamento programado, né? Não é nenhuma falta sem querer, que ninguém se preparou, então tem ali todo um planejamento da expansão ou manutenção da energia elétrica nas ruas Travessa Quartel, Rua Santa Cruz, Rua Marechal Floriano, Rua Luiz Germano, José Ferreira dos Santos, Elio Araújo e Rua Canela. E tô com as vagas aqui já abertas também.
2: Já manda.
1: Vamos lá? Vagas do CIEE de estágio. Então, atenção, estudantes da área da contabilidade. Uma vaga, então, aí no centro, no período da tarde, das 2 às 6 da tarde, para quem faz aí ciências contábeis, uma vaga para contabilidade e fiscal. E também uma vaga de educação física, como auxiliar de academia. Então, curso Educação Física bacharelado, no turno também da tarde, /noite, das 4 às 10 da noite, de segunda a sexta-feira, no bairro Castelo Branco. Para se candidatar pelo site cers.org.br/conjuntos, o endereço presencial na rua Benjamin Constant, número 80, ali no centro. O WhatsApp para dúvidas, 539-8403-1505, e o horário de atendimento, das 8 ao meio-dia e da 1h30 às 5h30. Vagas seguintes aqui, então, do Cine, vagas para hoje. Auxiliar de classe, cursando ou formado em pedagogia, 2 encaminhamentos. Auxiliar de almoxerifado, 4 encaminhamentos. E mecânico de caminhão a diesel, 2 encaminhamentos. Você pode também acompanhar essas vagas através também dos sites que estão divulgando essas vagas, riograndetem.com.br e também no grupooceano.com.br.
2: Mandar mais abraço aí na

0: Raquel hoje, a gente tá mandando abraço aí pro, então, pro padre Tarcísio, que é um padre escoteiro.
1: Ontem foi dia do padre.
0: Ontem foi dia do padre. Mandar um abraço aí pro padre Tarcísio, que tá escutando o programa Primeira Página, mais um irmão escoteiro, escutando o nosso programa Primeira Página. E a gente vai tocando aqui a programação, né? Daqui a pouco a gente vai tocar aí a parte da nossa transição para o nosso quadro Cevando Mate, e a gente já passa pro rock. E a gente sempre toca Estado das Coisas aí com um rock de galpão de primeira, né, Everton?
2: De primeira qualidade, né, Tchê Bagual?
0: É, e a gente vai tocando por aqui a nossa programação. Já vamos tocar agora, Everton, daí depois você já entra com a previsão do tempo, correto?
2: Vamos lá, pode ser?
0: É, a gente tá olhando aqui pelo nosso janelão, a FURG já está em movimento, né?
2: Coisa boa ver essa universidade com vida,
0: é,
2: né?
0: Verdade.
2: O carro indo, o carro voltando,
1: o vestibular
2: gente
1: está chegando.
2: O vestibular está chegando.
1: Feira do livro.
0: É carro que a gente tem que estar lembrando, 40 quilômetros por hora. E também saudar o nosso querido amigo Mozart, que já passou por aqui cedinho.
1: Mozart, olha tua mensagem no WhatsApp.
0: É, a gente já esqueceu.
1: Queremos te ter aqui.
0: A gente esqueceu de relatar que o Mozart passou por aqui. Um grande amigo que a gente tem aqui na universidade e que não é uma lenda urbana, né?
1: Viva, vivíssima.
0: É verdade. O Mozart, que é um cara que está sempre ligadinho no programa Primeira Página aí, junto com todos os servidores da FURG, né, Everton?
2: Ligado em toda a programação da FURG,
0: FM. É verdade.
1: Da FURG, em geral.
0: A gente Esse sabe tudo da FURG, né? E assim, ó, a gente tá olhando por aqui pelo janelão, o Everton vai falar, daqui a pouco o dia já começa quente, então a gente vai falar daqui a pouco mais da previsão do tempo, que provavelmente tenhamos chuva hoje de novo, né? Ontem no final do dia, ali na parte da noite, quando eu estava aqui na universidade, caiu aí uma manga d'água, né?
2: Não, tia? Foi uma lixiguana?
0: Não, não foi uma lixiguana.
2: Chuva de verdade?
0: Foi uma chuva de verdade, caiu uma manga d'água.
1: Da graça,
0: né? Uma chuva mais grossa caiu ontem por aqui, né? E o Everton daqui a pouco vai estar relatando aí, mas logo após nós tocarmos o nosso quadro de apoiadores culturais e também a nossa transição, então segura o som.
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0: E a gente vai tocando por aqui a nossa programação, né? O Everton já tá ali com a previsão do tempo na ponta da agulha. Solta aí, Everton.
1: Vamos lá então, vamos começar pela temperatura, são 14,6 graus, né? A sensação térmica, a mesma temperatura. E eu tava vindo de motocicleta pra cá, né? E lembrando que eu vinha quase nadando. Então a umidade relativa no ar é 100%. Né? Então,
2: não é nem 99%,
1: é 100%. Então, eu vim nadando de moto pra cá. Vamos então pro boletim meteorológico para o programa Primeira Página, né? A quarta-feira começa com tempo instável na metade sul do Rio Grande do Sul e exige atenção especial na nossa região. Uma área de baixa pressão mantém a atmosfera carregada de umidade e favorece ocorrências de chuvas e temporais. Para Rio Grande e municípios próximos, a previsão indica chuvas ocasionais e possibilidade de tempestade ao longo do dia, com vento podendo ganhar intensidade. Depois de uma sequência de episódios de chuvas e alagamentos registrados dentro do estado, a preocupação agora também está voltada para o comportamento dos níveis da Laguna dos Patos, né? E dos estuários dos rios e arroios da região. Em Rio Grande, o tempo permanece fechado e instável nesta quarta-feira. Há previsão de chuva em diferentes momentos do dia, podendo ocorrer pancadas mais fortes e trovoadas. As temperaturas devem ficar próximas dos 16 aos 19 graus. O vento também merece atenção, principalmente nas áreas próximas à Laguna dos Patos e ao oceano. Para a população que vive nas áreas mais baixas, a recomendação é de acompanhar as informações da Defesa Civil e observar eventuais alterações nos pontos tradicionalmente sujeitos a alagamentos. Em São José do Norte, a situação é semelhante: muita nebulosidade, chuva e possibilidade de tempestades. A influência do vento sobre a Laguna dos Patos e o estuário é um fator importante. Dependendo da direção e da intensidade do vento, podem ocorrer oscilações dos níveis da laguna, né? Para pescadores, trabalhadores portuários e usuários da travessia entre Rio Grande e São José do Norte, é importante acompanhar também as condições de ventos e navegação. Atenção para a Laguna dos Patos, né? Este é um dos principais pontos do boletim de hoje. A chuva é prevista para essa quarta-feira e quinta, mantém a necessidade de monitoramento dos níveis da Laguna dos Patos. Entretanto, é importante não confundir possibilidade de elevação com previsão de uma nova grande enchente. Até o momento, não foi encontrada nenhuma atualização recente do CIECS, né, que permita informar com segurança uma cota atual da Laguna dos Patos em Rio Grande e São José do Norte. Por isso, não vamos divulgar nada sobre nesse sentido. O que podemos afirmar é que a situação hidrológica continua merecendo acompanhamento, porque novos volumes de chuvas podem aumentar a contribuição das bacias para a laguna, né? O CIECS-FURG mantém justamente o sistema de monitoramento e previsão de eventos extremos para a Laguna dos Patos. A própria FURG destaca o desenvolvimento do digital Twin da Lagoa dos Patos, voltada ao acompanhamento e à previsão de eventos climáticos extremos. Em Pelotas, o tempo também fica instável, com chuva e possibilidades de trovoadas. A situação da Laguna dos Patos e do Canal São Gonçalo continua sendo importante para acompanhamento hidrológico. A população de áreas baixas deve permanecer atenta a possíveis alagamentos, principalmente se ocorrer pancadas fortes em curto espaço de tempo. Em São Lourenço do Sul, a quarta-feira será de muitas nuvens, chuvas e possibilidade de temporais isolados. A proximidade da Laguna dos Patos faz com que a elevação dos níveis das águas também seja um ponto importante de acompanhamento. Em Santa Vitória do Palmar, o tempo permanece instável, com chuva e possibilidade de ventos mais fortes. A região também deve acompanhar os avisos relacionados às chuvas e às condições costeiras. Em Santo Antônio da Patrulha, a instabilidade também aparece nesta quarta-feira, com possibilidades de chuvas e temporais. A atenção é maior para pancadas que possam produzir volumes elevados em pouco tempo. A quinta-feira ainda com estabilidade. A quinta-feira será de atenção. A previsão para Rio Grande indica possibilidades de tempestade antes da chegada de uma massa de ar frio. Portanto, teremos mais um dia em que a chuva, ventos e trovoadas podem ocorrer de formas localizadas, exigindo acompanhamento das atualizações meteorológicas. Depois da chuva vem o frio. A mudança será bastante significativa a partir de sexta-feira. A entrada de uma massa de ar frio deverá provocar quedas acentuadas nas temperaturas. Para Rio Grande, a previsão aponta máxima aproximada dos 16 graus nas sextas-feiras, com uma mínima podendo cair para aproximadamente 8 graus. No sábado e no domingo, a tendência é de tempo mais firme, com sol aparecendo e temperaturas baixas, especialmente durante as madrugadas. Então, essa foi o boletim meteorológico para o programa Primeira Página da FURG FM 106,7
0: MHz. Aproveitar e mandar um beijo para minha amada esposa que está escutando o programa, Mel Viana. Um beijo, te amo, né? É, pessoal que fica todo dia escutando as nossas declarações de amor. Eu e o Everton somos, graças ao Criador, homens apaixonados, né? Então tá, Raquel, manda aí a tua.
2: Eu queria passar aqui que ontem eu acabou passando, né? É importante avisar.
1: Queria passar que ontem acabou passando.
2: Passar de novo, né? É, já está em funcionamento um radar portátil para monitorar a velocidade na RS 734 em Rio Grande, né? Aqui no, na faixa entre a Havan e o trecho do aeroporto. Então, a Polícia Rodoviária iniciou já segunda-feira essa fiscalização. O equipamento será utilizado no quilômetro 12 da rodovia, que é nesse trecho, né, entre o aeroporto e a loja da Havan, no sentido Cassino Centro. Então, essa operação ela foi implementada porque já teve 18 ocorrências, né, de janeiro a julho, nesse quilômetro, que deixaram 8 pessoas feridas. E está incluída a nossa rótula aqui também da FURG.
1: A nossa,
2: né,
1: rótula é problemática.
2: Então, quem já estiver aqui nessa área, fica ligado que vamos diminuir a velocidade, porque tem esse radar móvel já operando desde segunda-feira.
0: Inclusive, a gente tem que trazer alguém aqui para conversar sobre, esse trecho, né? Que vão ser instalados aqui, pelo que consta, em toda a estrada, 19 semáforos, né? Então, a gente tem que trazer alguém aqui para conversar, para ver qual é a intenção do Dyer, né? Porque isso é uma concessão estadual. É isso, né, Everton?
1: A estrada é estadual. Os semáforos serão, se não me engano, 17 semáforos com botões ou para pedestre. A cada faixa de pedestre haverá um semáforo. Então é muito importante isso. O pedestre vai apertar o botão, o sinal vai ficar verde para o pedestre passar.
2: Ele
1: e
2: vai
1: vermelho.
2: Esperar passar.
1: O pedestre tem que esperar o sinal verde para passar. E os carros têm que obedecer a sinaleira. Sinaleira, aqui em Rio Grande é sinaleira. Não é semáforo, tá? Tem que obedecer a sinaleira e tem que parar. A primeira já foi instalada lá no Bolacha, né? Na travessia ali de frente à padaria do Torrada, já tem um semáforo que está funcionando lá. E por incrível que pareça, sempre tem acidente. Porque ali tinha um semáforo de amarelo piscante e passaram e botaram um semáforo que tem o verde, o amarelo e o vermelho, né? O pessoal simplesmente passava batido ali e quando algum carro parava, dava engavetamento
2: aquela
1: ali naquela.
2: Ali,
1: então, assim, ó, você que está dirigindo na RS 734 aí, fique atento e obedeça os limites de velocidade e principalmente os novos semáforos que serão instalados. As estruturas físicas estão sendo instaladas nesse momento e em breve eles entrarão em funcionamento. Terão, se não me engano, 2 ou 3, eu acho que são 3 semáforos, que aí não vai ser de botoeira, vai ser de fluxo de veículos mesmo. Um aqui na rótula da FURG, um na rótula da Junção e possivelmente outro lá na rótula do Trevo.
0: Então tá, a gente vai seguindo por aqui a programação do Primeira Página com notícias sobre a educação. Prorrogadas as inscrições em edital de economia solidária. Chamada pública para incubadoras tecnológicas ligadas à Rede Federal de Educação Profissional, Científica e Tecnológica. Recebe submissões até 3 de setembro. Edital vai financiar e capacitar projetos coletivos. Universidades federais ofertam cursos de idiomas à população. educação. Vinculadas ao MEC, as universidades federais oferecem aulas de inglês, espanhol, libras e outras línguas para a comunidade. Universidade Federal do Rio Grande, a FURG, o Centro de Línguas Estrangeiras, CELI, atende pessoas a partir de 14 anos com turmas totalmente gratuitas de espanhol, francês e inglês, libras e português, com língua estrangeira e como língua de acolhimento. As inscrições ocorrem via portal www.sinsc.furg.br. Contatos através do 53-3233-6944 e também o e-mail ila.celi@furg.br.
1: É muito interessante esse projeto de aulas de português para estrangeiros, né? Muito então a gente legal. Acha interessante. Ah, aula de português, pra quê? Pra quê? Cara, o que tem de gente que precisa efetivamente aprender a nossa língua pra que tenha comunicação efetiva aqui
0: é verdade. A gente tem aqui uma grande colônia de gente de tudo quanto é lado, né?
1: Mas ia falar
0: principalmente, mas principalmente os senegaleses que estão chegando aqui e que falam uma língua muito distante da nossa, né? Porque eles falam dialetos, além dos dialetos africanos, eles falam um inglês e um francês. E aqui no Brasil, infelizmente, a maioria da população,
1: cara,
0: não é bilíngue.
1: É, né? Muito interessante tu passar por eles quando eles estão ao telefone falando com alguém deles.
0: É,
1: cara,
0: é.
1: Aquilo ali é uma coisa alienígena. Tu não consegue. Tu nem entende que aquilo sejam palavras, mas.
2: Lista vem ao encontro também daquela lista dos museus que a gente falou ontem. Então,
0: sim,
2: quem tiver interesse em saber de outras universidades, quem estiver nos escutando em outros lugares, no MEC tem a lista das outras universidades. Eu puxei a sardinha para nós.
0: Então tá aí, a gente tá mantendo aí essa linha de comunicação, né? É muito importante para esse pessoal que precisa aprender o português para estar falando com a nossa população aqui em Rio Grande, né? E principalmente aqui em Rio Grande, né? E também nas outras cidades. Tem gente de tudo quanto é lado aqui em Rio Grande, principalmente, que é uma cidade portuária e que tem um grande campus, como o campus da Universidade Federal do Rio Grande, que tem gente de todo mundo aqui, né, Everton?
1: Aqui na universidade, aqui a gente fez já um programa com o pessoal do Reinter, né, que traz a realidade disso, as integrações que o governo brasileiro, o MEC, tem
2: com convênios, né?
1: Diversos outros países. Tem até um grupo aí que é sediado, que tem o nome de Uruguai, mas na realidade ele tem todos esses países do Cone Sul, e que a FURG faz parte de toda essa integração e é um projeto muito importante. Já tivemos aqui, inclusive, uma aluna estrangeira, a Belém,
0: né? Teve aqui,
1: a gente pode até convidar novamente para vir.
2: Estamos com
1: aqui,
2: saudade, porque, da Belém, cara, Belém, né, venha.
1: Aquela turma ali dos projetos de música da universidade.
0: Núcleo
1: de música. Podemos até, de repente, trazê-los de volta aqui, porque foi uma coisa muito interessante.
0: Foi um programa muito legal, muito
1: alto astral. Ver uma uruguaia cantando samba e sambando, né?
0: Foi muito legal. Muito legal mesmo. Então a gente vai seguindo por aqui, né, com a agenda do SIDEC. 5 e 6 congressos de alfabetização promovido pelo IE aqui no SIDEC da FURG.
2: Hoje,
0: né?
2: E amanhã, então.
0: Hoje e amanhã, então, a gente está tendo aí esse projeto acontecendo, né? A gente vai tocar as nossas músicas por aqui, né? Porque não é só falar, e daqui a pouco mais a gente deve estar recebendo aí o nosso querido Glauber, vai estar falando sobre os efeitos climáticos.
2: Vamos ver se ele vai comer bolo
0: hoje, né? Então tá, a gente vai tocando nossa programação por aqui. Segura o som.

0: voltamos pro ar e a gente tava com saudade da tosse da Raquel, né? A Raquel seguido tá aqui
1: chego,
0: no,
1: já tô tossindo,
0: no ar,
1: tô super
0: tossindo,
1: bem.
0: Né? Chega, eu acho até que é cacuete, Everton.
2: Eu acho que ela é a minha marca.
1: Ela vai entrar sem querer descobrir que é a minha marca.
0: Mas tudo bem, a gente vai tocando por aqui o nosso programa, né?
3: Com tosse ou sem tosse.
0: Com cheiro a bolo ou sem bolo, né? Com bolo ou sem bolo, a gente toca o programa igual,
1: né? Vamos começar
0: a
1: pedir o recheio desse bolo aí.
0: É verdade. A contagem regressiva começou. A 51ª Feira do Livro FURG está chegando para fazer do Campos Carreiros um grande encontro entre literatura, cultura, arte e conhecimento, com o tema Caia Nessa Rede. A programação contará com atrações para todas as idades. Nos já tradicionais espaços da Arena Cultural, Espaço Conversa, Rua das Crianças e Praça de Alimentação, além de sessões de autógrafos e muito mais. De 28 de agosto a 13 de setembro, o Sidex Sul do Campos Carreiros, em Rio Grande, espera por você. As inscrições para sessões de autógrafo foram prorrogadas até o dia 9 de agosto. E para quem gosta de unir cultura e esporte, o passeio ciclístico do Sesc também integra a programação com saída no dia 29 de agosto, às 15 horas. Um abraço.
1: Sábado, 29 de agosto.
0: Um abraço, né? Para o nosso amigo Márcio, que está sempre nos ouvindo por aqui. Acompanhe nossos canais e fique por dentro de todas as novidades da Feira do Livro.
1: E eu vou fazer um jabá aqui no dia 30, domingo, na parte da tarde. Mulheres empreendedoras interessadas terão um encontro do grupo Pluralidades, junto com a Maré de Empreendedoras, de todos os grupos de mulheres empreendedoras da cidade, com exposição, palestra de uma professora da FURG vinculada ao tema da economia azul, entrada gratuita dentro do SIDEC, todas estão convidadas.
0: Então tá, o que rola pela FURG? FURG publica portaria que homologa regimento da Comissão de Reconhecimento de Saberes e competências. Documento regulamenta os procedimentos para a concessão do RSC, além da estrutura e funcionamento do grupo.
3: Legal isso, porque isso foi uma demanda da nossa greve, que durou quase mais de 100 dias, né? E a partir de ontem, os nossos técnicos já passaram a ter a possibilidade de solicitar esse benefício, que é o benefício do RSC. Já no dia de ontem, tivemos mais de 50 solicitações. Então, o CGTI da universidade disponibilizou ali na página dos sistemas FURG, na área da gestão de pessoas, um aplicativo para que tu possa fazer esse pedido, né? Então tu entra ali nos sistemas FURG, te loga, tu consegues colocar tuas portarias, as tuas certidões e fazer o pedido do teu RSC.
0: Aberto o período de inscrições para o envio de trabalhos e propostas de oficinas para a MPU. Evento acontece de 10 a 13 de novembro. Participe. Então tá, eu vou fazer um jabá aqui daqui a pouco, mas assim, ó, 28 de agosto a 13 de setembro, a Feira do Livro. E agora eu dou a deixa pro jabá. Dia 7 de agosto, o que que é, Everton?
3: Jantar dançante do Dia dos Pais na Associação dos Servidores da Universidade Federal do Rio Grande, a nossa querida AFURG, que não representa só os servidores da universidade, mas também os trabalhadores do HU Brasil e do IFRS Campus Rio Grande. Esperamos todos vocês lá no jantar em comemoração ao Dia dos Pais, que acontecerá no dia 7 de agosto.
0: São 8 horas e 7 minutos, a gente vai tocando o nosso programa por aqui, sentindo já aquele gosto de bolo, né? E a gente vai...
1: O bolo saindo do forno, bolo... quentinho,
0: né? E a gente vai tocando a nossa programação aqui com uma música do Filhos da Pauta, que ela é extremamente atual. O nome da música é Apocalixo. Então tá, a gente vai tocando aí Filhos da Pauta, segura o som.

0: Estamos com um gosto de bolo de chuva, né, Everton?
1: Bolo de chuva.
0: Bolo de chuva,
1: coisa,
0: né?
1: Coisa bom, bolinho de chuva,
0: bolinho,
1: né?
0: Bolinho de chuva.
1: E a receita da minha esposa, né? Minha querida e amada esposa.
0: Que, por sinal,
1: Luciana,
0: deve ser a mesma receita que a minha faz.
1: Tem cachaça, cara. O bolinho tem de chuva. Ai, tem cachaça.
2: Vamos dar
1: tem
2: essa receita aqui ao vivo.
0: Um bolinho, vamos, cara, mudar assim, esse.
1: E esse final de semana, eu tava fazendo uma obra lá em casa, eu tava fazendo uma coisa no telhado lá, que a gente tá construindo um negocinho lá, né? E eu tava indignado, que eu tava sentindo aquele cheirinho de sagu de vinho. Eu disse, quem é o vizinho
2: que tá fazendo,
1: safado, que tá fazendo isso?
0: E não
1: tá
0: me
1: deixando.
0: Não.
1: Cara, eu tava enlouquecido com aquele cheiro. E era a minha esposa.
0: Ah, tava fazendo.
1: Um saguzinho tinha 1 litro 250 ml
0: de
1: vinho.
0: Que maravilha. Tu não me convidou. Tá,
1: não,
0: certo.
1: Tu não vai lá na minha casa. Cara, assim, ó, eu quero fazer um. Não é um anúncio, né? Mas trazer aqui uma agenda muito especial para o público que gosta de futebol em Rio Grande.
0: Ó,
1: né?
0: Que maravilha.
1: Não é um campeonato cidadino, é um campeonato internacional que acontecerá aqui na cidade do Rio Grande, envolvendo as três equipes, né? O Rio Grande, o São Paulo e o meu querido e amado Guri Teimoso, que é o Rio Grandense, né? Essas partidas serão realizadas no estádio do Aldo da Puso, ali no centro da cidade, pra tu não ter desculpa, ah, é longe. Cara, o Torquato Pontes é aqui pertinho, do Rio Grande é aqui pertinho, mas vai ser tudo centralizado lá no Aldo da Puso. As partidas acontecerão no dia 11 de agosto, às 20 horas, Rio Grandense e Rio Grande. Então é o Rio-Rio que vai acontecer no dia 11 de agosto, às 20 horas. A segunda partida é Rio Rita, né, que é o São Paulo e o Rio Grande. Vai acontecer no dia 13 de agosto, também às 20 horas, ali no Torquato Pontes.
0: Um clássico, né? Os dois clássicos.
1: E aí tem um outro clássico aqui, que também é um Rio Rita, mas é o São Paulo e o Guri Teimoso, que na terceira rodada, aí às 15 horas do dia 16/8, domingo, né? São Paulo e Rio Grandense se enfrentarão, tá? Todos esses três jogos vai chegar um primeiro colocado, aquele que fizer mais pontos será o primeiro colocado, que vai jogar a partida final desse campeonato.
0: Finalíssima, né?
1: Desse campeonato, que vai acontecer com o tradicional Cerro Largo Futebol Clube do Uruguai. É, essa partida vai acontecer, deixa eu puxar aqui de novo, no dia 19 de agosto, quarta-feira, às 20 horas. Eu só lastimo que na. Pô, cara, não vou poder assistir o Rio Grandense e Rio Grande, que é terça-feira, tô trabalhando, mas quem sabe aí já na quinta-feira eu já posso ver São Paulo e Rio Grande, e com certeza no domingo, São Paulo e Rio Grandense, eu vou assistir com toda. Vou levar meu neto, cara, pra

0: mais o Cerro Largo, né? Que vai ser uma super partida de futebol ali no Aldo da Pouso.
1: Uma partida internacional, né,
0: cara? Não pode perder, então vai estar fazendo aí um grande campeonato citatino de futebol internacional junto com o time Cerro Largo do Uruguai, tradicional time Cerro Largo. Então tá, a gente vai encerrando o nosso programa por aqui, são 8:29, já são, vai ser 8:30 agora, né? E a gente vai trazendo aí a última frase do nosso programa para
2: era
0: o encerramento.
2: Relativo à pauta, né?
0: Ah, tranquilo, mas assim mesmo é um grande anúncio, né? Mantenha a calma, busque sempre informações oficiais e seguras e lembre-se da prevenção é o
1: cuidado.
0: E cuidado, né? E solidariedade é a nossa maior força. O vento sempre muda, as águas sempre baixam e a nossa comunidade segue firme, né? Então a gente vai encerrando o nosso programa por aqui, o Primeira Página, através das ondas da Fúria FM 106,7
1: MHz, lembrando a todos aí que já sexta-feira tá chegando aí para tu levar a tua família para curtir o jantar do Dia dos Pais ali no Galpão Crioulo da AFURG.
2: E amanhã a gente tem entrevista com Giovana Corvo da Trindade, do Gabinete de Programa de Projetos Especiais, responsáveis então pela captação de recursos, elaboração de projetos e fiscalizações de obras da Prefeitura.
1: Vou mandar um beijo, um abraço aí pro Lauro, né, que trabalha ali no gabinete também, né? O Lauro Gouveia.
0: Lauro Gouveia, né? Grande Laurinho. Grande Laurinho, contador de histórias, um cara de primeira categoria. Então tá, a gente vai encerrando o nosso programa por aqui e até amanhã.
1: Até amanhã.
2: Tchau, tchau.
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0: neste momento, 9 horas, tá atualizando, 9 horas 36 minutos. Bom dia a todas, todos e todes, começando mais um Paralelo 30, quarta-feira, 5 de agosto de 2026. Temos aí uma quarta-feira nublada no município do Rio Grande, lembrando bastante o dia de ontem, né? Tivemos um pouco de chuva. Amanhecemos, não sei mais para o centro urbano, mas para a área do litoral, Cassino, Senandes, Bolacha, com bastante cerração pela manhã. Acredito que aqui no Campos Carreiros também, né, Rafa, que é uma área aí bem arborizada, extensa. E os dias se seguem assim nessa semana. A gente vai acompanhando e hoje teremos atualizações importantes aqui na nossa conversa do dia no Paralelo 30. O tema hoje é a questão climática no município do Rio Grande, ações que a Defesa Civil vem desenvolvendo. Teremos aqui, né, o vice-prefeito Renatinho e o secretário executivo da Defesa Civil, Montiel, que vamos trazer aí vários destaques e atualizações importantes. Temos previsão de mais um ciclone extratropical passando entre quinta e sexta-feira por aqui. Então, acho que vai ser bem importante a gente...
1: Patrick já chamou ali que Deca Kuhn, né? Nossa Cleo Kuhn aqui do Paralelo 30 vai trazer as atualizações aí da temperatura pra gente. Vamos lá, Deca.
0: Ai,
1: como
0: gente
1: está a temperatura? Como será o clima pra próxima semana?
0: Eu vou ter que falar, olha, a temperatura... Mas é isso, temperatura na manhã de hoje no município do Rio Grande, 15 graus. Sensação térmica é a mesma, pessoal. Porém, a umidade relativa do ar 100%. E se tivesse aí a mais, acho que ia bater 110, 130 e vai subindo, né? Rio Grande, a gente deixa aí a meta aberta e dobra a meta. Mas é isso, né? Tempos úmidos. Penso que o agosto começou, Rafa, com cara de agosto. Agosto por aqui é um mês marcado aí por bastante chuva, umidade. E começamos assim. E a gente vai seguir acompanhando. Antes de trazer mais informações, começar as atualizações por aqui, vou dar um salve, um bom dia pro Victor, da equipe da Secom, que nos coloca no ar pelo YouTube. E também para meu amigo colega de Paralelo 30, Rafael Viana. Bom dia, Rafinha.
1: Muito bom dia quem vai chegando com a gente aí. Bom dia, Victor, bom dia, ouvintes. A gente vai começando o nosso programa por aqui, então, é isso. Trazendo, né, esses informes. É que dialoga muito, né, com a pauta de hoje, né? Brincamos ali com, né, fazendo a previsão do Cleo Kuhn aí, grande meteorologista aí da Rádio Gaúcha, né, que faz ali sempre os informes, é um clássico, né?
0: Tu sabe que o algoritmo, né, ele capta o que a gente tá falando aqui. De tanto a gente falar do Cleo Kuhn, tem aparecido no meu feed o videozinho do Cleo Kuhn fazendo a previsão.
1: O Cleo Kuhn é um patrimônio, histórico, histórico do Rio Grande do Sul aqui, né? Não tem quem não conheça, não saiba quem é, não escutou a voz dele aí, dando as previsões, né? Um grande profissional. Mas a gente tem a nossa versão aqui no Paralelo 30, né? Fazemos o que podemos, né, Deca?
0: Trazemos o que podemos.
1: Não, e a pauta de hoje dialoga muito com essa questão climática, a gente vai falar disso, né? Receberemos aí, como a Deca já anunciou, né, o prefeito o Renatinho, o Montiel, né, da Defesa, pessoal que organiza, né, eles organizam a Defesa Civil de Rio Grande, e esses comitês, né, que têm feito esses balanços sobre a região sul, sobre as iniciativas de combate aí às intempéries e aos efeitos, né, desses eventos climáticos que têm acontecido aqui na região. Então vai ser bem bacana a gente poder conversar com eles, fazer uma análise aí do como é que tem sido no município, quais são as previsões que a gente tem pela frente, hidrológicas, né, para nossa nossa lagoa. E também entender como é que tem sido feito o trabalho, né? Tanto o trabalho de conseguir atender a população, as pessoas mais vulneráveis, que são atingidas pelas catástrofes climáticas, e também o trabalho que eles têm feito de comunicação, de conseguir aí, para também combater, de certa forma, as narrativas e essas informações falsas que muitas vezes chegam aí sobre as questões climáticas aqui na nossa cidade também. Então vai ser legal, vamos bater papo com eles. Bem bacana.
0: Vamos esperando eles daqui a pouquinho, a partir das 10 horas, né, Rafa? Enquanto isso, a gente traz aqui, no início do Paralelo 30, algumas notícias, divulgações. E vou trazer a notícia em destaque, Rafa, do portal A Hora do Sul, que nos diz: ex-diretor da penitenciária de Rio Grande é condenado a mais de 85 anos de prisão. É ex-agente penitenciário e também ex-diretor da nossa penitenciária aqui de Rio Grande, a penitenciária estadual que fica no município do Rio Grande. O Leandro Brinkerhoff Suanes foi condenado então a mais de 85 anos de reclusão em 7 processos da Operação PERG. Decisões da Justiça reconhecem corrupção, lavagem de dinheiro, tráfico de drogas, introdução de celulares em estabelecimento prisional e posse irregular de armas e munições. Bem, a justiça decretou a perda do cargo público, por óbvio, e o confisco de 1,34 milhão de reais. O Ministério Público do Estado do Rio Grande do Sul, por meio do 10º núcleo do GAECO, divulgou, então, ontem, terça-feira, o resultado consolidado das ações penais da operação. Então, somadas aí a 7 decisões condenatórias, e diz: 4 acórdãos do Tribunal de Justiça e 3 sentenças de primeiro grau. As penas alcançam, então, 85 anos e 17 dias de reclusão, 6 delas em regime inicial fechado e 1 em regime semi-aberto. É o destaque da notícia disponível em ahoradosul.com.br. Tá aí, Rafinha, investigação que vinha acontecendo aí há um bom tempo. Estão aí as 7 condenações penso que as penalidades, para além da reclusão, a perda do cargo público, porque sim, um servidor, e também aí a apreensão dos valores, que certamente ficou ali comprovado que vieram de uma renda ilícita, do cometimento desses crimes.
1: Infelizmente, notícia seríssima aí, né, que a gente tem aqui pela região, uma coisa que a gente costuma ver nas TV, nos jornais aí lá de cima, né, uma coisa mais aquele eixo ali São Paulo e tal, porque claro, é onde estão ali grandes sistemas prisionais, né, que a gente tem no Brasil, mas a gente tem uma prisão regional aqui, né, que por óbvio que alcança também ao crime, né. Já tivemos aqui lideranças de facções presas aqui na nossa PERG Rio Grande, então é de se esperar que aconteça esse tipo de, quer dizer, não se espera, mas é algo que a gente sabe que alcança, né? Infelizmente, os tentáculos aí do crime acabam alcançando as instituições. E aqui em Rio Grande, óbvio que não ia ser muito diferente, né? Então, que bom que a gente viu o trabalho bem feito aí da Polícia Civil, né? Que tá sempre investigando. A gente é meio invisível, assim, a gente não enxerga esse trabalho, mas quando ele estoura, né? E a intenção é essa, a gente vê ali eles conseguindo concluir esses mandados de prisão. Então, ótimo. Que bom que foram alcançados. Deca, compulsão por BETs, tá? A gente tem aqui no Rádio Agência Nacional um passo a passo por tratamento gratuito no SUS. Vou trazer aqui pra gente conversar sobre, porque é um problema que a gente tem falado recorrentemente aqui. O SUS agora tem essa ferramenta, a gente já anunciou outras vezes, mas é bacana que as pessoas saibam como se livrar deste mal, deste problema de vício, né? Que é um problema de saúde que a gente tem hoje no Brasil com relação às casas de apostas, tá? Então, a gente escuta da Rádio Agência Nacional.
2: O SUS ampliou as consultas consultas psicológicas virtuais para quem tem compulsão por jogos e apostas online. Antes eram 600 atendimentos por mês. A partir desta terça-feira serão 100 mil. Isso por conta da procura. O atendimento é de graça, sigiloso e feito por videochamada. Vamos então ao passo a passo. Primeiro, a pessoa tem de entrar no Meu SUS Digital e ali no Mini Apps selecionar a opção Agora tem especialistas em saúde mental para quem aposta. Depois disso, é preciso fazer um autoteste, responder sinceramente às perguntas, aceitar o termo de uso e preencher o formulário sobre a situação. Esse autoteste foi elaborado por especialistas, como explica a secretária de Informação e Saúde Digital do Ministério da Saúde, Ana Estela Haddad.
3: Nesse autoteste, que é validado pelo Instituto de Psiquiatria da USP, professor Hermano Tavares, ele vai ter um resultado e desse resultado ele vai poder se cadastrar para um teleatendimento, ele ali cadastra os seus dados, as questões da LGPD estão lá atendidas, a questão do sigilo, do cuidado.
2: Então, a ordem é: agora tem especialistas em saúde mental, autoteste, termo de uso, dados cadastrais e anotar o protocolo para acompanhamento. Detalhe, dá para pedir atendimento para o apostador ou para algum familiar. E depois disso é só aguardar o agendamento da consulta e as orientações. Inicialmente, o psicólogo pode recomendar um primeiro ciclo com 10 atendimentos. São sessões com 50 minutos de duração e de preferência feitos uma vez por semana. Depois disso, uma nova avaliação para ver se são necessários mais atendimentos virtuais, presenciais ou se a pessoa recebe alta. O teleatendimento para quem tem problemas com BETS começou em março. Em 5 meses já é possível traçar o perfil das pessoas que mais procuraram ajuda. Mais da metade, 50,1%, são mulheres. O diretor do Departamento de Saúde Mental, Álcool e Outras Drogas do Ministério, Marcelo Quimatti, explica o motivo.
4: Além do fato de uma característica que pessoas do sexo feminino que desenvolvem problemas com jogos e apostas, existe na literatura uma relação mais próxima com problemas com transtornos de humor, uma associação que a gente chama de comorbidade, principalmente transtornos depressivos e transtornos de ansiedade. Existe um outro dado também, é que existe uma vulnerabilidade maior de pessoas do sexo feminino em que quando elas entram em problemas com jogos e apostas, porque elas têm uma vulnerabilidade financeira e os problemas financeiros eles acabam acontecendo mais precocemente por esse motivo.
2: Além disso, 27% são adultos entre 30 e 34 anos e quase metade, 47%, de pessoas com renda entre 1 e 3 salários mínimos. No mini aplicativo para jogos e apostas, tem também um material explicando os riscos e os perigos das apostas online. É sempre bom falar sobre os sinais. Segundo o Ministério da Saúde, a luz vermelha se acende quando a pessoa começa a apresentar sono, mau humor, ou quando ela começa a mentir ou a evitar eventos sociais para ficar apostando no celular. Ou seja, quando os relacionamentos ficam comprometidos, também quando ela apresenta vergonha ou ansiedade e esconde de todo mundo que está apostando, além de, claro, quando o orçamento fica comprometido. Aí sim é hora de buscar ajuda. Atenção, então, que essa ajuda online pode ser encontrada no Meu SUS Digital, atendimento psicológico de graça para quem tem compulsão por BETS. Da Rádio Nacional em Brasília, Priscila Mazenotti.
1: Muito bem, Priscila, valeu. A gente tem esse problema que a gente tem falado direto aqui no programa mesmo, né? E é uma endemia, a gente tem um problema endêmico no Brasil, uhum. Ficou potencializado depois da Copa do Mundo, mas a gente tem visto isso, né? Isso é o mundo inteiro, mas aqui no Brasil tá demais e eu vivo batendo essa tecla, vou seguir batendo, que aqui a raiz do problema é a desigualdade social que a gente tem nesse país, que infelizmente faz com que as camadas mais pobres da população, ele traz ali, a gente, quer dizer, é, né, a grande porcentagem aqui ele traz entre 1 e 3 salários mínimos, né? Mas as pessoas pobres é que costumam tentar achar uma saída, né, para sua pobreza ali em algum tipo de ganho rápido de renda, né? E a forma como os influenciadores e essas propagandas, essas bets são vendidas aqui no país, elas dão a entender isso, né? De que essas bets servem como um investimento, que tu vai colocar um dinheiro ali, que tu vai ter um retorno garantido, que tu vai ganhar, que tu vai... Então, isso ilude as pessoas, né? Principalmente quem tá passando por um problema de dinheiro, né? Tá com um problema financeiro, precisa de um recurso e precisa sair, né? De um buraco que está. Isso aí é seríssimo, seríssimo, né? E infelizmente a publicidade e a forma como as pessoas lidam, os influenciadores lidam com essas bets aí, induzem muito as pessoas a perderem seu dinheiro assim. Ainda mais quando a gente tava com aquele negócio acontecendo, que eu já não sei se até tem que pesquisar, porque andou saindo legislação com relação a isso. Mas é porque os influenciadores, eles estavam ganhando dinheiro em cima das perdas, não dos lucros das pessoas. Então eles divulgavam as bets e não ganhavam dinheiro enquanto as pessoas ganhavam com as bets. Eles ganhavam quando as pessoas perdiam. Então divulgar apostas ruins era mais lucrativo para influenciadores do que divulgar ideias de apostas boas. Então, boas eu digo assim, né? Que poderiam ter chance de vencer. Então, cara, é um esquema criminoso. Criminoso, se tu para pensar, né? Se não é criminoso na legislação, é criminoso na ética, né? Na moral. Então, é uma pena, mas a gente vai continuar batendo nisso aqui sempre que possível, né?
0: Certo, Rafa. Rafinha, vou trazer uma divulgação.
1: Vamos.
0: Aqui da FURG, e trago do GESE, o Grupo de Estudos Sexualidade e Escola da FURG, que chama para matrículas aí, para disciplina Gêneros e Sexualidades nos Espaços Educativos. Período de matrículas segue até sexta-feira, dia 7 de agosto, as matrículas feitas exclusivamente pelo sistema FURG. Esta disciplina, ela é ofertada para todos os cursos da FURG, então quem esteja cursando aí qualquer faculdade na nossa universidade, em qualquer uma das áreas, né, pode se matricular e cursar a disciplina. O início das aulas, né, é 11 de agosto, a turma única, e vai acontecer nas terças-feiras, das 5h10 da tarde às 6h50 da tarde, tá? 5h10 às 6h50. O local é a sala 4 do CEAMESIM, aqui no Campus Carreiros da Universidade. Então, início das aulas 11 de agosto e matrículas só, né, apenas pelo sistema FURG, matrículas até 7 de agosto para essa disciplina Gênero e Sexualidades nos Espaços Educativos.
1: Muito bem, que maravilha, né? Que importante que seja oferecido para todos os cursos, né? Que não seja algo restrito a um departamento só, né? Porque é uma disciplina importantíssima de se discutir em qualquer área, né? Qualquer área que tu vai ser um profissional depois aqui quando sair da universidade, tu precisa participar desses debates em qualquer área de atuação, né? Deca, a Secretaria de Município dos Direitos dos Animais está com 60 cães disponíveis para adoção. Tratam-se de animais resgatados que viviam em situações de maus tratos ou que foram abandonados em vias públicas. Ao longo dos últimos meses, esses animais passaram por um processo de recuperação conduzido pela Secretaria e estão, então, aptos, né, neste momento para adoção responsável. Dentre os cães disponíveis estão animais de grande e pequeno porte, tanto jovens quanto idosos, ou até mesmo com alguma deficiência. Além da recuperação, todos os animais passaram pelo procedimento de castração e estão devidamente chipados para identificação permanente. Para participar do processo, o interessado deve dispor de espaço adequado para receber o animal e apresentar a certidão de antecedentes criminais. Os atendimentos ocorrem presencialmente na secretaria, que fica localizada na rua Buarque de Macedo, 499, das 8 horas da manhã até as 2 horas da tarde. Você também pode conseguir informações através do WhatsApp, pelo número 99945-9476. A gente já tinha noticiado que haviam cavalos para adoção, né? Que tinham sido resgatados, né? Algumas semanas atrás, e agora a notícia trazia essa informação de que logo logo a secretaria iria começar também a disponibilizar outros animais, né? Como cachorros e gatos, que são resgatados das ruas ou resgatados de situação de maus tratos. Então, que bacana, né? Que boa oportunidade para tu conseguir um companheirinho aí, né? Um cachorrinho, um gato, ou até mesmo um cavalo, né?
0: Ou até mesmo um cavalo.
1: E dar um lar para um animal aí que já sofreu, né? Seja com abandono, seja com maus tratos e que tá precisando aí de um carinho. Então vamos lá, gente, vamos divulgar. Se tu também não pode adotar, divulga, né? Tá no site da prefeitura ali essa matéria da Secretaria dos Direitos Animais. Então divulga ali, divulga, bota nas tuas redes aí para que a gente consiga que esses animais aí deixem a secretaria e encontrem algum lar amoroso para eles, né? Que tanto precisam.
0: E é isso, Rafa. Lembrando, né, que dentro da adoção, e a gente precisa cumprir algumas regras e legislações, né? Lembrei agora da lei municipal sobre o regramento aí e a descontinuação, né, do uso da força animal, de cavalos para puxar carroças. Então, também não é legal, né, ir lá adotar o animal para, né, fins comerciais aí que a lei já não permite mais.
1: Nem pode, eu acho.
0: Então, né, vamos se atentar. A ideia de adotar é se responsabilizar pelo animal, né?
1: É isso.
0: Então,
1: esse dos cavalos, eu lembro de ver na matéria que tinha bem explícito isso, né? Assim, ó, não podem nem ser adotados em área urbana. Tá? Então tem que ser pessoas nas áreas rurais da cidade, né? Que tenham pelo menos 1 hectare de terreno, se não me engano. E o animal não pode ser utilizado, né, para fazer carga, transporte, essas questões aí, porque é um animal que já sofreu com isso, foi resgatado. Então, né, não é essa a intenção. Mas bom cuidar, tem que cuidar.
0: É isso.
1: Fazer mais um informe rapidinho. A Proesc e a comissão organizadora da 51ª Feira do Livro, da FURG, estão tornando público o edital de homologação preliminar para a seleção do espaço físico para comercialização de alimentos. Tá? Então, os famosos food trucks da Feira do Livro. As inscrições, tu pode entrar em contato, né? Ali já estão homologadas, não estão homologando, mas tu pode entrar em contato com a Proesc através do e-mail, proesc@furg.br. Aí tu vê as informações ali. Se tu quiser interpor recurso, vai até agora, período de agosto, mas te informa por ali para ver se tu foi homologado ou não, se tu estás já contemplado. E a gente tem outras seleções abertas também na universidade. A SEAD também está com seleção de estágio remunerado não obrigatório aberta. Área de tecnologia da informação e comunicação, no apoio às atividades de web conferência, carga horária de 20 horas, tem uma bolsa aí, né, no valor de mais de R$1.000. Então, dá uma olhadinha também no SINSC, na página da universidade, para te informar sobre estas seleções que estão abertas aí. E são 9:58.
0: Rafa, trazer só um informe da Frente Sul-Americana, e temos também no Sul 21. A notícia internacional, né? Milei amarga derrota e seu partido perde todas as disputas municipais no norte da Argentina. E aí a Frente Sul-Americana nos diz que o partido do presidente argentino Javier Milei sofreu uma derrota ampla nas eleições municipais de Santiago del Estero, localizada no norte da Argentina e conhecida por ser a cidade mais antiga do país. La Libertad Avanza não venceu em nenhum dos 26 departamentos da província e terminou a disputa com apenas 8% dos votos. A Frente Cívica por Santiago, coalizão comandada pelo senador e ex-governador Gerardo Zamora, alcançou 66% e ampliou o domínio político exercido na região há mais de 2 décadas. O grupo reúne setores do peronismo, do radicalismo e forças locais. É o destaque disponível aí nas redes da Frente Sul-Americana, com informações da revista Fórum, para que a gente siga aí acompanhando um movimento internacional, né, dentro das eleições e dos demais países, sobretudo, né, da América do Sul, nossa América Latina, como o cenário político está acontecendo na nossa volta, Rafinha. Lembrando que temos eleições, lá foram eleições municipais, né, e aqui a gente tem eleições aí nacionais, né, daqui alguns dias praticamente, né, 2 meses estamos aí indo às urnas já. Então, acho que é bem importante a gente acompanhar essas atualizações.
1: Que maravilha, com certeza, acompanharemos. Deca 10 horas, vamos fazer o nosso intervalo?
0: Bora.
1: Seguidinho, a gente tá de volta por aqui, a gente sai pro intervalinho rápido aqui com os comerciais e comerciais, né? Com as nossas vinhetas, nossos spots e a nossa música, daqui a pouco a gente tá de volta, não sai daí, fica com a gente.
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0: 10h11, a gente tá de volta por aqui com o Paralelo 30. Escutamos Ricardo Cordeiro com Inadequado e Sobrepostos. É uma lindeza a voz do Ricardo Cordeiro cantando e tocando esse violão, né? Eu sou muito fã do cara, mano. É bom demais.
1: Um baita instrumentista, cantor, intérprete incrível e compositor, né, Rafa?
0: Composições lindíssimas. Pô,
1: lembrei agora que tive a honra, o privilégio de compor uma das minhas pouquíssimas composições.
0: Que inveja.
1: Com o Ricardo Cordeiro.
0: Que inveja. Só. Acabei de ficar cheio de inveja.
1: Eu não lembrava mais disso, viu?
0: Cuidado, com o teu ukulele até arrebentar as cordas com a inveja que eu tô aqui.
1: Ah, arrebentou, faz 2 semanas, já troquei, por favor. Ai, ai, ai.
0: Fiquei cheio de inveja. Cara, bom demais, né? O Ricardo é maravilhoso, né? Maravilhoso.
1: Ele é.
0: Não, cara,
1: é um queridão. Fantástico. Temos até que resgatar, e quem sabe a participação dele online, porque tá há bastante tempo fora, né, aqui do estado. Ricardo é de Rio Grande, esteve, morou muito tempo em Porto Alegre, agora, se não me engano, está no Rio de Janeiro. Uma ótima lembrança aí pra gente trazer pro Paralelo 30, Rafa.
0: Fantástico. Deca, comentavas no intervalo, eu tinha separado aqui também pra gente notícia da Rádio Agência Nacional. Enquanto a gente aguarda, nossos convidados estão chegando, já falei com eles. CNJ acaba com a aposentadoria compulsória, né, como punição máxima para juízes, tá? Então a decisão final aí sobre a perda do cargo dos magistrados será do Supremo. Eu vou trazer, quem sabe, da Agência Nacional pra gente escutar aqui, e aí a gente em seguida comenta sobre esta decisão.
2: O Conselho Nacional de Justiça aprovou nesta terça-feira novas regras para punir juízes que cometem infrações graves. A partir de agora, a aposentadoria compulsória deixa de ser a punição máxima. No lugar dela, entra uma nova penalidade, o afastamento do magistrado com proposta de perda do cargo. Mas essa destituição é confirmada somente depois de decisão do Supremo Tribunal Federal. A mudança segue uma decisão do STF. A corte já havia definido que somente decisão judicial pode tirar definitivamente o cargo de um juiz vitalício. Agora, pelas novas regras, o juiz que comete falta grave é afastado na hora. Ele passa a receber salário proporcional ao tempo de contribuição. O processo, então, vai para uma nova análise do CNJ. Se for confirmado, o caso segue para a Advocacia Geral da União. É ela quem vai pedir ao STF a perda definitiva do cargo. A resolução também prevê um prazo. Se o juiz ficar mais de 5 anos afastado, sem voltar ao trabalho, o tribunal deve decidir se ele está apto ou não a continuar na magistratura. O presidente do CNJ e do STF, ministro Edson Fachin, apresentou um balanço da atuação disciplinar do Conselho nos últimos 10 meses.
3: Esse plenário concluiu o julgamento de 24 processos administrativos disciplinares, aplicando 11 penas de aposentadorias compulsórias, 8 disponibilidades, 4 censuras e 1 advertência. Ainda em sede de revisão disciplinar, foram aplicadas outras 2 penas de aposentadoria compulsória e mais 2 de disponibilidade. Assim, 14 juízes que cometeram faltas gravíssimas foram afastados dos quadros da magistratura.
2: Segundo Fachin, essas punições representam 10% do total de aposentadorias compulsórias até hoje aplicadas pelo CNJ. O ministro também apresentou ao plenário do Conselho uma proposta de resolução para prevenir conflitos de interesse na magistratura. O texto prevê que juízes declarem bens e atividades privadas e dá até 6 meses para que os tribunais criem mecanismos de fiscalização. A proposta foi baseada em estudo do Observatório Nacional de Integridade e Transparência, órgão ligado ao CNJ, e vale para todos os tribunais do país, com exceção do próprio STF. O relator da nova resolução, conselheiro Ulisses Rabaneda, disse que a proposição foi discutida com a Associação dos Magistrados Brasileiros antes da votação. Segundo ele, a nova regra não afeta a independência dos juízes, apenas organiza os efeitos do afastamento até a decisão final do Supremo. A ideia vai ficar em debate por 60 dias. Para Fachin, essa mudança marca um novo momento na forma como o judiciário lida com a responsabilização de seus próprios membros.
3: Já de algum tempo em que nós estamos refletindo sobre esse tema aqui no Conselho Nacional de Justiça. Sendo certo que nós estamos diante de uma mudança paradigmática à luz do estado da arte que a fotografia do momento nos permite retirar.
2: A nova regra nasceu de uma consulta ao CNJ feita por um juiz do Tribunal de Justiça de Goiás, aposentado compulsoriamente em 2019, portanto, antes de o STF acabar com esse tipo de punição. Ele questionava quais regras deveriam valer a partir de então. A mudança aprovada hoje vale para todos os mais de 19 mil juízes em atividade no país. Da Rádio Nacional em Brasília, Pedro Lacerda.
0: Muito bem, escutamos aí então sobre o encerramento aí da aposentadoria compulsória como punição máxima para juiz, é isso. Acho que é um passo, né, para a gente conseguir modificar a forma como esses cargos são punidos. É impossível. Nossa. Que a tua maior punição, né, por tu ter agido, né, fora aí do escopo da tua profissão, ter agido de má fé, cometido crimes, irregularidades... seja tu ser aposentado com o salário que ganham os juízes hoje, que são super salários, convenhamos, né?
1: Eu ainda brinquei aqui, né, Rafa? Digo, nossa, se a nossa punição, né, dos réis mortais trabalhadores do Brasil, se a nossa punição fosse pena máxima, né? Punição máxima fosse ser aposentada de forma compulsória, ainda que fosse recebendo os nossos salários, eu penso que todo mundo gostaria, imagina, né? Gostarias, Rafa, de...
0: É uma vergonha, né, cara? Um trabalhador passa uma vida inteira contribuindo com o INSS para conseguir se aposentar. Tem que trabalhar aí até sei lá quantos anos, né? Hoje em dia a gente nem sabe até que ano vamos trabalhar para conseguir vencer os critérios de idade, mais tempo de contribuição, para ganhar proporcional ao que a gente ganhava ali, pelo menos, né? A mixaria que se ganha ao trabalhador brasileiro nesse país. Para um juiz ser aposentado compulsoriamente porque foi, né, punido, né, por alguma conduta ilegal. Então, é um absurdo. É um absurdo.
1: É isso.
0: É algo que precisa realmente ser revisto.
1: Rafa, 10 e 18, eu tenho um destaque que saiu agorinha, informe da Defesa Civil do Estado, do Rio Grande do Sul, mas penso que eu vou guardar para quando chegarem aqui o nosso vice-prefeito Renatinho e secretário da Defesa Civil, secretário executivo da Defesa Civil Montiel, para a gente trazer, e aí vou para aquela notícia que ontem comentei, né, por cima, quando estiveram aqui Maria de Lourdes e Doris Nogueira, sobre a fake news que levou àquela situação de pavor entre ali a divisa, né, de Marrocos e Ceuta. E aí nos traz aqui, ó, a Carta Capital, muito interessante o artigo, vou, por óbvio, fazer alguns destaques apenas, porque é um artigo, uma reportagem bastante extensa da Carta Capital. Então nos diz, né, os sinais de que a invasão de Ceuta foi uma orquestração política. E aí diz, né, não se sabe quem instrumentalizou o desespero de tantos jovens, mas não há segredo quanto a quem se beneficiou do episódio, né? E aí a Carta Capital traz a ultradireita ali, né, naquela região. O ato desesperado de dezenas de milhares de pessoas, ontem tivemos aí um registro de cerca de 60 mil pessoas, ocorreu após viralizar nas redes sociais a falsa notícia de que a fronteira entre Marrocos e Ceuta estaria aberta. No TikTok, contas vendiam até equipamentos de mergulho voltados aos interessados na travessia. A origem mais óbvia do boato é uma decisão expedida em 8 de julho pelo Supremo Tribunal da Espanha, a impor mudanças no tratamento de migrantes interceptados. A fronteira, porém, jamais esteve escancarada. E aí nos traz ainda destaque da Carta Capital que parte dos especialistas arrisca que as crises migratórias e a suposta tolerância de Marrocos serviriam na prática como um instrumento de pressão diplomática, né? E aí tem ali disputas, né, reivindicação de soberania sobre Ceuta, e aí tem alguns marcadores, né, Donald Trump que usou as cenas para afirmar que algo pior aconteceria, Na Itália, Giorgia Meloni defendeu suspender os espanhóis do espaço. Elon Musk comparou a situação a uma cena de invasão zumbi. E por aí vai, né? Essa e outras reações ressaltam os indícios de uma ação coordenada que, a despeito do custo humanitário, cai como uma luva para os interesses da ultradireita global. Eu estou trazendo pontualmente os destaques, né, para subsidiar a informação que demos ontem aqui, né, desse acontecimento triste, né, subsidiado por fake news, né, uma quantidade absurda de conteúdos virais que levou aí cerca de 60 mil migrantes de Marrocos a atravessarem o mar aberto para chegarem em Ceuta, com uma promessa falsa de que teriam aí a estadia liberada, né? Poderiam residir, permanecer em território espanhol, e era de fato uma mentira. Pessoas feridas, mortas em função de uma fake news, né, Rafinha?
0: Terrível, tá louco.
1: Não, eu estava lendo a notícia e não consegui dar o bom dia para eles. Vou dar um bom dia no ar, então. Coisa boa recebê-los, né? Montiel e Renatinho já estão aqui. E aí vou, né? Só para não ser mal educada, né? Que não dei bom dia quando chegaram. Mas vou pedir para o Rafa fazer as honras aí, né? Rafinha, que produziu essa pauta. Rafa, traz para gente a pauta de hoje.
0: Tá aí, vamos lá, recebendo então, agradecer a presença deles. Hoje a gente está recebendo então o nosso vice-prefeito, Paulo Renato Gomes, muito bem-vindo, obrigado pela tua presença aqui conosco, e também o secretário executivo da Defesa Civil, Anderson Montiel. Legal, obrigado por vocês estarem aqui conosco hoje. E a nossa pauta, a gente ainda brincava nesse programa, né? Que a Deca faz aqui os anúncios, né? A gente brincando que a gente tinha o nosso Cleocum aqui do Paralelo 30,
1: eu sou,
0: né?
1: Eu sou, acho que uma das que mais acessa ali a Defesa Civil RG, ponto oficial, que já olha sei aí, decor.
0: Bacana, cara. Mas é isso, porque eu acho que essa é uma pauta que está bem evidente, né? A gente tem visto bastante as pessoas preocupadas, tem diversos fenômenos acontecendo no estado, a gente se preocupa. Então é legal a gente poder trazer esse bate-papo para cá e entender, né, quais são as ações que estão sendo desenvolvidas no município, né, o trabalho da Defesa Civil que tem feito. A gente comentava mais cedo aqui, é um trabalho muito bacana, inclusive de condução, né, da comunicação através das redes, porque é importante informar a população do que realmente está acontecendo na cidade, o que são realmente os eventos que estão ou não afetando a nossa cidade, para conseguir vencer essas narrativas que também surgem muito, assim, de fake news, né, de desinformação aí, que tem sido um desafio constante, eu acho, né? Então, primeiramente, bom dia. Obrigado, gente. Valeu.
4: Bom dia. Bom dia, Rafael. Bom dia, Deca. Bom dia aos ouvintes, né, da FURG 106.7 aqui, né?
1: Estamos pelo YouTube também, FURG Oficial.
0: Também pelo YouTube. FURG
4: Oficial também pelo YouTube. Uma alegria. Tivemos a oportunidade, eu e o Montiel já de vir, acho que foi o mês passado aqui, né, Montiel?
0: Isso.
4: Junto com Everton e com
1: O Fernando.
0: Isso, né? Pessoal da primeira página.
4: E foi muito bom também, né? Então, estamos à disposição de vocês, dos ouvintes, para falar aí da nossa Defesa Civil, né? De trabalho que a gente vem fazendo, trabalho que a gente vem acompanhando, da estrutura da Defesa Civil e também desses eventos extremos, esses eventos climáticos que realmente preocupam bastante a comunidade, que preocupa a nossa cidade, o nosso estado, o nosso país e o mundo, né?
0: Com certeza.
5: Com certeza. Agradecer. E essa pauta, né, que tu já vinhas falando, né, da fake news, isso nos derruba. A gente passa mais tempo explicando, justificando e traduzindo, trazendo à luz do contexto real do que, provavelmente, às vezes, atuando, né? Uhum. Então, a gente tem essa dificuldade dentro das redes sociais. Hoje em dia, a rede social é muito boa, mas também ela é uma arma para todos os lados, né? E tem pessoas que destilam ódio, bilis, fel, e é só isso, é um local de destilar esse tipo de ação, não traz nada positivo e atrapalha o nosso trabalho, com certeza.
1: Sem responsabilidade nenhuma.
5: Total, né? total. Então, mas é bom que a gente tenha canais como esse, para que a gente possa trazer para a população a informação correta, para que possa, eu digo sempre assim, nós falamos, né, bastante, né, Renato? A gente fala em tranquilidade. A tranquilidade pode ser tranquilidade em meio caos. Pode ser. Tu trazer informação tu trazer pra pessoa a luz daquilo que tá acontecendo.
1: Trazer a forma como tu comunica.
5: Exatamente. Então, às vezes, nós vamos ter problemas? Vamos. Mas eu te trazer essa informação da forma mais tranquila possível é uma forma de tranquilidade.
1: Com toda certeza.
5: Obrigado. Só tenho a agradecer.
0: Imagina, a gente tem tentado fazer esse trabalho por aqui também, assim, nesse sentido de acompanhar as atividades de vocês e convidar a população, os ouvintes, que se comuniquem e se informem através dos canais oficiais, né, que a gente tem no município. Porque isso aí é um fato. O caos, né, e as emergências, no sentido assim de tu criar alarme, engajam muito nas redes sociais hoje e são um fator determinante para as pessoas aí para receberem esses materiais, né? Então essas coisas se propagam mais rápido do que a gente consegue desmentir, né, normalmente.
1: Por isso que a gente sempre destaca aqui, né, Rafa, cotidianamente, quase que diariamente, né? Acompanhem, e aí tem o destaque aqui da novidade do conteúdo recém-compartilhado da Defesa Civil do Estado, e a gente sempre diz, acompanhe os canais oficiais da Defesa Civil, né? É quem se subsidia aí com dados científicos responsáveis e comunica de forma responsável também, para que isso não traga mais danos ainda, né, para nossa comunidade.
5: E é importante colocar assim, ó, dessa forma como vocês estão dizendo, é importante colocar que nós, quando a gente leva uma informação, qualquer outra pessoa que vá na internet e dá a sua informação ali, se ele errar, tá tudo bem, errou e tal, e ok. A nossa informação, ela tem que ser o mais precisa possível. Vamos errar? Vamos, a gente é ser humano e a ciência também erra. Tudo bem.
1: A gente sempre diz que é previsão.
5: Exatamente.
1: Não é?
5: Mas eu não posso levar para a comunidade uma informação muito equivocada. E aí nós temos um fato que aconteceu agora recentemente com o governador, que equivocadamente colocou ali e trouxe de fato um problema gigantesco para os municípios. Então, nós temos a responsabilidade, eu falo nós aqui, mas eu tenho certeza que o chefe corrobora, até porque isso que eu estou falando eu digo, ordens dele, né? Ele que diz, ó, comunicar com responsabilidade.
1: É isso aí.
5: Responsabilidade na informação, informações técnicas precisas, ele nos cobra isso. Então, a gente é o reflexo da nossa gestão.
4: A gente estava, me permite, né, que agora...
1: Por favor.
4: Com a irmã ali, numa outra emissora de uma rádio na Oceano, antes de vir para cá também, e eu dizia para eles ali, né, eu completo esse ano agora 30 anos que eu estou na política, eu tenho 50 anos de trabalho, né, comecei a trabalhar desde os 14 anos de idade, né, então trabalhei 20 anos na iniciativa privada e estou em 96 eu fui eleito no meu primeiro mandato, né. E pela segunda oportunidade, eu estou à frente da Defesa Civil como coordenador, né? E o que, que a gente procura fazer, né? Primeiro, se estruturar, né? A Defesa Civil está muito melhor preparada, estruturada.
1: Com certeza.
4: O Montiel é o nosso secretário executivo, a gente fez um organograma, né, junto ali com a Carla, que é minha chefe de gabinete, e com o Montiel, e votamos na Câmara um organograma, cada um com as suas funções ali, de planejamento, de logística, de meteorologia, né, de projetos. Então, a gente vem trabalhando bastante forte sobre isso. Com relação à meteorologia, né, eu acompanhei desde o início, nós temos aqui na casa, né, nessa universidade tão gratuita e de qualidade, né, tão importante para nós, para a região, para o nosso estado, inclusive o próprio estado, se vale também das informações desse centro interinstitucional observatório de eventos extremos, que é o CIEX.
1: Nosso CIEX.

0: coisas e acaba ficando no caminho. É. Eu quero dizer que eu estou há 30 anos, quando eu falo alguma coisa que eu possa ter realmente, né, a coisa correta, a coisa certa, enfim. Né? Agora, claro, a metodologia... É algo que muda, né? Os modelos matemáticos, os modelos de estudos, claro. Enfim. O Monte é um cara que é engenheiro e é físico. Me ajuda muito, me ajuda bastante, né? Então, eu sou um cara leigo, que eu tenho uma boa vontade, enfim, mas a responsabilidade de trazer para a comunidade não causa, ter um momento certo de divulgar, dizer para a população, que nem agora, né? A gente está diante das informações de a gente ter um ciclone extratropical na madrugada de quinta-feira para sexta-feira, com ventos intensos, enfim. Então, a gente, né, leva para a comunidade, acompanha. Né, temos daqui da casa também uma outra pessoa que nos ajuda muito, que é o professor Glauber também, com relação principalmente à lagoa. Né, enche ou não enche? Então, a pessoa me pega, a gente com essas jaquetas, a gente desconhece há bastante tempo. Bah, vai chover, vai inundar, vai alagar. É, então você tem que ter todo esse cuidado, ainda mais agora, né? Com a gente que acompanhou aqui o CIEX, acompanhou a nota técnica, tem vindo aqui junto com a equipe aqui na Defesa Civil, né? Das reuniões, atualizando aqui com a professora Elisa, da informação, para a gente levar essa informação realmente correta, séria, para a comunidade. Eu sempre digo, a nossa população, a cidade do Rio Grande, que é uma cidade tão linda, e eu costumo dizer, eu venho de algum tempo dizendo, daqui a 11 anos, a nossa cidade vai completar 300 anos de fundação. É uma cidade que eu sou rio-grandino, que eu amo de paixão, que a gente faz, trabalha muito pela essa cidade. Mas, ao mesmo tempo, essa cidade é uma cidade muito vulnerável. É uma cidade que ela é uma península e que tem, né, no envolto dela uma lagoa e que cuja cota ela é uma cota de 80 centímetros. E toda vez que tem uma chuva intensa, né, ou realmente que as chuvas no centro do estado, no norte do estado, ela enche, chove muito, essa água, né, vem escoando, vem descendo e aporta para sair aqui pelo oceano. E no caso, as nossas moradias, nos nossos bairros, tanto na Orla, no Saco da Mangueira, como no Canal Norte, né, as pessoas foram até por necessidade, enfim, mais perto do centro, né, e pessoas que vêm de fora, acabam se mudando para cá, foram construindo, no decorrer dos anos, praticamente para dentro da lagoa. Então, qualquer lâmina d'água, qualquer chuva mais intensa, choveu, por exemplo, 50 milímetros em 2 horas, choveu em 3 dias 100 milímetros, ou a chuva... Que choveu no Guaíba ou no lá para cima, Delta Jacuí, enfim, choveu 300 milímetros, 400 milímetros. A consequência vai aportar aqui na nossa cidade.
1: Só fazendo um gancho que o Renato falou, a nossa cidade ela não é vulnerável apenas, né, na inundação, porque a gente é uma península, como ele colocou, mas nós temos ali a barra, toda a água que cai a 2/3 do Rio Grande do Sul, obrigatoriamente passa por nós.
2: Claro.
1: Então, dependendo da concomitância do restante da parte meteorológica, ventos, direção dos ventos, intensidade, chuvas locais, claro. Isso afeta diretamente nesse bioma todo, né? Então, e a gente acaba tendo a elevação da água ou abaixo da água. E isso é refletido agora. Ontem nós estávamos a 30, 40 centímetros. Hoje, que entrou um vento sul na noite de ontem, noite de ontem e hoje pela manhã, a água já foi a 70 centímetros. Então, isso varia. E nosso município, por ser plano, 30 centímetros de elevação, já a água já entra lá.
2: Eu ia te
3: estamos
2: falar,
3: no
2: né?
3: Nível perguntar. Do mar, não?
1: Não, a gente está a gente tá 80 centímetros.
3: É. Sim, 80 centímetros.
2: A gente já tem um problema histórico na cidade com algumas regiões que elas são mais baixias e que já sofrem, né? Seja com a inundação da lagoa ou seja com o alagamento proveniente da chuva, né? Perfeito. Zonas que são distantes até mesmo da lagoa, mas que já alagam. Só que eu acho que hoje a gente sofre num fenômeno de ansiedade, né, climática ali que nos afeta nesse sentido que a gente já vê a água subindo, às vezes é da própria chuva, né? É porque não escoou o suficiente pelas bocas de lobo, porque ou por algum motivo qualquer o solo não conseguiu, né, absorver o suficiente. E a gente já se preocupa, claro. E é natural que a população se preocupe, porque é um trauma, sim, que nós ficamos, sim, aqui na

0: cidade decorrente de um evento que foi realmente catastrófico em 2024, né?
1: Foi
0: 23. Sim, foi setembro de 23, depois a enchente em maio de 24.
2: Perfeito.
0: Então já é um problema, né, que a gente tem essas zonas na cidade que são baixas, que já sofrem, né, com...
1: Se me permite, tem essa diversidade de características aqui do nosso território, né? O Montiel falou agora do vento sul, né? Então, quando entra o vento sul, que represa... E quando vem o vento sul, a gente já está, né, por aqui acostumado, e é frente fria, né? E de fato vem uma frente fria, e é por aí, né, que avança os ciclones extratropicais. E é isso, a nossa região, a característica do nosso território é essa.
3: Sim,
1: né?
3: É essa.
1: E sim, a crise climática, quando a gente traz, é porque os eventos climáticos já, fenômenos naturais, né, dos territórios, eles são intensificados, né, em função dessa crise climática que a gente vive. Então é importante que as pessoas também entendam isso, né?
3: Sim,
1: tem situações que não tem o que fazer.
0: Mas mesmo assim, acho que...
1: E outras situações, há todo um preparo, um planejamento. Situações que não tem o que fazer, o que eu quero dizer? Quando chove, a lagoa sobe um pouquinho, o pessoal diz... Nossa, a Deodoro já está inundando. Não é inundando, pessoal. Tem um alagamento que acontece ali, histórico. E aí, por óbvio, né, que se quiserem trazer essa diferenciação. Então, tem coisas que são características do território e outras, sim, que são intensificadas pela crise climática que a gente vive, né? É importante.
4: Sim, juntou as duas coisas.
3: É assim, ó, existe um ciclo, na verdade, né? Até o ciclo de marés ali, enfim. E tudo isso ele afeta o contexto. Quando a gente está num contexto mais tranquilo, mais relaxado, onde a nossa bacia hidrográfica está em níveis baixos, não temos grandes ventos ou ventos fortes, sul e tal, a gente se mantém. Mas alguns locais do município, como o mundo colocou, são de fato, tem uma altimetria bastante baixa. Então, tu acaba não tendo. O terreno ali é baixo. E hoje, ao longo dos anos, se construiu assim. Tu não poderia, hoje, se a gente fosse, vamos levantar a rua. Tu vai ver as casas, entendeu?
1: É isso.
3: Tu tira o problema da rua e passa para as casas.
1: Com toda certeza.
3: Então, é uma problemática ser estudada de um. O nosso município, como o Renato colocou, é uma península. Então, se a gente fosse pensar numa seria uma obra de engenharia faraônica.
1: E precisa de política pública, precisa de...
3: Exatamente.
1: Dinheiro.
3: Muita grana,
1: porque,
3: exatamente.
1: Não, o que que tu faz, né, com a população que mora nessa região? Bom, precisa remanejar, a população vai ter que desocupar essa área. Como faz?
3: Exatamente. Então, precisaria de... O contexto, ele é bem mais complexo.
0: Claro.
3: Então, mas... A gente tem, como a gente falou, talvez a gente não consiga barrar a chuva de granizo. É uma coisa que a gente não consegue, vai acontecer. Claro. Não consigo barrar a descida das águas, ok. Mas a gente pode mitigar, que é o que a Defesa Civil faz.
0: Era isso que eu queria chegar. Assim, mesmo nesses eventos que a gente sabe que são impossíveis de se conseguir lidar, porque são naturais do território, qual é o trabalho que a Defesa Civil vem fazendo, né? O que vocês vêm atuando para conseguir fazer isso? Mitigação, para auxiliar a população? Aonde que a população pode encontrar respaldo na Defesa Civil para conseguir...
1: Posso só fazer um comentário para ajudar nessa pergunta do Rafa? Acho que cheguei a comentar que no dia seguinte que eu vi, né, de um amigo conhecido que mora no cassino, estava passando ali as máquinas, fazendo a limpeza, né, das valetas, do escoamento. E foi interessante, né, que ele disse, ó, estão limpando com frequência. É sinal de que vem coisa forte por aí. Então, achei interessante, assim, o pessoal já associar que, bom, é possível e a gente tem alertas constantes de possibilidade. Sim. Mas essa, né, o Rafa perguntou, essa é uma das ações que eu penso que são visíveis aí no dia a dia nas ruas da cidade, né?
3: Sim. É que assim, ó, na verdade a gente, se permitir, porque nós temos agora, vamos entrar num período de El Niño bastante intenso. O El Niño, ele traz bastante chuva para nós aqui. Vai ser um período bastante chuvoso. Então, como ele está colocado pelos meteorólogos como um dos El Niños, ou El Niño mais intenso que nós já tivemos... não podemos esperar acontecer para que a gente, então, de fato, comece os trabalhos. Então a gente vem intensificando todos os trabalhos, porque o El Niño, a gente, o que está latente, como nós falamos aqui, é a inundação. Uhum. Latente porque a gente está com ansiedade, enfim, mas é o que a gente viveu. E está na pele, está no DNA. A gente não vai esquecer a inundação.
0: Exatamente.
3: Nunca mais.
1: Nunca mais.
3: Porque o evento.
0: Foi um trauma. Aconteceu.
3: Exatamente, foi um trauma.
1: E nem aquele o ciclone do ano anterior. E
3: nem o ciclone anterior. Não vamos, esses eventos que foram catastróficos para a nossa cidade, nós não vamos esquecer. Talvez as próximas gerações. Não lembrarão delas, mas terão outras, porque a tendência é que isso aconteça com mais frequência. Agora, no que a gente pode falar sobre mitigação, é isso. Então, vai ter mais chuva. Então, a inundação que a gente lembra, mas vai ter mais chuva. Vai ter possibilidade forte de granizo. Vai ter vendaval. Então, nós temos que nos preparar para todos esses outros elementos que não só a inundação.
0: Sim.
3: Que hoje seria o carro-chefe, né, nosso. Não, mas a gente tem que se preparar para todos os outros.
0: Claro.
3: Então, a limpeza dos dutos, de bueiro, de caixa de inspeção, dos tubos, isso é extremamente importante para a questão de alagamento.
1: Uhum.
3: É o processo inverso à inundação.
1: Uhum.
3: E eu coloco sempre isso. As nossas casas de bombas hoje, elas estão sendo todas automatizadas.
1: Ah,
3: isso traz uma certa tranquilidade, porque a gente sabe que o acionamento vai ser sempre certo, uhum, independente de estar o operador ali ou não.
1: Ótimo.
3: Então, isso é um ponto positivo. Mas, na inundação, não funciona.
1: Não.
0: Claro.
1: Não, porque está submerso.
3: Exatamente. Uhum. A bacia hidrográfica, para onde eu tiro a água...
0: Tem que levar essa água para algum lugar.
3: Exatamente, está cheia.
1: Importante isso, né? Acho que foi ontem, anteontem. Essa semana a gente teve ali algum comentário. Eu, vez por outra, tento acompanhar comentários, manifestações nas redes sociais.
0: Coragem, coragem.
3: Tentei, mas desisti.
1: Que aí chega a dar assim, né? Eu às vezes evito, mas né, pelo nosso fazer aqui a gente também por vezes precisa. É, e aí vi um vídeo, né, de um... Eu não sei se a gente chama de bueiro, mas aqueles canais que ficam no meio da via, né, no meio da rua, sim, grandes, uhum, de água transbordando. E aí o pessoal falando... Ah, porque a Corsã é isso. Ou, ah, porque já está inundando. E aí a gente não sabe, né, a origem ou específica dessa. E o pessoal dizendo, ah, mas na Portugal também teve isso acontecendo pela Boca de Lobo. E aí é que está, né? Bom, a limpeza, né, desses dutos, desses escoamentos é uma coisa. Se a lâmina d'água vai subindo e encharca, né, o solo e chega no nível dos bueiros ou da boca de lobo, não há manutenção, limpeza que dê conta, porque...
3: Sempre, né, que colapsar, só mais, sempre que qualquer coisa que a gente tiver, qualquer colapsar... A gente vai ter água. Ah, o barco está fazendo água. É a nossa expressão.
1: E a gente está tirando de canequinha.
3: Exatamente. quando o nosso sistema ele colapsa em função da lagoa ou do saco da mangueira, que hoje, como é que funciona a nossa drenagem do município? Parte funciona gravitacional e parte funciona por esgotamento forçado, que são as bombas.
1: Uhum.
3: São os dois tipos. Mas, vamos lá, 90 e ou mais. 90 ou 95% da água que cai no município, ele é por condução gravitacional.
0: Uhum.
3: E isso é, em primeiro lugar, quando chove muito, leva um tempo para escoar.
1: Uhum.
3: Um tempo. Porque nós temos um desnível muito pequenininho. Então, tu imagina, tu pegar uma tubulação com uma certa distância, tu tem que dar um caimento para ela chegar na lagoa. Quando chega na lagoa, a lagoa está mais alta que o tubo.
0: Claro.
3: A água não sai. Uhum. E quando ela ultrapassa aquele limite total do tubo, que é colapso o meu sistema, ela começa a entrar.
1: É isso.
3: Entendeu? Então, muitas vezes a gente tem água no meio do município. Mas como água aqui, água da lagoa aqui, não está nem chovendo? Porque a água entrou pelo duto.
1: Exato.
2: Claro. Isso é algo muito importante para que as pessoas possam, claro, compreender, né, isso que tu estás falando. E, na verdade, assim, ó, a gente tem uma pessoa que hoje que é a liderança, que é a prefeita Darlene, né? E ela tem buscado, assim, essas ações, nós da Defesa Civil também, né? A gente tem duas pessoas que cuidam dos projetos ali na nossa Defesa Civil, e sem falar o Corpo de Engenharia, uhum, também da Prefeitura, né? Agora, quando se fala com relação às bombas ali no Canalete, sim, a gente está em processo licitatório também ali, está faltando implantar ali naquela casa ali, né, o sistema de bombeamento ali. Ali é uma área que sofre muito, né? Eu tenho pessoas conhecidas, eu sou da Cidade Nova, eu vim embora há 60 anos na Cidade Nova, ali na Padre Feijó. Então aquela área ali sofre muito, desde outras tantas enchentes que já houveram, né? Sempre ali inunda ali, e essas zonas que são agora, não só nós que somos rio-grandinos, né? E eu acompanho eles também, né? Porque eu sou coordenador, mas às vezes é meia-noite, a gente está monitorando o nível da lagoa, a gente está na rua, né? A gente está observando, a gente está levando a informação. Outro dia era tarde, a gente estava lá na Vila Dias também, observando, tanto no Saco da Mangueira como no Canal Norte também, né?
1: Uhum.
2: É algo que a prefeita está sempre, ou no governo do estado ou no governo federal. Nós temos projetos importantes, né, no que tange esse trabalho de manutenção, né? Ou seja, a prefeitura já fez limpeza em mais de 700 bocas de lobo, né? Já fez limpeza em torno de 170 quilômetros junto com o interior e também, né, aqui no entre Cassino e todos os bairros da cidade, né, em vários bairros, a limpeza dos dutos, né, da tubulação e também das caixas de inspeção, como disse o Montiel, né? Mas sempre, claro, é insuficiente. Veio um caminhão, a prefeita conseguiu R$1.300.000 com o governo do estado na reconstrução, na Secretaria da Reconstrução, para que viesse, né, um caminhão de hidrojateamento e a gente fizesse. E fizemos isso. Às vezes as pessoas olham aqueles caminhões ali, é de limpeza de boca de lobo. Agora sempre é insuficiente. Nós precisamos fazer algo muito importante, que a gente está na luta para isso, que são as obras de impactos, as obras realmente estruturantes. Temos projetos para isso, né? Falta realmente, né? Tem recurso aí garantido, tanto no Saco da Mangueira, né? De uma obra ali da Orla Dom Bosquinho, né? Que é um projeto de 42 milhões e o município buscou agora mais um financiamento de 20 milhões para fazer aquela obra ali, bem como também ali da contenção, por exemplo, da Turutama, que sofre, quando você estava falando em vento, o vento nordeste para Turutama tira toda aquela água para Turutama. Na última enchente, as pessoas ficaram praticamente só com o telhado de fora ali, né? Trazendo todas essas pessoas. Então, assim, é algo que eu não via no passado, né? A Globo iniciou uma novela dentro de uma enchente ali, né? Mostrando hoje, né? E quando a gente diz, o estado é vulnerável, enfim, não é só observar que tem vários estados, Santa Catarina, Paraná e lá para cima também, né? Que tem esse problema. E países também, mais ricos, adiantados também, a gente vê pessoas morrendo.
1: A gente tem visto eventos extremos.
2: Tanto no calor intenso, aí os incêndios, né, os problemas, tanto também nas enchentes, enfim, né?
0: Deixa eu aproveitar e te perguntar, né? Vocês estão falando, a gente está falando de outros lugares, falando dessa questão de que a gente não sofre sozinhos, né? E o município participou, a Defesa Civil participou aí desse plano de contingência, né? Que eu acho que é legal vocês trazerem para a gente entender como é que está essa construção coletiva desse plano, né? Aqui na região sul, para mitigação, para conseguir tratar esses eventos climáticos.
3: O nosso plano, a gente trouxe uma inovação nele. Foi construído por várias mãos. Então a gente horizontalizou ele, né? Antigamente, só para vocês entenderem, o plano era construído pela Defesa Civil, único exclusivamente, e aceito por todos os outros. Dessa vez a gente construiu diferente. A gente fez o inverso da pirâmide. A gente construiu com todo mundo para ser aceito por todo mundo. Então a gente trouxe para dentro do plano todas as propostas daqueles entes. Inclusive, trouxemos para dentro do plano entes que a princípio não se imaginava que estariam dentro do plano. Aí eu boto a Secretaria de Cultura, por exemplo. As pessoas falam, cultura, sim. Secretaria do pessoal do patrimônio. Mas na enchente a gente provou que a gente teve que salvar um monte de patrimônio.
0: Claro.
1: Então a gente tem como faz.
0: Importante ouvir como a gente,
2: exatamente. Do arquivo, né? Do arquivo. História viva.
3: História viva. Cidade, na nossa biblioteca é uma das mais antigas e a gente tem bibliografia que só tem aqui. Como é que a gente salva isso?
1: Exatamente. Claro. Lembrei, te ouvindo agora, recebemos, foi essa semana, acho que foi final da semana passada, não tenho certeza, a secretária de saúde, e ela ainda comentou isso, né? Essa questão das ações climáticas, dos eventos, também são responsabilidade da saúde, também impactam a saúde. E aí ela ainda comentou, né, a questão da ação do jogar um papel de bala, né, no chão, né, como um exemplo. E aí lembrei que isso tem a ver também com cultura, porque hábitos culturais... Quando a gente fala de cultura, não fala só de arte. Não, a gente fala de hábitos e costumes.
3: Sim, com
1: né?
3: certeza.
1: Então, integrar todas essas áreas é, assim, incrível. Parabéns.
4: Tem a parte técnica, sim. E agora eu quero aproveitar a palavra que tu colocas aqui. Integração. Nosso plano de contingência, primeiro, teve um apoio forte da universidade. Tá? A universidade construiu, no primeiro momento, a primeira parte conceitual foi toda ela através da professora Elise e do CIEX. Nosso plano tem 171 páginas que não custou um centavo para o município. O plano de contingência de Porto Alegre, né, levou uns 10 meses para ser construído, custou na hora de R$1 milhão.
1: Uau!
4: Imagina. Né? Então, assim, ó, nosso foi um trabalho, o Montiel fazia o trabalho de campo, depois conversava com as secretarias, nós, através da Defesa Civil, enfim. Né? E, então, né, foi feito a escuta com a comunidade, principalmente dessas áreas mais suscetíveis, onde o Serviço Geológico Brasileiro, né, aponta. Eu sou Rio Grande, tenho conhecimento, ele é Rio Grande, nós temos conhecimento dessa área, né, de inundação, de alagamento, mas o Instituto hoje está tecnicamente apontado quais são as áreas, né? Então, isso foi feito à escuta com as mais diversas secretarias, foi chamado vários atores para discutir sobre isso. Nós, da Defesa Civil, também temos a Lei 7680, implementada em 2014, que é recente, ainda a Lei Municipal de Defesa Civil. Nós temos um conselho municipal da Defesa Civil, onde tem, né, 23 conselheiros das mais diversos segmentos, das mais diversas áreas, inclusive de institucionais, da Marinha, do Exército, dos Bombeiros, né, do Porto, né, do PAN, né, enfim, né, da educação, da saúde, em várias áreas, da universidade, para que a gente possa, então, né, se reunir de dois meses e esse conselho, né, dar ali a aprovação daquilo que a gente discutiu, daquilo que a gente escutou sobre isso. Então, o plano será apresentado agora para a comunidade, nós estamos em torno de, acho que, uns 8 meses também aí, trabalhando nesse plano, né? Bastante, ouvindo, escutando a comunidade. Escutamos o presidente da União Rio Grandina de Bairros, que também nós levamos para a Defesa Civil, né, Montiel? Sim. Os presidentes dessas zonas mais suscetíveis, né? Eles foram ouvidos também, e aí haveremos então, né, junto com a prefeita, enfim, agora fazer um ato no Salão Nobre da Prefeitura, apresentar para a comunidade, né? É um instrumento técnico, basilador, né, técnico, de ação. De ação, de saber realmente quem faz o quê, o que fazer, onde que estão os abrigos, onde que estão realmente os instrumentos para que a gente possa ter a preparação, claro, né, desse documento, para achar ali, através do telefone, através dos mais diversos segmentos, para que a gente possa trabalhar com a Defesa Civil, junto com a Prefeitura e junto com a sociedade como um toda, né, e fazer esse enfrentamento nesses eventos. Vocês estão falando aqui, como comunicadores, outro dia eu escutava, não sei se posso falar o nome, né? De Porto Alegre, ali. Acho que é Germano o nome dele, que é um comunicador do grupo RBS. E ele dizia algo que me chamou muito a atenção. O povo gaúcho, né, tá muito sensível. É muito recente o que ele enfrentou. O que ele recebeu em 23 e 24 é algo que qualquer uma chuva, né, um vendaval, uma tempestade, uma chuva de granizo, e será que vai entrar água no meu bairro? Isso deixa ele perdeu tudo. Claro. Aqui em Rio Grande, aos ouvintes aqui da Rádio Universidade, né, a todos os ouvintes aqui da nossa comunidade, nós tivemos 100 mil pessoas atingidas, foram 28 mil pessoas, né? Famílias, 28 mil famílias que foram atingidas diretamente, né? Que receberam aqueles 5 mil reais, mas, né? Que foi muito importante para eles naquele momento, para comprar uma geladeira ou uma outra coisa que perdeu, né? Mas perderam muitas coisas. Então, toda vez que tem, eles estão ligando para a Defesa Civil para saber.
3: Uma calamidade, bairros, né?
1: Claro.
4: Então, isso toca muito. Claro. Esse camarada fez esse comentário e isso me tocou mesmo, porque a população está, claro. O psicológico dela, quando, ali conosco, né, Montiel?
3: Sim.
4: Choveu 30 milímetros, 30 milímetros chovendo em 2 horas, coisa e tal, aí começa a lâmina de água, coisa e tal, vai entrar água. E essa comunicação que tem com a lagoa, essa comunicação que tem realmente com os dutos, com a boca de lobo, as pessoas fazem, né? Através do seu escoamento, obviamente, pluvial, ou tem alguns que não tem nem esgoto, a ligação dos seus encanamentos, né? com a devida comunicação da rua, que vai para, né? Que vai para o canalete, que vai para o meio-fio, que vai para a boca de lobo, que vai para a lagoa. Quando é inverso, que a lagoa está mais cheia, né, eu aprendi isso, que eu sou leigo também, né, mas aprendi isso com o prefeito de Porto Alegre dizendo isso quando ele estava tendo uma pressão no Jornal do Almoço, dizendo por que o senhor não traz mais as bombas, umas bombas enormes, né, de São Paulo, que vieram para cá para tirar a água de dentro da cidade, né? Imagina que o aeroporto ficou alagado, como é que faz para tirar essa água? E ele diz, não, só um pouquinho, como é que eu vou tirar essa água, gastar mais com as bombas, se o nível da lagoa, né? Ele está maior, então isso é gastar dinheiro. Eu atiro essa água para cá e a água está voltando. Então, quando a gente tem isso, Deca, que tu falas ali na Marechal Deodoro, na Lagoa Azul, que é uma rua histórica, né? Ela foi construída ali abaixo, praticamente abaixo ainda do nível da lagoa, então sempre é a primeira que enche ali, né? Nós ali também, eu me lembro que o Dirceu ali contratou uma bomba, né? E estava tirando tira depois que baixa a lagoa, para tirar mais rápido a água do leito, né? Para que as pessoas realmente possam, então isso ela resolve, mas fora, quando a lagoa está mais alta, aí também isso não funciona. Então, o que funciona realmente? São projetos de obras impactantes, é realmente a limpeza, é ter o cuidado realmente com o bairro, com a vila. E, principalmente, quando acontecer isso, a gente está preparado para ter a Defesa Civil atuante, para ter a Prefeitura com as secretarias operacionais, que a Secretaria, por exemplo, da Saúde, possa atender, por exemplo, né, e ter. Nós estamos fazendo um trabalho agora com assistência social, tá aí o Montiel pode falar tecnicamente isso, né, verificando e mapeando a zona, quem é que é, quantos animais tem nessa localização, quantos idosos tem, quantos acamados tem.
3: Já estão mapeando as ILPIs, estão mapeando
0: Eu vou ter que atentar vocês, infelizmente, o papo tá muito bom, eu queria continuar conversando com vocês mais uma hora, mas são 10h58, a gente vai até às 11.
3: Tá bom.
0: Vocês querem trazer, quem sabe, mais alguma coisa que queiram pontuar nesses últimos minutinhos, assim, pra gente...
3: Fala bem rapidinho.
0: Que tenha faltado.
3: Só pedir um pouquinho de compreensão para os nossos internautas e entenderem o nosso trabalho. A gente está à disposição da comunidade 24 horas por dia nos nossos canais e a base fica, a nossa base, fica na Barroso 66. Quem quiser conhecer o nosso trabalho, está à disposição. As portas estão abertas para quem quiser ir lá, dá sugestão, dá opinião, a gente está aberto. A Defesa Civil é um lugar participativo e a gente convida a comunidade aqui para ser de fato participativo. A gente sabe que a internet dá muita voz, mas quer de fato mudar, a internet ali tu não vai mudar. Lá, se tu for lá, com certeza tu vai dar a tua opinião e dentro do contexto coletivo vai ser aceita ou não, mas vai lá dar a tua opinião lá e vai ser muito bem válido, acho que é isso.
4: Eu quero aproveitar a oportunidade, né, para dizer, a gente está realmente agora, segundo as informações, tanto do CIEX também, como a gente tem acompanhado, né, ontem a nível nacional ainda, né, falava até no ciclone extratropical bomba, né, no ciclone bomba, né, a gente está monitorando, a gente está trabalhando no sentido que realmente vai ter de quinta da madrugada para sexta-feira, né? Vai ter uma chuva mais intensa no decorrer de tempo diminuto, assim, uhum. né? Então pode acontecer, então, 30 milímetros de chuva, e aí já causa problemas também. Um vento realmente mais intenso, né? Uma tempestade que pode chegar num pico aí entre 80 e 90 quilômetros, né? Rajadas de vento até 90 quilômetros por hora. Então isso a gente aproveita a oportunidade nesse momento da madrugada até essa semana, que tenham o cuidado, né? Não ficar andando aí pela rua, uhum. Cuidado para não passar por baixos, né? Ficar em árvores, cuidar a fiação, postes, enfim, todo esse cuidado aí necessário para não ter um problema aí maior, né? Então, a gente está atento, a gente vai estar na rua, a gente está trabalhando, a Defesa Civil, quero aqui aproveitar a oportunidade para divulgar os números, a população pode ligar, a população pode nos chamar, nós somos poucos, né? Não somos muitos, não, mas conseguimos estruturar e com apoio da prefeita e o Tom Logo também cheguei novamente à coordenação da Defesa Civil. A gente procurou estruturar com servidores efetivos. Hoje nós estamos em torno de 8 servidores efetivos, mas tem 2 da terceirizada, tem 2 pessoas da. Então estamos em torno de 12 pessoas ali. Claro que a cidade tem 200 mil habitantes, 70 bairros e também só o interior, que tem 600 quilômetros de estados vicinais. Uhum, então, mas agradecer, dizer que os nossos números 199-32-33-8460 e o WhatsApp que é 999-45-3110.
0: Aí, já estava tocando aí, diga-se de passagem, né? Já estava tocando o WhatsApp aí. Ó. Gente, a gente que agradece, né, vocês terem vindo aqui. Que vocês encontrem esse nosso canal aqui, um canal aberto, tá? Venham sempre que quiserem divulgar alguma atividade, quiserem falar sobre as questões climáticas aqui no município, a gente está à disposição aqui para receber vocês, né? Farei questão de...
1: Tanto no Paralelo 30, que é nosso programa aqui, quanto nos demais.
0: Ah, com certeza, programas, né? Com certeza.
1: FM Café, primeira página, com toda certeza. A Furg FM, né?
4: Eu sou o café.
1: Ainda mas tem, é isso, de portas abertas, com toda certeza aí para Defesa Civil, né, Rafa? Vou aproveitar e dar um salve para a equipe da Defesa Civil, que estava ali em tempo real, né, dizendo assim: menciona o perfil da Defesa Civil. Uhum. E a gente, né, Rafinha fez ali a publicação, sim, já está nas redes, então mandar um salve aí para toda a equipe que está se comprometendo, né, com o município do Rio Grande.
0: Obrigado pelo trabalho de vocês aí, brigadão. A gente está juntas aqui, né, vamos seguir monitorando também, a gente vai tentando fazer essa informação. E vamos tentar marcar um outro papo em seguida aí, né? Pra receber vocês, que eu sei que ficou bastante coisa pra falar, não deu tempo. Mas são 11h02, a gente vai se encerrando por aqui. Este programa fica salvo, a live aí na página da Universidade, no canal oficial da FURG. E a gente retorna amanhã, ao vivo, a partir das 9h30 da manhã. É sempre de segunda a sexta com esse programa. É isso, Dequinha. E agora, meio-dia tem FM Café. Vocês ficam aí com a programação da emissora. Tchau, tchau. Valeu.
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0: Obrigado.
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0: Boa tarde, começamos mais uma edição do programa FM Café, hoje quarta-feira, dia 5 de agosto, temperatura em Rio Grande de 19 graus, sensação térmica de 17, segundo o site da Praticagem da Barra. Participe do programa via WhatsApp, o nosso número é 539-9169-8002. 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A apresentação do programa hoje é minha, Juliana Rodrigues, nos comentários a partir da 1 da tarde, Duda Pereira, na produção Clara Aires Fonseca e na mesa de áudio, Érica Xavier. Boa tarde, Érica.
1: Boa tarde, Ju. Boa tarde, Clara. Boa tarde, quem nos ouve.
0: 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E as inscrições para apresentadores de trabalhos e oficinas na 25ª Mostra da Produção Universitária teve início na última segunda-feira, dia 3 de agosto. Nessa edição, o evento será realizado de 10 a 13 de novembro com o tema Inovação e Ciência para Transformar. Os regulamentos para as apresentações e trabalhos e para as propostas de oficina estão disponíveis no site www.mpu.furg.br. Interessados em participar das modalidades supracitadas deverão manifestar interesse até o dia 31 de agosto. É importante destacar que os trabalhos e oficinas deverão ser inscritos em espaços diferentes. Aqueles que desejam escrever trabalhos deverão acessar o portal Inscrições, www.inscriçõesmpu.furg.br, enquanto aqueles que desejam escrever oficinas deverão acessar o sistema de inscrição da FURG, o SINSC. Após a inscrição, até o dia 10 de setembro acontece o período de aprovação do resumo no sistema por e-mail e pela comissão organizadora. Em seguida, no dia 11 de setembro, será divulgada a lista preliminar de trabalhos a serem apresentados e no dia 13 será divulgada a lista final. No mesmo período, também acontece a divulgação das listas da lista preliminar e da lista final das oficinas homologadas, respectivamente, e no dia 27 de setembro será publicizada a lista de oficinas pré-selecionadas e no dia 29 do mesmo mês, a lista final de oficinas selecionadas. Podem enviar trabalhos estudantes de graduação e pós-graduação, presencial e EAD, docentes, técnicos administrativos em educação e comunidade externa. Podem propor oficinas estudantes de graduação e pós-graduação, docentes, técnicos administrativos e a comunidade externa. E no programa de hoje, o Viva Maria celebra mulheres que construíram a Lei Maria da Penha. É o que nós vamos ouvir agora.
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3: Oi, oi, gente amiga desse nosso programa que se une às comemorações dos 20 anos da Lei Maria da Penha, inclusive para quem estiver em Brasília, na rodoviária do Plano Piloto, que foi berço de muitas mobilizações, principalmente no período constituinte. Mas logo depois, em momentos decisivos do avanço da cidadania feminina, foi a rodoviária do Plano Piloto, com direito a caldo de cana e pastel, que a gente tentou unir as nossas forças de mãos dadas, peito aberto, para fazer avançar os nossos direitos na lei e na vida. E nesse contexto, já que estamos em tempo de comemoração, a gente precisa ouvir as notáveis da Lei Maria da Penha. E cabe a uma delas não só nomear essas feministas que com tanta disposição de luta abraçaram essa causa, mas igualmente o fato dela ser uma das notáveis, depois de ter sido, inclusive, a presidenta do Conselho Nacional dos Direitos da Mulher durante todo o período que acabou sendo coroado com a promulgação da nossa Constituição em 1988. É claro que eu estou falando de Jaqueline Pitangui, socióloga, cientista política e uma das coordenadoras executivas da ONG CEPIA Cidadania. Que prazer tê-la aqui numa semana tão decisiva para as comemorações da Lei Maria da Penha, a lei que nasceu para salvar vidas, né, minha amiga?
4: Exatamente, Mara, vamos celebrar, porque no Brasil nós celebramos pouco, e é muito importante marcarmos a conquista, celebrarmos, saber que avançar é possível, não é verdade? A Lei Maria da Penha é um grande avanço. Agora, é um avanço que tem uma trajetória muito grande por detrás. Desde a década de 70, quando no Brasil algumas mulheres em diferentes estados começam a se reunir em grupinhos informais, umas nas casas umas das outras, mas dizendo assim: gente, nós estamos vivendo um regime autoritário, nós precisamos da democracia, nós precisamos qualificar a democracia e trazer a cidadania plena das mulheres. E essa violência invisível que acontece dentro de casa e que é, de uma certa forma, considerada como legítima, natural, normal. Lembra aquele negócio que em briga de marido e mulher ninguém mete a colher?
3: Sim.
4: Isso não pode continuar. Então, o primeiro esforço do movimento feminista, na década de 70, foi em trazer visibilidade a essa forma de violência que acontecia dentro de casa. E dizer: isso não pode continuar. E na década de 80, então, nós já conseguimos, com a nova Constituição, colocar que é dever do Estado coibir a violência doméstica. Então, você já tem aí, Mara, um outro patamar. Já é uma questão inscrita na Constituição. E começamos a lutar também, na década de 80, por políticas públicas, como, por exemplo, delegacias especializadas, casas-abrigo, que pudessem acolher as mulheres vítimas de violência.
3: E Viva Maria teve a honra e o prazer, nos anos 80, de acompanhar essa trajetória e a luta que foi a formação desse consórcio após a promulgação da lei, para que pudéssemos finalmente acabar com aquela história de que violência contra a mulher no âmbito doméstico poderia ser banalizada ou diminuída a partir do pagamento de uma simples cesta básica, né, minha amiga?
4: É, isso foi decorrência de uma legislação na década de 90 que caracterizava algumas ofensas como de menor teor ofensivo, o que teoricamente está correto. Vamos dizer, você está tirando seu carro da garagem, deu um arranhão no carro da vizinha, não precisa isso se transformar num grande processo criminal, pode talvez ser resolvido no que se chama juizado de pequenas causas. Mas os crimes de violência doméstica foram parar nesses juizados de pequena causa. E foi aí que um grupo de mulheres feministas disse: isso não é possível, essa lei não pode abarcar os crimes de violência doméstica, que, como você diz, acabam pedindo ao agressor para pagar uma cesta básica ou fazer um trabalhinho comunitário, ou seja, voltaríamos atrás décadas, né? E foi então aí que surgiu a necessidade de criar uma lei específica para a violência doméstica, que depois de promulgada vai se chamar Lei Maria da Penha.
3: E vocês enfrentaram muitas dificuldades. Inclusive, aproveito a oportunidade para dizer que na próxima sexta-feira eu e Yares Ramalho, você, estaremos inclusive sendo homenageadas pela OABDF como as mulheres que muito contribuíram ou para dar visibilidade à lei, no caso do Viva Maria, mas também para a construção coletiva dessa lei 11.340 de 2006. Então, eu gostaria que você nomeasse, inclusive, as notáveis, porque a CEPIA também já se deu a esse trabalho, fazendo uma série de podcasts com elas. Não faltou Ela Bieco, não faltou Leila Bastard, enfim, você tem a lista completa.
4: Bem, são tantas, mas nós temos a Carmen Campos, a Yaris Cortes, a Ela Vieco, a Leila Linhares Baster, da Silvia Pimentel. Então, são muitas mulheres, né, que colaboraram com a primeira redação dessa lei, né, e que depois foi aprimorada com pareceres de constitucionalistas, né, de juristas das criminais, cívicos, porque é uma lei, eu não sendo advogada, mas sim sei que é uma lei que combina questões penais com questões cíveis, né, e que atende totalmente, digamos, o arcabouço constitucional do país. Então, essa lei, Mara, ela é considerada mundialmente uma das mais, digamos assim, bem acabadas, bem alinhavadas leis de violência doméstica.
3: Pois é. Agora, passados 20 anos, nós estamos vivendo, neste 2026, algumas mudanças na Lei Maria da Penha, como, por exemplo, a violência vicária, que foi oficialmente incluída na 11.340 de 2006, né? Além disso, estamos também caminhando para ampliarmos a ação da Lei Maria da Penha, né, com algumas revisões. Você vê com bons olhos essas mudanças ou não?
4: Eu acho que é muito perigoso ficar nesse mexe-mexe na Lei Maria da Penha, sobretudo quando é sempre para dar um caráter mais punitivo. Então, há algumas correntes no nosso legislativo que atuam sempre com maior punição. Mais punição, quanto mais punição, melhor. O fundamental hoje é cumprir a Lei Maria da Penha tal qual ela é. Mas, certamente, algumas dimensões, como essa que você mencionou, vicária, que tem a ver com os familiares, né? As crianças, enfim, outros familiares que rodeiam e que estão indiretamente envolvidos nesse ciclo da violência, eu acho que é muito interessante. Mas a gente tem que ter cuidado, né? Tem que ter cuidado em estar remexendo, remendando o que é muito bom, né? E que o que falta mesmo é cumpra-se a lei.
3: Pois é. Aliás, essa sempre foi uma demanda do movimento de mulheres no Brasil, né? Porque a lei já temos, já está devidamente conquistada. Agora, infelizmente, nem sempre está na vida, inclusive diante da grandiosidade desse nosso Brasil, que ainda vive espaços vazios onde sequer a gente pode contar com o socorro da polícia para ajudar justamente as mulheres vítimas de violência, né?
4: É verdade, o Brasil é um país complexo, é um país em que mulheres vivem situações de vulnerabilidade muito diferentes, uma mulher urbana numa grande cidade, uma mulher quilombola, uma mulher indígena, uma mulher rural. A própria territorialidade vai definir maior ou menor vulnerabilidade, maior ou menor oportunidade, tanto de ter informações quanto acesso a espaços de proteção e de justiça. Mas é importante reconhecer que é um avanço fundamental, que essas medidas protetivas, elas funcionam, porque frequentemente nós vemos, Mara, que o fulano assassinou a mulher apesar de que ela estava com uma medida protetiva. Mas nós não vemos nem enxergamos a quantidade de mulheres que foram de fato protegidas, que não foram assassinadas e que não foram agredidas porque estavam com uma medida protetiva. Uhum. Então eu acho que é importante ver o copo meio cheio.
3: Ah, com toda certeza. Então vamos lá, vamos aplaudir essas recentes modificações, inclusive a nova lei do feminicídio, né, que é uma conquista histórica.
4: Certamente, a lei do feminicídio é fundamental, porque ela reconhece, né, a violência e o crime e o assassinato de mulheres por sua condição de serem mulheres.
3: É uma questão de gênero, né? E essa sempre foi a nossa bandeira. E eu agradeço muitíssimo e não vejo a hora de estarmos mais uma vez, ainda esta semana, celebrando a Lei Maria da Penha em seus 20 anos, né? Que venham muitos outros de implementação e de consciência cidadã para o povo brasileiro que precisa avançar em sua cidadania, porque precisamos da igualdade, da equidade como patamares civilizatórios, né, Jaqueline?
4: É verdade, vamos pensar nos meninos, vamos pensar nas crianças, vamos pensar nas meninas, que eles aprendam que as meninas são suas companheiras, são diferentes, mas não desiguais.
3: Isso, é quase um mantra, né? A gente sempre, ao longo dos anos, de forma incansável, estivemos aí dizendo que queremos dar vivas à diferença com direitos iguais, né? Viva Maria!
4: Viva, viva a igualdade!
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0: Agora meio-dia, 16 minutos, e a Prefeitura do Rio Grande, por meio da Coordenadoria Municipal de Políticas Públicas para as Mulheres, vinculada à Secretaria de Município de Assistência Social e Direitos Humanos, realiza na próxima sexta-feira, dia 7 de agosto, o segundo Encontro Regional de Políticas Públicas para as Mulheres, Meninas do Extremo Sul e Centro-Sul do Rio Grande do Sul. O evento acontece das 9 ao meio-dia e da 1h30 às 6 da tarde, no Salão Nobre Deputado Carlos Santos, na Prefeitura do Rio Grande. Agora meio-dia, 17 minutos, nós vamos para o primeiro bloco musical do FM Café de hoje.

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A apresentação do programa hoje é minha, Juliana Rodrigues, nos comentários a partir da 1 da tarde, Duda Pereira, na produção Clara Aires Fonseca e na mesa de áudio Érica Xavier. E a Pró-Reitoria de Assuntos Estudantis, por meio do Serviço de Psicologia

crescimento, promover o cuidado e saúde e apresentar serviços, projetos e redes de apoio disponíveis na universidade e no município. A programação reunirá instituições parceiras, projetos de extensão, serviços de saúde e atrações culturais em um espaço de convivência, informação e cuidado. Os estudantes voluntários poderão atuar em diferentes comissões organizadoras, contribuindo com atividades como recepção dos participantes, apoio aos expositores, organização dos espaços, comunicação e suporte às atrações culturais. Além de colaborar para a realização do evento, a participação representa uma oportunidade de desenvolver habilidades de trabalho em equipe, organização de eventos e integração com a comunidade universitária. E agora, 12:32, nós vamos para mais um bloco musical do FM Café de hoje.

0: Agora meio-dia, 45 minutos, e servidores e estudantes da Universidade Federal do Rio Grande interessados em participar da formação sobre o procedimento de heteroidentificação têm até o dia 11 de agosto para realizar a inscrição pelo site da Pró-Reitoria de Gestão e Desenvolvimento de Pessoas da Universidade Federal do Rio Grande. A formação será realizada de 13 a 18 de agosto, com encontros presenciais no campus Rio Grande e transmissão online para os campi de São Lourenço do Sul, Santa Vitória do Palmar e Santo Antônio da Patrulha. São 80 vagas de disponíveis e a carga horária total é de 8 horas. O primeiro encontro ocorrerá na quinta-feira, dia 13 de agosto, será com a palestra A Cor da Vaga, Quem Tem Direito ao Direito, Políticas de Afirmação, Heteroidentificação e o Direito Inegociável à Educação Superior, com o professor doutor Fábio Gonçalves, das 8h30 às 11h30 da manhã, no auditório do Instituto de Matemática, Estatística e Física, Campus Rio Grande, Unidade Carreiros. O segundo encontro, no mesmo horário, será na terça do dia 18 de agosto, com o tema Entendendo a Heteroidentificação na FURG, Finalidades, Públicos, Procedimentos, ministrado pela equipe da Secretaria de Ações Afirmativas, Inclusão e Diversidade, no auditório do Instituto de Letras e Artes, também aqui na Unidade Carreiros. E o efeito das tecnologias na saúde mental é a preocupação de 80% das escolas. É a notícia que nós vamos ouvir agora.
1: 8 em cada 10 escolas brasileiras promovem debates sobre os impactos das tecnologias digitais na saúde mental dos estudantes. A proporção de unidades escolares que contam com esse tipo de iniciativa subiu de 62% em 2024 para 80% no ano passado. Os resultados são da pesquisa TIC Educação 2025, divulgada nesta terça-feira, realizada pelo CETIC, Centro Regional de Estudos para o Desenvolvimento da Sociedade da Informação. O estudo também aponta que em 2025, 75% dos gestores se reuniram com pais, mães e responsáveis para tratar do uso de tecnologias digitais no ambiente escolar, contra 60% no ano anterior. Já 86% conversaram com professores e outros profissionais da instituição sobre o assunto. Em 2024, a proporção era 68%. Outros temas que passaram a ocupar mais espaço nas pautas das reuniões são o uso seguro, crítico e responsável das tecnologias digitais e a inclusão da educação midiática no currículo escolar. Além disso, a pesquisa revela que 65% das instituições de ensino desenvolvem alguma ação voltada aos estudantes nessa área. A taxa sobe para 72% nas escolas de áreas urbanas. Entre as unidades de ensino que realizam essas iniciativas, 75% dos gestores relataram que a baixa participação das famílias e dos responsáveis é um dos principais obstáculos, seguida pela falta de materiais e recursos educacionais de apoio. Já entre as que não realizam atividades desse tipo, a principal dificuldade apontada é a falta de materiais e recursos de apoio. Ainda segundo o estudo, mais da metade dos gestores afirmou que os alunos não podem levar o telefone celular pessoal para o ambiente escolar. Com informações da Agência Brasil, da Rádio Nacional no Rio de Janeiro, Carolina Pessoa.
0: Agora meio-dia, 49 minutos, e nós vamos para mais um bloco musical do FM Café de hoje.
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0: 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A apresentação do programa hoje é minha, Juliana Rodrigues, os comentários Duda Pereira. Boa tarde, Duda.
1: Boa tarde a todos e todas.
0: Na produção, Clara Aires Fonseca, na mesa de áudio, Érica Xavier. E hoje nós vamos conversar sobre o Instituto Cultural Filhos de Aruanda. Aqui conosco o Cristiano Ávila. Boa tarde, bem-vindo.
2: Boa tarde a todos os ouvintes do FM. Mais uma vez é um prazer estar aqui.
0: A gente estava conversando, Cristiano, antes da tua chegada. Eu acho que a gente podia começar essa conversa contando um pouquinho da história do Instituto Cultural.
2: Então tá, boa tarde a todos os ouvintes e a quem está nos assistindo também pelo YouTube, né? Tem um prazer estar aqui na FURG, né? Acho que a gente tem que estar sempre falando bem da nossa universidade aqui. E a gente sempre que volta aqui enquanto instituto, né? Eu que fui estudante da FURG, volto aqui como instituto, é sempre bom relembrar os tempos de FURG. O instituto surgiu ali em 2010, né? Na minha cabeça, e em 2012 saiu do papel. A ideia era ser uma associação para terreiros, né? Terreiros de matriz africana, de umbanda, enfim. Só que a gente percebeu que as demandas eram maior que isso, né? De apenas associar e filiar terreiros, né? Então foram surgindo algumas demandas sociais, culturais, que a gente foi abraçando e fomos pendendo para esse lado mais... uma parte mais desse trabalho mais cultural, assim, com a população do entorno dos terreiros. E hoje se tornou o que é o Instituto ali, né? Então, em 2012, a gente tinha muito essa preocupação em filiar... em ajudar os terreiros a ganhar documentação, a se cadastrar num CNPJ, enfim, né? Só que foram surgindo demandas de doação de roupa, brinquedo. Ah, mas as crianças do entorno ele não tem que fazer, vamos arrumar uma atividade. Então, essas foram surgindo essas demandas e a gente foi pensando assim, tá, como é que a gente pode abraçar isso, né? E foi surgindo isso. Então, a gente ia de terreiro em terreiro, né? Antes que eu não tinha sede, e realizava essas ações. Aí, depois, por um tempo, a gente ficou ali na Escola Viva, um tempo ali, depois teve uma sala também lá na prefeitura, que eu não me lembro o nome daquela sala, lá embaixo também ficamos ali, e hoje, né, nós temos alugamos um lugar para ser a sede, né.
1: Uhum. Que legal, estava imaginando exatamente esse aspecto de como que a gente começa assim, às vezes por um lado e vai ampliando, vai, a demanda
0: de acordo com
1: vai,
0: as necessidades, né.
1: Então, a ideia de uma associação cultural, acho que é fantástica, porque justamente isso é uma... trabalhando com cultura de matriz africana, tu abrange todas as demandas, né, que podem surgir ali, desde as demandas sociais, eventualmente, sim, das demandas culturais, religiosas, né, demanda para o reconhecimento, eu falasse, né, conseguir CNPJ, mas isso é o reconhecimento da instituição de um terreiro, que é um...
2: De fato, né?
1: É uma organização social que está ali e que antes não eram reconhecidas juridicamente. Então, não existiam, entre aspas, né, para a institucionalidade brasileira.
0: E a gente vai pensar nesse movimento 2010, é muito recente.
1: Sim, é muito recente, sim, exato. Sim, imagina, e não existia. E aí tem todo... Começa a surgir, né, políticas públicas para a área de cultura e tal. E aí, se tu não existe... fisicamente, não tens um CNPJ, não tem uma institucionalidade, tu não consegue acessar essas políticas públicas, ou pelo menos vai acessar de maneira lateral, né? Às vezes por intermédio de outros.
2: Na margem, né?
1: Meio que sobra, né? Meio por intermédio de outros, que meio que vão te dar uma brechinha aqui, sim, uma pouco. É. Diferente de tu ser, de fato, um cidadão. E aí, no caso, é uma instituição, mas é a mesma coisa. Ela ganha cidadania frente à institucionalidade brasileira. Ela é um representante de um grupo cultural, um pessoal de matriz africana, pode ser religioso, pode ser social de uma região, ganha representatividade, né? E reconhecimento. Então, esse trabalho da associação já de cara já me deixou fantástico. E fica imaginando, tem então todas as possibilidades.
2: O nosso primeiro projeto foi o Caravana de Brinquedos, que a gente juntava brinquedo e distribuía em bairros, né? Então, de 2010 até 2019, que a gente fez a caravana, foram com certeza mais de 6 mil brinquedos entregues. Então, a gente passava nos bairros, nos hospitais, em algumas casas de acolhimento e entregava os brinquedos. E claro, por que a gente parou? Porque hoje a gente tem uma demanda muito grande de alunos, e aí a gente entrega só para os nossos alunos, né? E aí foi isso, com certeza mais de 6 mil brinquedos entregues. E aí depois em 2012 que veio ainda era muito voltado ainda só para religiosidade. Então era o simpósio falando de Umbanda, história, religião e cultura. Então ali a gente falava ainda de religião, de terreiro, né? Mas falava um pouco da história, da parte religiosa e um pouco da cultura que permeia os terreiros, né? Foi o primeiro, assim, ele ficou até 2020. Até o ano da pandemia existiu o simpósio. E o Festival Curimba Rio Grande, não sei se vocês já ouviram falar, que, né, que surgiu, o primeiro evento foi em 2013 e até hoje existe, né? O ano retrasado tivemos a 10ª edição e esse ano vamos ter a 11ª. Estamos correndo atrás dos patrocínios, de recurso, vamos ter a 11ª edição. E vale lembrar que a 10ª edição ganhou como melhor festival de curimba do Brasil. A gente teve esse prêmio.
0: Acho que é importante falar para os nossos ouvintes que não conhecem.
1: Pois é, eu fiquei curioso. O que é um festival de curimba?
2: É curimba, né? É um termo que a gente usa para denominar a parte musical do terreiro. Então, o pessoal que toca o AG, que toca...
0: Tambor,
2: o que canta ali. Essa parte musical é chamada de curimba. Esse grupo é chamado de curimba.
1: Tem uma música, né? Que eu não lembro se é do Zeca Pagodinha que canta, mas alguém fala... Zeca não vai na curimba, Zeca não vai curimbar.
2: Eu lembro curimbar da música. É tocar tambor, é cantar.
1: Agora tu me explicasse o que é, porque eu ouvi essa
2: Chico,
1: coisa
2: Chico
1: que não
2: vai na curimba.
1: O que é? Chico não vai na curimba.
2: Isso exatamente. E aí esse.
0: Essa premiação que vocês ganharam avaliou festivais de todo
2: o Brasil.
0: O país.
2: Ele é o festival nacional lá no Rio de Janeiro, que é o Atabaque de Ouro. Então ele reúne os campeões estaduais, né? Porque o nosso. Ele é o único aqui do estado, ou seja, então quem quiser do estado ir lá para o nacional tem que passar pelo nosso. Então, Mato Grosso, Pará, Tocantins,
1: cada
2: várias regiões.
1: Seleciona
2: isso, e vai para o Rio de Janeiro.
1: Para o Atabaque de Ouro.
2: O Atabaque de Ouro, que é o nacional. E ele lá seleciona o melhor festival também. E em 2024 nós ganhamos como melhor festival do Brasil. Um grande ganho.
0: E o trabalho de vocês, vocês têm um trabalho muito interessante na função dos alunos ali que tu falou das aulas. Ele funciona no contraturno?
2: Contraturno.
0: Isso. E quais são as oficinas que acontecem lá? Eu estava falando para o Duda um pouquinho do Instituto Cultural e falei que eu conheci o Instituto Cultural através de algumas publicações do Alisson, que fazia um trabalho lá de desenho.
2: É, o Alisson é o professor mais antigo que nós temos lá. Ele começou em... Tu acha que tu já foi lá também, né? Não.
3: Conheci.
2: Ah, eu achei que tu já tinha estado lá. O Alisson é o nosso professor mais antigo. Ele começou em setembro de 2020, se eu não me engano. Não, 21. Setembro de 21. E ele tá lá até hoje, assim. Ele dá aula de desenho. Nós temos hoje 200 alunos e mais cerca de 29, 30 alunos na Ilha da Torotama, que a gente iniciou um projeto lá com algumas turmas. Então a gente funciona de segunda a sábado ali, das 9 da manhã às 6 da tarde. E terça e sexta vai ter umas 9 da noite. Esses dois dias vão até a noite. E aí a gente tem reforço escolar. Vou ver se eu me lembro de tudo. É muito reforço escolar, inglês, sopro.
1: Aula de sopro.
2: Trompete, trombone, clarinete. Tem 4 turmas de dança, 2 turmas de teatro, 4 turmas de capoeira, jiu-jitsu. Teatro, jiu-jitsu, robótica, temos 2 turmas de robótica ali. É um estudante da FURG que dá aula ali, o Ian. Clube de Ciências, né? Que eles fazem experiência de química, física e biologia. Reforço escolar, inglês. A gente tem também. Lá na Ilha da Torotama tem beach tênis. Tem capoeira, beach tênis, gastronomia e dança lá na ilha também. E aqui tem 4 de dança, teatro. Ah, tem a crioga, coral. Acrioga coral, é isso. Acho que é isso.
0: E o instituto?
2: Aí o violino.
0: E os recursos, esses professores são voluntários? Como que são selecionados esses alunos?
2: A maioria dos professores, de certa forma, são voluntários, né? Porque eu penso o seguinte, assim, eu sou muito a favor de que a cultura seja reconhecida, né? Como trabalho em si, não como uma filantropia, porque muitas vezes a gente vê, infelizmente, inclusive até políticos, chama lá, vai fazer um show lá pra mim, mas é de graça. Não, tem que pagar, é o serviço da pessoa, né? E eu, como artista, produtor, eu acho que tem que ser pago digno, né? Mas, por exemplo, o Alisson é uma pessoa que aceitou, disse, não, Cristiano, eu sei que vocês não podem, que é uma ONG, é um trabalho social, então ele aceita receber menos do que a gente deveria pagar. É um acordo, né, que ele vê o trabalho social, né, o impacto social que a gente causa ali, e ele acaba, também tem 2 turmas de desenho que é dele, acaba aceitando isso. Então, eu digo que é meio voluntariado, não deixa de ser assim, mas tem alguns professores que realmente não recebem nada, que vão por livre e espontânea vontade, mas a maioria ali, hoje a gente tem cerca de 18 professores, 8 colaboradores e cerca de 5 voluntários.
1: Uhum. Então tem mais de um local então que vocês atuam? Você acha que tem na ilha?
2: Hoje é ali na Barroso, no BGV, e na Ilha da Torotama. Os nossos alunos, a gente faz uma seleção, uma inscrição, e a seleção, a gente sempre prioriza alunos que têm baixa renda, né? aqueles que estão em algum programa social, né, e até 3 salários mínimos. Uhum. E aí depois, se sobrou vaga, a gente abre para toda a comunidade ali que queira se inscrever.
0: E essa parceria da Ilha da Torotama, ela partiu da ilha, ela partiu de vocês? Como que vocês chegaram nessa...
2: O Instituto, ele faz parte hoje do Conselho da Criança e do Adolescente. Uhum. Né? Em algumas reuniões foi pensado assim, então, mas qual é a região de Rio Grande que precisa a atuação do Conselho que olhe pelas crianças e adolescentes? Né? Aí foi elencado a Zona Oeste, as ilhas, o interior, enfim, né? A gente já fez um trabalho com os quilombolas, com os indígenas e pescadores, que foi um livro que a gente lançou. Então, a gente sempre, estando lá dentro, a gente consegue dar voz a essas identidades que muitas vezes foram invisibilizadas, né? Marginalizadas. E aí foi falado na ilha, né? E a gente assumiu esse compromisso junto do conselho, né? Porque foi um edital, a gente ganhou, foi contemplado, né, no edital, e aí estamos desenvolvendo esse trabalho lá com beach tênis, capoeira, gastronomia e dança. Uhum. Né? E junto, perto da escola ali, dentro de um clube que tem ali que faz os bailes de carnaval, me esqueci o nome do clube agora, eu acho que é Fiatess, não sei. Mas eu achei interessante, assim, porque é uma coisa diferente para eles. Eles não têm, assim, porque é muito longe lá. Uhum. Parece que é mais longe que Pelotas, é impressionante, assim, né? Tu entra e vai. Parece que é mais longe que Pelotas. E eu fico pensando neles lá, como é que eles saem de lá, né? Pô, quero me divertir no shopping. Perde a manhã toda só para chegar aqui, né? Então, a gente levando
0: depende
2: isso...
0: Depende de transporte público,
2: transporte, aquelas estradas muitas vezes não são... Uhum. Dá uma chuva, já fica precarizadas. Então, a gente levando, né, esses cursos até eles, a gente está dando, né, um estímulo para eles pensarem até em viés diferente, né? Sair daquele marasmo, daquela... Que deve ser, né? Uhum. Penso eu, né? Então, acho que eles estão gostando muito. A gente tem um feedback bem positivo. Alguns desistiram no meio do caminho, mas é normal até aqui. Mas, assim, os que ficaram, a gente está tendo um feedback bem importante, assim, na gastronomia, no beach tênis, assim, em capoeira. Estão gostando bastante. Acho que vai ser bem, bem interessante esses 2 anos que a gente vai passar lá com eles na ilha.
1: E esse foi um projeto que vocês fizeram. Isso. E que surgiu a partir de uma necessidade que veio via o Condica. Então, pelo
2: isso,
1: conselho,
2: o Condica, é.
1: Surgiu a necessidade, um dos locais, e vocês, então, como instituição... Fizeram um projeto e ganharam um edital.
0: E no momento, Cristiano, vocês vivem de projetos? É, vocês, financeiramente, como é que o Instituto Cultural de Aruanda se mantém?
2: Hoje, infelizmente, a gente não tem nenhum patrocinador, nenhum financiador assim, que aporte recurso mensalmente ali no Instituto. Né? Então, a gente vai lançar esse mesmo programa Amigo do Instituto. A pessoa que quer doar mensalmente algum valor para o Instituto, né? Vai ter esse valor ali, ela pode abater do imposto de renda depois, no ano que vem, enfim, as empresas também, para a gente tentar manter. Porque que acontece assim? A gente hoje sobrevive apenas de edital. Uhum. Então a gente tem que ter, quem conhece esse mundo sabe que tu tem que, é uma seleção, né? Uma competição, na verdade, né?
0: Sim.
2: Então se o projeto não for bom, não é selecionado. Então até hoje a gente tem conseguido lograr êxito nisso, né? Então a gente está... São 14 anos aí que a gente vem sobrevivendo através de editais. Então, se a gente não conseguir mais isso, então a gente vai deixar ali uma grande estrutura, né? Então, ontem mesmo a gente estava fazendo distribuição de pescado lá que a gente recebeu do Mesa Brasil. 460 quilos de peixes a gente distribuiu para as famílias e a comunidade ele dá volta. E aí tinha umas crianças pequenininhas, com 5 anos, porque hoje o aluno mais novo que a gente tem lá é de 6 anos, que é do Acre Yoga, de 6 anos para cima. Aí, eu tenho 5 anos, eu sonho em entrar para o Instituto. Então, foram duas experiências, duas crianças pequenas que falaram, o sonho dela é entrar para o Instituto, né? Então, a gente fica com isso, tipo, se acabar isso aqui, quantas pessoas a gente vai deixar, né? Tanto quem trabalha ali, quem, né, os pais que confiam na gente e os alunos que estão ali que não querem sair, às vezes vão para lá e não querem ir embora. Então, a gente precisa criar esse dispositivo, né? Uma forma de arrecadar, né, mais recursos, de captar mais recursos, para não depender somente dos editais. Então, a gente vai criar esse programa aí para ver se a gente consegue, né, algum apoiador, algum financiador que nos ajude ali mensalmente a gente a manter. Né? Porque vai acabando o projeto, a gente segura o professor, porque a gente não quer se despedir daquele projeto, então a gente segura o professor. Sim. E aí é um gasto. Né?
1: Os projetos têm prazo de validade, encerra, começa.
2: O projeto tem começo, meio e fim.
1: Depois encerra. Quer dizer, e aí, se tu não encaixa um outro projeto já logo na sequência, tu vai ter um gap ali no meio. E tem um professor que estava.
2: Exatamente.
0: Né, tem os alunos, tem as famílias. Não, as famílias que estão organizadas para o filho ficar ali naquele horário.
1: E pior, há épocas já aconteceu. aconteceu frequentemente aí, agora recentemente, melhor dizendo, já aconteceu de ter baixa no, na verba destinada a projetos culturais, sim, por exemplo. Uhum. Isso é uma coisa que flutua. Tem épocas que tem mais verbas para projetos, épocas que tem menos. Isso.
0: E é bem como o Cristiano colocou ali, às vezes o agente cultural, ele ainda na nossa sociedade não enxerga e não é visto como um trabalhador.
2: Infelizmente.
0: É uma ajuda de custo, é um cachê, mas não é visto como um trabalhador.
2: E a gente sonha um dia eu poder pagar um salário lá, né? Assinar, ou enfim, seja MEI, ter um contrato com uma pessoa, né? Para mantê-la ali, né? A gente tem hoje um custo fixo ali em aluguel, a luz, essas coisas todas ali, que chegam quase em 10 mil reais. Então quem vê, tipo, o Instituto está bem. Não, a gente não vê atrás da foto que eu digo, né, do Instagram. Né?
1: É um correndo atrás da máquina, né?
2: É um trabalho danado.
1: É uma bicicleta, não vou parar. Não vou parar. Eu estava pensando nisso, né? Dessas crianças que disseram assim, pô, o meu sonho é entrar para o Instituto. Sonho fala de esperança, de alguma coisa que, né? E como é que isso se despertou neles? É porque estão vendo, de repente, um primo, um irmão, um vizinho, quer dizer, que entrou lá e que, na prática, mudou a vida deles, de certa forma. Ou seja, e aquilo passou a ser é o que se dizia antes, né? O que a criança quer ser? Ela quer ser aquilo que ela vê. Eu lembro de um projeto que uma vez uma professora aqui da FURG, formada em História, e foi dar aula lá num colégio lá do centro, que lá, o Helena Smal, se não me engano, e fez um projeto para dar aula de cultura afro, porque era lei e tinha que dar. E ela disse, pô, a gente viu tão pouco na FURG, né? A FURG, nossa universidade aqui na América, de um modo geral, fala muito pouco da cultura africana e conhece muito pouco, então tinha pouca coisa. Eu disse, o que eu vou fazer? Eu vou fazer um projeto e vou convidar pessoas para ir. Entre outras pessoas, tinha vários. Levou, por exemplo, que agora é pedagoga, na época não era ainda, mas hoje é pedagoga, para fazer turbantes e explicar que em alguns lugares da África...
2: Gabriele?
1: Não foi a Gabriele, foi a esposa do...
0: A Márcia.
1: A esposa da Márcia, exatamente. E paz, então aquilo vai trazendo cultura. Eles aprenderam, por exemplo, que tem algumas regiões da África que usam turbante, por exemplo, que o costume é usar turbante. E, inclusive até homens, eventualmente, tal, tem uma ligação com árabes, eventualmente. Toda uma cultura que vai sendo passada, que é a história, e que é a história nossa também, porque eles vieram de lá para cá, né, a população negra, e hoje ela é integrada faz parte da criação da cultura brasileira, dá para dizer assim, né? Bom, mas o que eu ia falar de sonho é que uma das pessoas que foi falar lá foi uma psicóloga, que era negra. No fim, a professora pediu que os alunos falassem o que eles tinham achado e tal, e uma das meninas disse, eu não sabia que a gente podia ser psicóloga.
2: Tu vê, né? É.
1: Então, vê como a visualização, né, desperta os sonhos. Tu não visualiza, né? Não tem como. Então, eu gostei muito, me chamou muito a atenção isso que tu dissesse, que elas disseram que o sonho delas é esse, né? Porque despertou esperança e mostrou um futuro, uma possibilidade de ampliar o horizonte, de ser melhor, né? Então,
2: a gente tem em Rio Grande muitas áreas que a gente chama de invulnerabilidade, né? Com problemas sociais, problemas econômicos e violência, né? Estamos ali no BGV, que é um bairro que eu gosto muito, minha família foi dali, enfim. E que a gente sempre, todos os outros bairros têm problemas, né? Mas a gente sabe que ali também tem os seus problemas, suas mazelas sociais. E a gente, hoje, a gente tem aluno Cidade de Águeda, de Senang, de São João, São Miguel, de várias partes de Rio Grande, né? A maioria do BGV, mas tem de várias partes de Rio Grande. Eu acho muito interessante, a pessoa se desloca lá do Senang para ir para ali. Então,
0: até aqui, a Zona Oeste também é um deslocamento, né?
2: A gente está fazendo um bom trabalho, acredito eu. Então... Isso que o senhor falou, a gente se reflete, a gente fez uma viagem uma vez para o Museu da PUC.
1: Uhum.
2: Levamos 80 alunos, se eu não me engano, para o Museu da PUC. E quando a gente chegou no Grill, eles, bah, que viagem maravilhosa, não sei o quê. Não, gente, a gente nem chegou aqui em Porto Alegre. Né? Aí chegamos no restaurante lá, né, antes de ir para o museu, fomos no restaurante. E eu me lembro de ver eles olhando para aquele buffet assim. E aí teve gente que chorou assim, nunca vi tanta comida, tipo, pode comer de tudo. E aí eu disse pra eles depois assim, essa quantidade, essa variedade de alimento que vocês têm aqui é a variedade de opções que vocês têm na vida. Não tem por que seguir pelo caminho errado, né? Se vocês têm essa variedade aqui. E foi uma experiência incrível, assim, muito, não sei, uma parte que eu me lembro, é muito emocionante, assim. Uhum. Teve. É que a gente fala assim, né? Rio Grande é a maior praia do mundo, e o cassino. Muitos deles não conhecem o cassino. Mas a gente tem esse problema em Rio Grande, né? Que a gente. Se exaltam em dizer que tem a maior praia do mundo e tem crianças, inclusive eu acho que adultos, que não conhecem a praia do cassino, né? Ou muitas vezes foram só na festa de Iemanjá, ou foram rapidamente no carnaval, mas conhecer a praia, tomar um banho, olhar as dunas, não conhecem, né? Então a gente tem esses problemas, tem gente que nunca saiu de Rio Grande, não foi a Pelotas, não foi, né? Então, assim, a gente procura fazer essa educação lá com eles, além de ensinar. Porque a gente não quer que eles vão pra lá, que eles vão pra lá e só, sabe, só aprender dança e dão. Só dançar ali não, a gente quer que eles aprendam a dança. Aprendam o que é o frevo, o que é o maracatu, o que é a dança afro, o que é a dança, o jazz contemporâneo, mas que eles aprendam realmente, né? Por isso que no final do ano sempre tem uma amostra para saber o que eles aprenderam durante o ano. Porque eu criei lá dentro assim, o que eu chamo de pedagogia de Aruanda. Então é a pedagogia que acolhe, entende de onde o sujeito veio e tenta melhorar ou qualificar aquelas potencialidades dele. Né, pra, de acordo de onde ele veio. Assim. Então, a gente trabalha muito com isso lá. Então, a gente tem tido assim, uns feedbacks muito positivos enquanto isso. Assim, né? A gente tem aluno que saiu do curso de desenho do Alisson e voltou lá como estudante da FURG hoje. Ou seja, ele continuou nas artes visuais. Eu não me lembro o nome dele, mas ele continuou nas artes visuais e voltou lá agora para fazer um estágio, alguma coisa assim. Muito interessante esse viés. Ele teve lá e agora voltou como aluno nosso e voltou agora para dar aula lá, assim, fez um estágio, alguma coisa assim, acho que muito interessante.
0: Agora nós vamos para um rápido intervalo, não saia daí, nós voltamos no último bloco do FM Café de hoje, conversando sobre o Instituto Cultural Filhos de Aruanda.
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0: Agora, 1h31, nós estamos conversando, continuamos a nossa conversa agora nesse último bloco do FM Café sobre o Instituto Cultural Filhos de Aruanda. E aqui conosco nos estúdios o Cristiano Ávila. E a gente estava conversando no intervalo, Cristiano, que eu disse que eu ia te perguntar no ao vivo, se os alunos chegam lá já direcionados, eu quero oficina tal, eu quero aula tal, como é que funciona?
1: Professor tal.
0: Professor tal.
2: Né? A gente sempre abre a inscrição no início do ano, ali, né? A rematrícula e a matrícula. A gente faz a rematrícula para saber quem vai continuar, se vai mudar de turno e saber o que sobra de vaga para abrir as matrículas. Né? Nós temos uma parceria ali com as diretoras do...

0: experiência e tal. E aí aquilo, tipo, ah, não vai dar certo. Fiquei depois pensando assim, né? A síndrome do impostor, não vai dar certo, não vai dar certo. E aí tinha uma aluna da FURG que foi nossa professora lá, a Micaela, né? Um abraço pra ela. E aí, tipo, primeira aula, assim, 3 alunos, 2 alunos. Tipo, não é possível, vamos divulgar de novo, vamos ver, vamos ver. Esse ano, assim, aí passou um ano, depois no final do ano subiu, fizeram uma feira de ciências muito legal lá, assim. Esse ano tinha lista de espera pro Clube de Ciências, né? O coral, a mesma coisa. O coral a gente criou esse ano. E aí eles vão criar o coral Voz de Aruanda, inclusive a patrona, a Juvelina Pérola Negra, que eles escolheram, os próprios alunos escolheram. E aí eu digo, ah, vamos botar 15 vagas pra ver, né? E aí 8 inscritos. Tá bom, né? Coral, uma coisa diferente, eles gostam do celular. E aí a gente tá com 15 alunos já no coral e estão muito bem, não querem sair. E é isso, eu acho que trazer coisas novas pra ele. Eu me lembro que quando a gente criou o curso lá de programação e games, ou seja, eles iam aprender a programar e a fazer seus próprios jogos ali no computador. Porque eu entendo que é uma indústria que vai vir muito forte, hein? Uhum, tá aí, uhum. Né? Quero inventar alguma coisa com IA pra eles aprenderem. Porque é uma coisa nova, essa indústria 4.0, né? Então, acho que é isso aí. Não tem como fugir disso, da tecnologia. E aí, eu me lembro... Eu sempre falo isso em tudo que eu tenho a oportunidade de falar para mais pessoas, para as pessoas, inclusive, verificarem que não é fácil para uma instituição chamada Filhos de Aruanda conseguir portas abertas. É muito difícil, né? Ou seja, Filhos de Aruanda está onde? No BGV, é gerida por um homem negro, entendesse? A maioria da nossa diretoria são mulheres, né? Então, a Lúcia, a Helenita, a Vera e a Alice são mulheres, 2 mulheres pretas, todas as 4 mulheres de terreiro. Então é muito difícil assim, a gente abrir portas. E aí eu criei esse curso e nessa reunião alguém me disse assim, não vou falar o nome do empresário, mas ele disse o seguinte, ah não, tu tem que dar elétrica e manicure para aquele pessoal lá do BGV. É isso que as crianças têm que aprender. Eu disse, não, a gente vai fazer programação sim e depois no ano que vem a gente vai dar robótica. Dito feito, a gente está dando robótica para eles, né? Porque... Temos que abrir essas oportunidades também, né? Não tem por que eles continuarem não se desvazendo de nenhum serviço. Inclusive, a gente vai fazer um lá de cabeleireiro futuramente. É ótimo, né?
1: Mas, que eles mas também não, que tem não são as únicas
0: não
1: opções.
0: Não são as únicas opções para eles, não, não.
2: E assim, são crianças, né? Por que que tem que pensar em trabalhar agora?
1: Mas aí vem a fala, lá no BGV.
2: Não. Criança tem que se divertir, tem que ser feliz, tem que aproveitar a infância. Tem que deixar pra pensar em trabalhar quando for idade de trabalhar, quando for adulto, né? Tinha muito bonito o projeto, assim. Acho realmente muito legal o Instituto Filho de Irlanda.
1: É, inclusive, a pauta de hoje foi uma sugestão da Érica. Ela falou, é uma pauta muito boa. Eles fazem um trabalho muito legal. Tem que trazer eles na FM Café.
0: Fica o convite para vocês ir lá visitar, olhar de perto lá o nosso cantinho que está apertado, né? Mas está dando até agora, né? A gente serve almoço para ele todos os dias. Café da manhã, almoço, café da tarde. Ah. E à noite a janta para quando tem... Vai até
1: e eu imagino, Cristiano, que o envolvimento dos pais ali, tu falou da Feira de Ciências, foi um sucesso. Eu imagino que o envolvimento dos pais nessas atividades no final do ano também seja uma parte muito gratificante do trabalho de vocês.
0: A gente está... assim, o final do ano tem sido isso, assim, tem sido um evento à parte. Assim, inclusive, eu falei no outro dia aqui com a Deca no programa, convidar vocês também para estarem lá, assim, porque tem sido um espetáculo à parte, né? Porque realmente é... Vocês imaginam todos esses cursos apresentando algo lá. Então é uma coisa única, assim, né? Enche. A gente se surpreendeu porque a gente alugou 400 cadeiras e não sobrou espaço, assim. Ficou gente de em pé. Então esse ano a gente já procura alugar 600 cadeiras para ver, né? Porque é muita gente que vai e realmente, né? Todos querem... próprias crianças querem levar meu tio, meu, e vai levando gente, né? Então é um espetáculo que dura bastante tempo, porque todos os cursos se apresentam, todos eles se apresentam de alguma forma, né? A gente tem animação, que eu me esqueci de falar. Então todos eles, alguma coisa eles vão apresentar ali. Alguma coisa eles vão apresentar. Então a Feira de Ciências foi um sucesso, porque cada grupo fez uma experiência diferente, ele mostrou algo diferente do espaço, do oceano, enfim, foi bem, bem legal, assim. E aí, claro, a maior parte do espetáculo fica teatro e dança, que a gente monta uma peça, monta um espetáculo ali, né? Inclusive, a do ano passado foi relativa aos orixás, a do ano retrasado foi Flicts, baseado na obra do Ziraldo, né? A nossa professora escreveu, né? E a outra foi sobre natureza, aí em 2023, esse ano, o ano passado foi sobre os orixás, foi uma peça que eu escrevi e aí foi adaptada ali para o teatro e para a dança. E esse ano é sobre o cinema. Então, acho que vai agradar todo mundo, assim, né? Principalmente os mais velhos, assim. Acho que vai ser bem legal.
3: Eu te perguntar, vocês continuam com aquele trabalho original com relação à cultura de matriz africana?
1: Da assessoria para as terreiras,
3: continua esse trabalho também?
0: Nós, assim... O instituto ele foi formado na época que a gente... Ah,

0: agora vamos fazer isso, né? Então nós tínhamos 11 terreiros. Hoje é eu, a Lúcia ali, né? O terreiro dela, o meu terreiro, o terreiro da dona Vera. Então são poucos que ficaram ali permeando e tá tudo bem para nós, né? A gente viu que era outra coisa que a gente queria, né? Então hoje a gente não filia mais, ah, vamos lá. Mas que às vezes querem ajuda, a gente vai lá da assessoria, cobra uma taxa para manter. Olha, a gente tem esse serviço aqui, tu queres ajudar? A gente vai te ajudar, mas tem que ser.
1: Por exemplo, um curso de cultura afro pro pessoal do... De um terreiro que
0: a gente tem algumas situações que a gente faz. Por exemplo, a gente fez um livro que a gente escreveu com as crianças quilombolas, com os povos tradicionais. Eram quilombolas de terreiro, pescador e indígenas. A gente falou ali de terreiro, então chamou outros terreiros para fazer. Agora mesmo a gente vai lançar um livro junto com o Terreiro da Lúcia, que é Memórias de Terreiro. É, são 12 terreiros, 10 de Rio Grande, um de Pelotas e um de São José do Norte que participaram. Então a gente continua trabalhando, lógico, né? Com isso, né? Porque eu acho que é importante a gente não deixar. Só que a gente, hoje a gente não trabalha assim, ó, a criança vai lá e tem que aprender, não. Porque hoje tem criança lá evangélica, ateu, inclusive muitos saem em nossa defesa ali quando nos xingam no Face. Não, eu sou evangélica, mas.
2: Eu tô lá.
0: Estão lá e defendem a gente, né? Porque assim, é um universo de 200 alunos, muitas famílias lá, né? E, enfim, não tem. Então, eu acho que não é esse também o nosso objetivo. Nosso objetivo é mostrar, nós somos de terreiro, estamos aqui receber vocês. Querem vir, vem, né?
1: Então, assim, vocês expandiram, começaram por essa área, mas expandiram.
0: É, por exemplo, a gente tem o teatro, ele tem uma peça, um espetáculo todinho que é sobre orixás. Né? E quem quiser, a gente apresentou em vários lugares aí, inclusive quando veio a ministra da Igualdade Racial, a gente apresentou para ela lá na prefeitura. Essa peça está guardada, esse ano vai ser outra peça, mas um dia nos convidaram, a gente vai apresentar essa peça, enfim. Né? A gente vai trabalhar o coral também, esse ano está trabalhando uma coisa, mas o ano que vem já falou algumas músicas ali voltadas, a gente vai trabalhar. Então a gente vai mostrando que nós não somos nenhum bicho-papão, né? Mostrando o que tem de cultura dentro do terreiro, né? Sim. E trabalhando, assim, né?
2: E as escolas também quiserem entrar em contato com vocês, porque como acho que foi o Duda que mencionou lá no bloco anterior, que agora a questão do ensino da cultura afro-brasileira e indígena é obrigatória no currículo escolar, tá? A legislação prevê. Então também entrar em contato com vocês para ter acesso a esses espetáculos e a formação.
1: Tá aí uma ótima dica, né? Porque as escolas têm dificuldade em fazer, em trabalhar, isso que é lei. Por quê? Porque falta professor.
0: 2013 é lei, né? Isso. 639 a 11.245, se eu não me engano, né? São leis que estão aí, leis federais, né? Isso. E eu fico. Às vezes antes eu entrava em discussão no Facebook, agora eu não entro mais. Ah, por que tem que ensinar isso? É lei. Pronto. É lei, tem que cumprir a lei, não tem que ficar discutindo, né?
2: Tava lembrando
0: acho que
2: agora.
0: A parte da gente discutir o que é reparação histórica já passou pelo Supremo, agora é lei, tem que cumprir a lei, tem que ter, né?
2: É a mesma coisa que a gente fala das cotas, que a gente fala.
0: Não discuto mais também cota, é lei, tem que cumprir. Pronto.
2: Exato. E a gente teve agora.
0: Discutir, já foi.
2: Eu não lembro, agora há pouquinho teve um caso, né, de um pai questionando numa escola no Rio, em São Paulo, questionando o ensino.
0: Da filha,
2: grave,
0: né?
2: Grave.
0: Isso.
1: Em São Paulo. O pai. A filha chegou com um desenho, estavam vendo justamente a cultura africana, e ela desenhou um orixá. E o pai pediu para a polícia ir lá interpelar a direção da escola.
0: É um dos casos que a gente sabe, né? Quantos outros casos
2: quando são subnotificados.
0: Ter, né? Então a gente conversa muito com eles, a gente faz rodas de conversa, equipe multi lá, conversa muito com isso com eles, né? Essa. O olhar, tipo, que nós somos diferentes. Ninguém é igual, um é mais alto, um é mais baixo, mas todos somos humanos e cada um tem o seu pensamento, sua crença. Então a gente procura conversar muito com eles isso lá para eles se respeitarem dentro do que cada um é. Porque nós, dentro da pedagogia de Aruanda, é isso. A gente respeita cada um dentro do que cada um é. Então a gente procura fazer isso com que eles se enxerguem assim.
1: Aliás, a riqueza humana está na diversidade, né? Está na diferença. Verdade, né? Se todos fossem iguais aos outros, a gente seria muito pobre. Aliás, até do ponto de vista biológico, né? Uma espécie que tem indivíduos tudo clonados, tudo iguais, ela não sobrevive, ela morre. Porque os genes recessivos, ou seja, a biologia da vida exige diversidade para poder crescer saudável. Né? É por isso que a gente tem na história gente que não se casa com irmãos. Né? Por quê? Porque a geração de... Isso foi uma cultura, né? Que vem de tempos ancestrais, que eles nem sabiam bem como é que aconteceu, mas sabiam que dava problema. Então já... Isso aqui não pode, e virou, né, um dogma para todo sempre. Não faz por quê? Porque a vida ela cresce com vigor na diversidade, com os diferentes. Os zoológicos do mundo trocam matrizes, às vezes, para poder gerar. Eles que em algumas espécies quase em extinção, os zoológicos, tem algumas espécies que já só sobrevivem em zoológico hoje em dia. E aí eles conseguem ainda preservar, trocando entre eles as matérias, por conta exatamente disso. A diversidade é a estrutura da vida. E ainda tem gente que acha que o bom era que fosse tudo igual. Igual é empobrecer. Isso está cada vez mais claro.
0: Eu fico, Acho que vale a pena relatar isso, que a gente tem que olhar muito assim. Eu acho que hoje, um dia, a gente tem percebido lá adolescentes e crianças com alguma coisa... Saúde mental. Uhum. Saúde mental está muito fragilizada. A gente passou pela pandemia, pela enchente, né? Mas acho que vem alguma coisa que vem rompendo isso, né? Esse status que a gente tinha de uma saúde mental boa, né? Equilibrada, né? A gente percebe isso, tipo, um adulto, tá, tem esse problema ali. Mas uma criança de 10 anos falar assim, eu só sinto ódio, não imagina. Isso é muito triste, né? Então a gente trabalha, e eu acho que a gente tem que trabalhar mais isso, né? Porque tá muito difícil, assim, muito difícil. A gente tem percebido muito. Então a gente tinha uns psicólogos lá que eram voluntários, eles têm que seguir a vida, têm que trabalhar, né? Hoje nós temos uma voluntária lá, só que a demanda é muito grande, assim. É impressionante que a demanda é grande, assim.
1: Vê só que diferença, uma criança que chega, assim, para o Projeto Assis e diz, eu só sinto ódio, para aquela que, de repente, vendo o resultado, né, na sua família, nos seus vizinhos, diz que eu quero entrar para isso, eu tenho sonho de entrar para esse projeto, ou seja, eu tenho esperança, a diferença, né? Uma com ódio que chega vindo de uma sociedade que está por aí, muitas vezes despertando ódio, não mostrando...
0: Que machucou ela, né?
1: Sim, machucou ela. E não mostrando outra perspectiva, né? Porque a falta de perspectiva, então é que...
0: Mas eu acho que é interessante ela ter dito isso, porque ela se abriu.
1: Sim, sim.
0: Pô, fiquei impressionado, né? Querer ter essa coragem de falar ali, né?
1: Dialogar, né? Porque ao falar, ela está abrindo espaço para o diálogo.
2: E uma dúvida que eu fiquei, independente do curso que a criança se matricule, ela tem acesso a essas rodas de conversa, ou apoio psicológico, independente do curso.
0: Independente de curso, né? Então nós passamos algumas orientações para os professores, já falar com eles, que sempre tem um caso de bullying, né? Sempre tem, a gente nunca teve nada muito assim, grave assim, né? Mas o que acontece, a gente procura logo resolver, não mascarar, não, mas resolver para que aquilo não aconteça de novo, né? E claro, a gente tem regras por a expulsão, se houver racismo, assédio, lógico, tem que ter, né? Mas a gente sempre conversa, olha, então passa para assistente social, psicólogo, que vão conversar com os pais, com os alunos envolvidos, para que isso se resolva da melhor forma possível, né? Por exemplo, as famílias lá que são mais vulneráveis, as assistentes sociais fazem essa entrevista com elas, e aí elas recebem uma cesta de alimentos mensalmente, além de cesta de hortifruti, né? Todos recebem ali. Os alunos todos recebem uniforme, no final do ano todos recebem roupa nova, né? Kit de higiene. Então a gente procura fazer um trabalho social muito forte ali, mas também tem que ter o retorno, né? Agora a gente está criando...
2: Eu ia te perguntar, vocês têm alguma relação com, por exemplo, aproveitamento escolar, algum acompanhamento nesse sentido?
0: A gente sempre pede que eles... Não é matricular no instituto e tirar da escola, não. Tem que ser os dois ao mesmo tempo ali, né? Ah. Tem gente que faz o turno... Que é completo, como é o nome?
2: Turno integral.
0: Turno integral, às 4h30 e vai lá para o instituto, né? E consegue assistir alguma aula lá, né? Então, tem... Por exemplo, teatro que começa às 6 da tarde, às terças, tem gente que turno integral que vai para lá e assiste, né? E tá tudo bem, a gente quer isso, que eles não parem de estudar, a gente sempre cobra isso, né? Então, baixou em alguma matéria, alguma coisa, o pai avisa a gente, né? Porque senão vai perder o instituto, eles têm que estar com a nota boa. E a mesma coisa na cesta de alimentação, horto, qualquer outra doação, né? Então tem que manter a frequência, a presença, né? O comportamento. E tudo isso a gente vai construindo junto com os familiares também. Agora a gente tá criando, né, uma moeda social, acho que esse é o nome correto, que eu criei lá, que chama IRE. Então, o que eu percebi? As famílias ganham uma cesta de alimentos. Só que muitas vezes ela não quer o arroz, ela quer só a massa, quer só o feijão. Então ela vai poder, quando a gente terminar de criar esse programinha, que vai ser os ERES, eles vão lá e vai estar tudo assim, eles vão escolher como se fosse um mercado, né? Vão lá e vão escolher o que eles querem, vão gastar ali o...
1: Se naquele mês é
0: social,
1: mais massa e menos ele vai tranquilo, levar,
0: né? Sal que ela precisa, né? O açúcar, a farinha.
2: E esses alimentos são doação, são via Mesa Brasil? Acho que tu comentou que o pescado é via Mesa Brasil.
0: A gente hoje recebe do Mesa Brasil, banco de alimentos e algumas doações que chegam lá para nós, né? Também estamos... Porque o Instituto, ele, com uns anos, assim, o nosso trabalho transparente, a gente acabou recebendo algumas certificações, né? Utilidade pública, somos ponto de cultura, ponto de memória.
1: Isso ia perguntar e me
0: somos
1: passou.
0: Biblioteca ponto comunitária, cultura, né? Somos uma cozinha solidária também, né? Deu o tempo da pandemia. Então, a gente acaba recebendo também... E estamos ponto popular de soberania alimentar e nutricional. Então, a gente recebe alguns alimentos, né, do Mesa, do Banco de Alimentos, e como Cozinha Solidária, através do PAA, que é um programa do governo federal, né? A gente recebe esses alimentos da Conab. Então, a gente consegue tanto fazer merenda com eles, né? E alguma coisa fazer essa doação para quem tem o NIS.
1: Claro, ministérios diversos têm programas, né? E qualificam as instituições com a, né? Então, no caso da cultura, ponto de cultura. Aí tu falasse isso que nem sabia, por um ponto de soberania alimentar. Pô, isso é fantástico. E aí é de um outro ministério, né? Ministério isso, ligado justamente
0: a Cozinha Solidária é um programa fantástico, assim, que foi criado, né? Junto com a Conab.
1: E a instituição que tu diz, ela se qualificou em todos esses para justamente poder ter acesso a essas
0: coisas. A gente vai galgando, né? Isso e mantendo esse trabalho para poder vir essas certificações. Né?
1: Claro, e com elas vocês conseguem, de repente, acesso ao Mesa Brasil, a essas doações.
0: Exatamente. É um currículo, né? O nosso portfólio, claro. Né? Um currículo que a gente vai largando ali as coisas.
1: O difícil é manter, porque tem que estar sempre mantendo em dia essa papelada, né? Isso, a cada ano tem que renovar, tem que fazer de novo, né? Sei bem que isso aí não é fácil.
0: E a gente tem também aqui no Estado o Nota Fiscal Gaúcha.
1: Uhum.
0: Então vocês entram lá e escolhem 5 instituições, uma delas pode ser o Instituto, e a cada compra que tu bota o CPF, a gente ganha ponto. Se eu não me engano, a cada 100 pontos é R$1 que a gente ganha. Isso. Então, vai gastando ali. Aí, no final do mês, eles fazem uma... A cada 3 meses, eles fazem uma conta e vem lá. E aí,
1: não
0: sim...
1: Não é muito, mas já é alguma coisa.
0: Ano a ano, a gente tem que ir lá. Algumas são mensais, mas essa ano a ano, a gente tem que ir lá e renovar essa certidão no... Pró-social do Estado. Então, cada vez a gente tem que...
1: Mas aquele que escolheu, não precisa escolher de novo.
0: Não, não, mantém aquelas...
1: Só vocês é que tem que se cadastrar.
2: Não, é o consumidor só escolhe uma vez, a não ser que queira mudar por algum motivo, mas só escolhe uma vez.
1: Já a instituição tem que renovar, porque, claro, ela pode estar fazendo... Daqui a pouco não está mais.
2: Sim, e já fica o convite para quem está nos ouvindo, né, que não está cadastrado no Nota Fiscal Gaúcha, ou que está cadastrado e não escolheu uma entidade, que vá lá e escolha os filhos de Aruanda.
0: A parte da assistência social... Só procurar ali Instituto Cultural Filho de Aruanda e nos escolher ali para estar nos ajudando, né? Quanto mais comprarem com o CPF, mais pontos a gente ganha, né? E às vezes é 500, 600, 400 reais, mas ajuda bastante.
1: Claro, sempre é mais uma fonte. É mais são uma de fonte, essas várias que
0: de três em três meses alguma coisa vai pingar lá para nos ajudar de alguma forma.
1: Ajuda a inteirar os 10 mil aquele básico, mínimo, para poder manter de pé.
2: Eu ia te perguntar, Cristiano, agora já nos nossos minutos finais, quais são as perspectivas para o Instituto Filhos de Aruanda no sentido de cursos, no sentido de ampliar alunos, daqui a pouco ampliar o prédio que a gente conversava ali no intervalo?
0: Então, nós estamos com essa briga, essa batalha aí de conseguir um espaço maior, né? Então, como eu falei, a gente tem duas turmas de capoeira e se vocês verem as fotos, vocês veem que o espaço onde eles já estão é pequeno, né? A gente tem a ideia de fazer time de futebol, porque a gente trabalha com esporte, cultura, a gente tem um leque bem grande de atividades. Mas a gente não tem espaço, então a gente está em busca realmente de uma sede que a gente não precise pagar aluguel e que a gente consiga comportar o que a gente tem lá dentro, né? A cozinha também já está ficando pequena pelo número de refeições que a gente vem fazendo, né? A gente vai adaptando tudo, mas eram dois apartamentos que a gente foi quebrando parede, abrindo e ajustando ali. Agora, quando tiver que entregar, a gente se resolve com a imobiliária. Mas a gente precisa de um espaço maior, realmente. Então, isso fica também um apelo à comunidade, à sociedade em geral, se souberem de alguma coisa, né? E a gente está em busca disso, de um espaço maior. E a perspectiva é essa, é mudar para um espaço maior, né? E manter esse trabalho, que a gente poderia estar atendendo 400 ali. Já está atendendo mais, né? Então a gente quer sempre ampliar e melhorar a qualidade do nosso atendimento. A gente tem para abrir agora entre agosto e setembro, é um curso de auxiliar de administrativo, é um curso de mais ou menos 10 meses, e um curso de auxiliar de salão de beleza também. São esses dois que estão em vista aí, para a gente abrir esse ano.
1: Ainda esse ano. Fora projetos para o ano que vem, de repente.
0: Agora sábado a gente já inicia uma turma que a gente é o projeto Empregabilidade, que é uma parceria que a gente tem com a Outro Porto de Pelotas e com a ICMPC, que estão pagando o professor, material ali para a gente dar esse curso de empregabilidade, que a pessoa vai de 15, 16 anos para cima, né, que pode ser estagiário, que pode participar de um jovem aprendiz, né, e aí sem limite de idade, adultos inclusive. Aprender a fazer currículo, aprender a fazer uma planilha básica ali, abrir um Word. Porque saber mexer no celular é uma coisa. Agora, saber fazer um documento, né, um ofício. Sim. Tudo isso a gente quer mostrar. Onde busca um curso gratuito, onde tem vagas de emprego, como é que manda um e-mail, um currículo, anexa. Tudo isso vai ser feito nesse curso que a gente vai dar lá, que é empregabilidade.
1: Hoje a maior parte das vagas é via online, inscrição online. Quer dizer, tu tem que saber te mexer.
0: E até para saber as vagas do Cine, tu tem que ir ali no site, saber ali direitinho, né, como é que faz.
2: Então, esse curso de empregabilidade. Fazer um cadastro no Solgov, tem que saber.
0: É, tem tudo isso, né?
1: Uhum. Outro Porto é lá de Pelotas, né?
0: Outro Porto é de Pelotas.
2: Ele já tem uma parceria aqui, eu acho que eles têm uma parceria.
0: Com o CCMAR.
2: Com o CCMAR, eu ia dizer, né? De uma horta comunitária.
0: Eles vão fazer um projeto lá no BGV, inclusive por isso que a gente conheceu eles, né? O Centro Multiuso BGV, eles vão fazer lá perto lá do porto lá.
1: Esses tempos atrás o pessoal meio que incentivou, pela internet aconteceu muito, fiquei sabendo, assim, não participei muito dessa briga, mas é uma briga de disputa entre Rio Grande e Pelotas, mais uma vez, disse, não tem disputa, nós somos aqui um polo único praticamente, né? As coisas que acontecem lá repercutem aqui.
0: E antigamente era tudo uma coisa só, né?
1: Havia até pouco tempo atrás, quando o polo estava bombando muito aqui atrás, a perspectiva de que Rio Grande e Pelotas viesse a ser cadastrado como uma espécie de...
2: Região metropolitana.
1: Região metropolitana, exatamente, esse é o nome. Como um espaço único, inclusive se falou até na possibilidade de um trem interligando,
0: maravilha, que seria, né?
1: Um trem metropolitano. Havia espaço para isso, né, nos ministérios.
0: Isso é interessante o que o senhor falou, não sei se tem tempo, mas rapidamente.
2: Tem sim.
0: A gente participa de alguns editais nacionais, né? E aí a gente vê um recorte assim, a região sul...
1: Uhum.
0: Não precisa ganhar porque é rica que nem Sudeste. Eu pensei, mas onde que está essa riqueza aqui para nós? Não é?
2: Sim. E vocês trabalham com editais tanto municipais, estaduais como nacionais?
0: Né? Infelizmente, municipais tem poucos. Né? Agora teve agora o da PNAB, né? A gente espera que, claro, a gente sabe que é um trabalho que demora, né? Faz acho que um ano e pouco que mudou o governo, então demora para ajeitar a casa, a gente sabe disso. A gente espera que abra um Procultura, um outro edital municipal, mas tem feito um bom serviço. Teve os municipais agora da PNAB, estaduais da PNAB, mas a gente sempre está buscando. Como a gente tem um leque grande de atividades, né? A gente publica no esporte, na assistência social, na cultura, né? Participamos de editais nacionais. Inclusive, a gente já ganhou até internacional, né? Da Brasil Foundation. Né? E a gente também fez uma parceria uma vez com o governo do Canadá e com a Fiocruz, uma vez, na época da pandemia. Então, a gente está sempre buscando coisas assim que a gente possa... Não somente pensando nisso, mas na comunidade de Rio Grande, na comunidade do entorno ali de onde a gente está.
1: E a possibilidade, de repente, de um outro local, se de repente não der para expandir onde estão, quem sabe um terceiro local?
0: A gente tá procurando, né? Só que é dividir muito fica muito trabalhoso, né? Mas a gente está procurando um local que não fuja muito dali, né? E se fugir, aí eu vou ter que pensar numa alternativa de ônibus, né? E tá tudo bem, a gente vai trabalhar.
1: Vocês já fizeram esse projeto na ilha, que já é um local distante. Talvez um outro projeto na Zona Oeste.
0: Zona Oeste, né? É uma área que a gente gostaria de trabalhar aqui na Zona Oeste.
1: Cassino também tem periferias do cassino. Tem que seriam...
0: O Redor do Leopoldo, a Querência. Tem uns espaços que também merecem atenção.
1: Quer dizer, não falta, né? Imaginando assim, talvez numa expansão futura, poderia ser uma alternativa.
0: Eu gosto muito de pensar na ideia de que a gente tem que criar cada vez mais centros culturais e pontos de cultura, né?
1: Uhum.
0: Para evitar, né? Eu até falei isso aqui no programa... a Deca, né? Para evitar que a gente tenha mais cadeias e hospitais. A gente tem que ir lá na raiz do problema e evitar que aquilo cresça, né? Para não remediar. A gente tem que prevenir para não remediar.
1: Essa ideia dos pontos de cultura é genial, né? Quem não sabe, procure se informar, né? Porque é genial. Né?
0: Trabalhar na época do Gilberto, né? E do Célio Turino, que criaram, foi um projeto fantástico lá em 2013.
1: Funcionou muito bem, porque o Ministério da Cultura não tem braços, né?
0: Não tem, diferente do
1: Ministério da Educação, que tem universidade, tudo, né? O Ministério da Cultura não tinha. Aí ele cadastrou entidades que já trabalham com cultura, virando os braços do Ministério em tudo que era lugar, praticamente, né? Isso foi fantástico.
2: Nós estamos agora, assim, no nosso tempo, na nossa reta final, e eu ia te pedir, Cristiano, para dizer, quem está nos ouvindo aqui, quiser entrar em contato com você, seja para ser voluntário, seja para fazer doação, como que faz?
0: Pode achar a gente nas redes sociais ali, é ICF Aruanda, né, o nosso Instagram, o nosso Facebook, só botar ali Instituto Cultural Frei de Aruanda, o WhatsApp é 53999547475, aceitamos todo tipo de doação, quiser lá nos doar, né, às vezes... Por exemplo, no campeonato agora teve um casal que doou, né? Um casal lá do Santa Sara, lá do cassino, doou o lanche. Ótimo, né? Já ajuda bastante, né? Doaram também o kimono, enfim. Então, tudo que é doação, que quem nos procura
2: vocês
0: ali, que a gente está aceitando ali.
2: Doação, né? De livros, roupas, alimentos.
0: Aceitando ali, né? O que tiver, o que a gente tiver como comportar ali, a gente vai aceitando, né? E é isso, às vezes a pessoa tem, eu tenho um mercadinho, não sei como já, bom, vou dar o pão todo dia, ótimo. Olha, tem R$50 por mês, R$50 por mês vai ajudar. Então, qualquer doação, eu não consigo doar dinheiro nem material, mas eu consigo ir aí cuidar da portaria todas as terças, consigo ir aí limpar todas as quintas. Isso também já é uma grande ajuda, né? É isso, assim, agradecer né, o convite do FM, o convite de estar aqui com vocês, né, muito obrigado, e fico à disposição, o Instituto fica à disposição, espero que vocês vão nos visitar, agradecer a toda a equipe, não vou falar o nome de todo mundo, mas toda a minha diretoria, toda a equipe que trabalha lá, os voluntários, professores, né, e a minha família também, que dá um suporte grande, minha esposa e minhas filhas, um beijão, amo vocês, e muito obrigado, meninas, espero que vocês possam ir lá nos visitar.
2: Com certeza. Duda, mais uma vez, obrigada pela parceria.
1: É um enorme prazer.
2: Obrigada, Cristiano, a todos uma ótima tarde, nós voltamos amanhã.
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0: Jota Quest!
1: Essa é Maria Gadu, gente. Muito legal, viu? Querida, muito obrigado por você vir, cara. Mas...
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5: Carlos Papel.
6: Pô, eu acho o rádio o máximo, né? Pra começar. Primeiro que eu sou radialista, né? Mas o rádio, pra mim, na minha vida, ele começou com Jerônimo Herói de Sertão, que era uma novela de rádio. 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E olha, outras novelas de rádio, né? Que era que eu achava que era um espetáculo. Que no rádio a gente não tinha essa tecnologia. Então os caras fabricavam som de cavalo, de vento, né? Tudo era feito ao vivo, na hora, e acabou, tchau. Então tem um grande amor pelo rádio.
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0: Thanks very much.
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Intervalo do intervalo. A gente descansa uns minutos e já volta com mais música pra você.

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3: Marquinhos Diniz, cantor e compositor fluminense.
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0: Brazuca na Fúria FM 106,7. 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Fica aí.
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0: 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Continua com a gente na 106,7.
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0: 19 horas.
1: Está no ar a Voz do Brasil. As notícias do governo federal que movimentaram o país no dia de hoje.
2: Olá, boa noite.
0: Boa noite para você que nos acompanha em todo o país.
2: Quarta-feira, 5 de agosto de 2026.
0: Vamos ao destaque do dia.
2: Lei consolida regras para o transporte rodoviário de cargas no país.
0: E estabelece o pagamento do piso mínimo do frete a motoristas. Gabriela Noronha.
3: A lei estabelece prazo de até 30 dias úteis para o pagamento do frete. Também estão previstas punições mais duras para empresas que contratarem fretes abaixo do piso mínimo.
2: Educação.
0: Desempenho de mais de 30 milhões de estudantes brasileiros passa por avaliação.
2: Divulgados os dados do Índice de Desenvolvimento da Educação Básica. Jéssica Gonçalves.
4: O IDEB permite acompanhar o desenvolvimento da educação básica brasileira. Os dados indicam a evolução da aprendizagem e a estrutura da rede de ensino.
0: E professores podem participar do Banco de Avaliadores do Programa Nacional do Livro e do Material Didático.
2: Eles vão ajudar a escolher as obras que irão para as salas de aula da Rede Pública de Ensino. Luciana Colares de Holanda.
5: Hoje são cerca de 20 mil profissionais cadastrados e os avaliadores são capacitados para atuar na avaliação das obras.
0: Hoje na apresentação da Voz do Brasil, Mariana Jungmann e Luciano Seixas.
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0: Agora é lei. Estão em vigor novas regras para o frete dos caminhoneiros.
2: A lei trata do pagamento mínimo pelo transporte e medidas de fiscalização e punição em caso de não cumprimento.
3: A nova lei consolida regras para o transporte rodoviário de cargas no país e estabelece o pagamento do piso mínimo do frete a motoristas, com metodologia de cálculo pela Agência Nacional de Transportes Terrestres, a ANTT. Guilherme Boulos, ministro da Secretaria-Geral da Presidência, falou sobre a medida.
6: O piso do frete é o valor mínimo que um caminhoneiro, sobretudo um caminhoneiro autônomo, que trabalha para levar mercadorias e abastecer o povo brasileiro nos quatro cantos, é um valor mínimo que ele tem que receber por frete, por viagem que ele faz, por entrega que ele faz.
3: A lei estabelece ainda prazo de até 30 dias úteis para o pagamento do frete, além da atualização da tabela a cada 6 meses. Também estão previstas punições mais duras para empresas que contratarem fretes abaixo do piso mínimo, com multas que podem chegar a R$1 milhão. E para que seja cumprido o piso, o texto determina a obrigatoriedade da apresentação do Código Identificador da Operação de Transporte, CIOT, antes do caminhão iniciar a viagem, o que também impacta na fiscalização, como explica o ministro dos Transportes, George Santoro.
7: O CIOT também é um mecanismo de combate ao comércio ilegal de mercadorias, ao comércio feito sem nota fiscal. Ele vincula todo o transporte de mercadorias aos documentos eletrônicos fiscais.
3: Originalmente publicado como medida provisória, o texto passou por uma série de mudanças no Congresso Nacional, sendo aprovado no Senado em julho deste ano. Com a sanção, o texto vira uma regra permanente. Reportagem Gabriela Noronha.
0: O desempenho de mais de 30 milhões de estudantes brasileiros passou por uma nova avaliação de aprendizagem.
2: Foram divulgados hoje os dados mais recentes do IDEB, o Índice de Desenvolvimento da Educação Básica, e também as médias em português e matemática do SAEB, o Sistema de Avaliação da Educação Básica.
0: Os índices consideram os anos iniciais e finais do ensino fundamental e também do ensino médio na rede pública e privada.
2: O resultado foi anunciado pelo Ministério da Educação. Confira os detalhes na reportagem de Jéssica Gonçalves.
4: Para calcular o IDEB, que é o Índice de Desenvolvimento da Educação Básica, o MEC utiliza as taxas de aprovação coletadas pelo Censo Escolar, junto com o desempenho dos estudantes em língua portuguesa e matemática no SAEB, o Sistema de Avaliação da Educação Básica. O IDEB permite acompanhar o desenvolvimento da educação básica brasileira. O cálculo é feito por meio de uma escala que vai de 0 a 10. O índice dos anos iniciais do ensino fundamental passou de 6 em 2023 para para 6,3 em 2025. Na rede pública, a pontuação foi de 5,7 para 6,1 em 2 anos. Para os anos finais do ensino fundamental, o IDEB nacional subiu de 5 para 5,3. Na rede pública, o indicador alcançou pontuação 5 contra 4,7 em 2023. No ensino médio, o IDEB passou de 4,3 para 4,5. Os dados indicam a evolução da aprendizagem e a estrutura da rede de ensino, que atende mais de 30 milhões de estudantes em todo o território nacional. Para o ministro da Educação, Leonardo Barchini, os resultados apontam qual deve ser a prioridade daqui para frente.
6: Toda a estratégia do Ministério da Educação, que é demanda do Plano Nacional de Educação aprovado em abril deste ano, é que a gente tenha um foco especial na aprendizagem.
4: Já o SAEB, o Sistema de Avaliação da Educação Básica, é aplicado a cada 2 anos para medir o desempenho de estudantes da educação básica por meio de testes e questionários. Em uma escala que vai de 0 a 500, no 5º ano do ensino fundamental, a nota em português passou de 207 para 215 pontos. Em matemática, de 218 para 227. Já no 3º ano do ensino médio, em português, o resultado foi de 269 para 272. Em matemática, de 263 para 268. Em 2025, foram avaliados quase 6 milhões de alunos em mais de 70 mil escolas. Reportagem Jéssica Gonçalves.
0: Estudantes que participam do processo seletivo do ProUni, o programa Universidade para Todos, podem conferir o resultado da segunda chamada.
2: O prazo para os pré-selecionados comprovarem as informações da inscrição começou hoje e vai até sexta-feira da próxima semana, dia 14.
0: A documentação exigida para essa comprovação deve ser apresentada diretamente na instituição de ensino superior para a qual o estudante foi pré-selecionado.
2: O resultado pode ser acessado pelo portal Acesso Único ao Ensino Superior, em acessounico.mec.gov.br.
0: O Ministério da Educação chama professores e especialistas de todas as regiões do Brasil para participar do Banco de Avaliadores do Programa Nacional do Livro e do Material Didático.
2: O programa é responsável pela distribuição de livros para estudantes e professores da rede pública de ensino. As obras são renovadas a cada 4 anos.
0: Confira na reportagem de Luciana Colares de Holanda.
5: Professores e especialistas de todo o país podem participar da escolha dos livros que vão para as salas de aula da rede pública de ensino. Estão abertas as inscrições para o Banco de Avaliadores do Programa Nacional do Livro e do Material Didático, o PNLD. Os selecionados vão avaliar as obras inscritas nos editais do PNLD Atos Finais, voltado às obras didáticas, e do PNLD Literário Equidade, destinado às obras literárias. Nessa etapa da seleção, terão prioridade professores de língua portuguesa, matemática, história, geografia, ciências, arte, educação física e língua estrangeira, pedagogos e profissionais formados em letras, com foco em literatura e formação de leitores, também terão preferência. De acordo com Anita Stefani, diretora de apoio à gestão educacional da Secretaria de Educação Básica do MEC, hoje são cerca de 20 mil profissionais cadastrados. O banco é atualizado constantemente e os avaliadores são capacitados para atuar na avaliação das obras.
8: Essa capacitação busca garantir que todos os participantes utilizem os mesmos referenciais durante a análise e utilizem, né, de uma forma correta as fichas de avaliação, contribuindo para a qualidade técnica.
5: A participação no Banco de Avaliadores do PNLD é voluntária e gratuita. E a diretora de apoio à gestão educacional, Anita Stefani, explica que os profissionais selecionados no processo de avaliação pedagógica têm acesso a diferentes oportunidades de aprimoramento e reconhecimento.
8: Ao avaliarem as obras, eles estão também se formando como analistas de materiais didáticos e críticos em conteúdos, seja para a elaboração de materiais para os seus estudantes, quanto para a aplicação dessas obras didáticas na sala de aula.
5: Para se inscrever, basta acessar a página da plataforma de avaliação pedagógica do PNLD no endereço PNLD avaliação.mec.gov.br e preencher as informações de perfil profissional. É preciso ter diploma de licenciatura plena ou de magistério reconhecido pelo Ministério da Educação e concluir um curso obrigatório disponível na própria plataforma. Reportagem Luciana Colares de Holanda.
2: E atenção para os prazos do Exame Nacional de Desempenho de Estudantes, o ENAD 2026.
0: Os inscritos para os cursos de bacharelado e tecnologia que tiveram o pedido de atendimento especializado negado podem recorrer da decisão até sexta-feira, dia 7 de agosto.
2: O recurso deve ser enviado pelo sistema ENAD, com a documentação que comprove a necessidade de atendimento, conforme as regras do edital. O resultado da análise será divulgado em 14 de agosto.
0: O atendimento especializado é destinado aos participantes que necessitam de recursos específicos para realizar o exame.
2: As provas do ENAD 2026 para os cursos de bacharelado e tecnologia serão aplicadas no dia 29 de novembro.
0: O Serviço Geológico do Brasil faz o monitoramento das bacias hidrográficas brasileiras. Isso quer dizer que ele monitora a subida e descida dos principais rios do país.
2: O trabalho ajuda na agricultura, previne situações trágicas relacionadas a enchentes e orienta prefeituras em situações de seca, por exemplo.
0: Este ano, o Serviço Geológico do Brasil também faz parte do grupo de órgãos federais que está atuando no painel do El Niño e vem acompanhando e divulgando boletins sobre os impactos do fenômeno climático.
2: Sobre tudo isso, nós conversamos mais cedo com a chefe do Departamento de Hidrologia do SGB, Andréa Germano. Acompanhe. Doutora Andréa, bem-vinda à Voz do Brasil. É um prazer ter a senhora conosco aqui. Vamos falar então de El Niño, né? O Serviço Geológico do Brasil divulgou algumas previsões para as principais bacias hidrográficas do país para os próximos 3 meses. E aí eu queria começar então falando por região, começando aí pela região norte e, né, Amazônia. Os principais rios, pelo que eu já dei uma olhadinha, ainda estão nos níveis normais, mas já em situação de vazante. O que que a gente pode esperar para os próximos 3 meses?
9: Muito obrigada pelo espaço. O Serviço Geológico do Brasil agradece. O Serviço Geológico do Brasil é uma empresa ligada ao Ministério de Minas e Energia. E realmente a gente faz esse acompanhamento dos rios, o monitoramento dos rios, há 57 anos, cobertura de toda a rede hidrometeorológica nacional e monitoramento de níveis de rios e volume de chuvas. A região norte, hoje está nesse período, como você falou, já de vazante, né? Na sua normalidade, em todos os rios na sua normalidade, e assim, o que preocupa é esse atraso do início das chuvas. Isso pode prejudicar aí a vazante, no caso, não ser mais crítica, né? Então, assim, esse atraso do período de chuvas realmente é hoje a nossa preocupação, mas por enquanto na sua normalidade. A gente faz simulações, né, para caso não chova, caso chova, então a gente vai tendo esse acompanhamento diariamente num cenário de 3 meses para poder também ter providências, a Defesa Civil tomar providências logísticas para as ações do norte.
2: Quer dizer assim, se a gente já está com os rios em vazante e as chuvas atrasaram, a gente pode ter uma baixa mais acentuada, é isso?
9: Exatamente, essa grande preocupação.
0: E no Nordeste há um alerta sobre os níveis dos reservatórios, né?
9: Exatamente. O SGB, ele acompanha junto com a Agência Nacional de Águas os reservatórios, né, através do sistema de acompanhamento dos reservatórios do Nordeste, também dos 9 estados do Nordeste, também em Minas Gerais. Mas a situação hoje, em 5 de agosto, é de normalidade também, 50%, 51% da sua capacidade, né? Então a gente está mantendo esse percentual desde abril. Então ainda não é uma preocupação a região Nordeste.
2: Muito bem, então vamos falar agora de Sul, onde o El Niño talvez seja a região onde talvez a gente já esteja sentindo essa questão do El Niño de maneira mais intensa, né, mais acentuada. Já há problemas de cheias e transbordamentos. Como é que deve ser o próximo trimestre por lá, onde o alerta é maior?
9: E como você falou, né, a previsão de chuvas acima da média do El Niño pode levar muitos os rios, já materializado agora no mês de julho, tivemos muitas inundações. Para você ter uma ideia, mês de julho no Sul, na região do Rio Grande do Sul, em média chover 130 milímetros, a gente teve localidades com 430 milímetros, provocando então grandes impactos aí de inundação, e a preocupação geralmente é essa de o solo já está muito úmido e ainda esse aumento das chuvas na região sul poder causar mais impactos de inundações na região sul.
0: Agora, no Cerrado e Pantanal, André, onde já costumamos ter seca nesse período, o que esperar para as bacias desses biomas?
9: Então, no Cerrado, na região sudeste, em termos de chuva, os modelos meteorológicos, que nós do Serviço Geológico, a gente não trabalha com meteorologia, né? A gente usa a meteorologia para poder explicar a hidrologia. Mas os modelos de meteorologia estão muito discrepantes, vamos dizer assim. O que a gente entende agora nesse momento, não dá para falar do cenário de chuva, mas nesse momento que realmente as temperaturas já estão muito elevadas, aí sim a preocupação é mais para a questão de incêndios florestais, então monitoramento de rios, ainda estamos na normalidade para
2: tudo indicando ainda que Cerrado e Pantanal, em termos de águas, devem ficar ainda dentro da normalidade.
9: É, estamos já desde 2020, assim, com uma tendência de depreciação da capacidade dos rios na região do Pantanal, principalmente. Então, assim, na normalidade, já não digo que a gente já vem vivendo muito tempo isso. Então, mas não vai ser mais crítico ou menos crítico este ano especificamente.
2: É, quando a gente fala, então, de mudanças climáticas, é disso que a gente fala, né? A gente vai observando uma mudança no comportamento natural, no comportamento da natureza ao longo do tempo, né? Não é só no trimestre, não é só no ano. Perfeito. Como a senhora disse, já vem desde 2020.
9: Perfeito,
2: né?
9: A gente não tem mais um Pantanal, uma região alagada há muitos anos. Então, isso realmente é um mudanças climáticas, não só o efeito de El Niño também, né? Então, isso é uma mudança climática que a gente vem evidenciando, principalmente nessa região.
0: Agora, doutora Andréia, como é que funciona esse monitoramento do Serviço Geológico do Brasil? Conta para o nosso ouvinte um pouco mais sobre como é esse trabalho.
9: O Serviço Geológico é um grande parceiro no campo e no escritório para fazer esse monitoramento, né? Além desse trabalho contínuo de monitoramento, de saber essas séries hidrológicas de longo período que nós monitoramos, a gente tem um serviço desde a década de 80, daí de realizar previsões hidrológicas, não só o momento atual, mas essas previsões hidrológicas, né, futuras. Começamos aí com bacias como o Pantanal, o Amazonas, e o Rio Doce, que são bacias mais lentas, mas depois dos booms, dos desastres, como a gente chama aí nos anos de 2011, 2012, 2013, a gente começou a fazer sistemas de previsão hidrológica em bacias mais rápidas e também com o advento também de todo um monitoramento automático muito mais especializado, né? Então, assim, o que a gente faz? Além desse monitoramento do campo, a gente no escritório recebe essas informações automáticas que vêm por satélites, né? Então, de hora em hora a gente está recebendo o nível dos rios, a quantidade de chuva, e rodamos modelos matemáticos, hidráulicos, hidrológicos, para fazer essas previsões. Aí você vai me dizer, então a gente consegue saber com muita antecedência se vai inundar? Depende da região hidrográfica, depende da resposta da bacia hidrográfica. Então, se há localidades que a gente consegue fazer essa previsão com 75 dias de antecedência, mas outras localidades, em bacias mais de alta declividade, com uma menor área de drenagem, com até 4 horas de antecedência. Mas o que permite, no caso de inundações, retirar as famílias, permite, a gente salva vidas com esse monitoramento e com esse sistema de previsão hidrológica.
0: Muito bem, nós conversamos com Andréia Germano, chefe do Departamento de Hidrologia do Serviço Geológico do Brasil. Muito obrigado por sua entrevista aqui à Voz do Brasil.
9: Muito obrigada a vocês. Até logo. Tchau, tchau.
2: Segurança no abastecimento de água passa também pela recuperação do meio ambiente.
0: Está aberta uma chamada pública para apoiar projetos de restauração ecológica e soluções voltadas à proteção de mananciais que abastecem grandes centros urbanos.
2: A chamada foi feita pelo Banco Nacional de Desenvolvimento Econômico e Social e deverá prever investimentos de 15 milhões e 20 milhões de reais com prazo de execução de até 48 meses.
0: As ações devem ter foco em restauração ecológica e em soluções baseadas baseadas na natureza para combater a escassez de água nas regiões metropolitanas, como explica o superintendente da área de meio ambiente do BNDES, Nabil Kadri.
10: As propostas enviadas devem incluir ações de restauração ecológico-produtiva utilizando vegetação nativa em áreas estratégicas para proteção dos recursos hídricos, incluindo nascentes, margens de rios e outras áreas relevantes para a conservação dos mananciais.
2: Os projetos deverão contemplar regiões do Distrito Federal e entorno, São Paulo, Rio de Janeiro, Ceará, Mato Grosso, Rondônia e Acre.
0: Mariana Dias Vilas Boas, pesquisadora do Serviço Geológico do Brasil, fala sobre a importância da recuperação e preservação de mananciais que abastecem grandes cidades.
11: Com a ampliação da vegetação, a gente vai ter uma maior taxa de infiltração, esses aquíferos vão ter mais água, vai chegar mais água também nos rios, através desses afloramentos das nascentes. Então, os projetos de recuperação, eles são projetos importantíssimos e têm uma relação direta com a segurança hídrica nas grandes cidades. E reduz as consequências de inundação, eu aumento a recarga dos aquíferos.
2: A chamada pública está aberta até o dia 9 de setembro e pode ser consultada no site do BNDES.
0: O Brasil assumiu a presidência pro tempore da Aliança para a Segurança, a Justiça e o Desenvolvimento.
2: A entidade reúne países da América Latina e Caribe.
0: Na reunião de cúpula em Brasília, o Banco Interamericano de Desenvolvimento anunciou US$ 4 bilhões para as ações integradas de combate ao crime organizado na região.
12: A América Latina concentra 8% da população mundial e é responsável por 1/3 dos homicídios ocorridos no mundo, de acordo com dados da Polícia Internacional. Esses números levaram à criação da Aliança para a Segurança, a Justiça e o Desenvolvimento, composta por 23 países e 14 instituições, como a Interpol. Um encontro em Brasília discute estratégias de prevenção e combate ao crime organizado na América Latina e Caribe. No primeiro ano de atuação da Aliança no combate ao crime organizado, foram destinados US$ 1 bilhão e 400 milhões, o que corresponde a 60% dos recursos previstos para os 3 primeiros anos da iniciativa. A alta demanda dos países membros levou o Banco Interamericano a reavaliar os recursos destinados ao programa, elevando o montante para US$ 4 bilhões. O ministro da Justiça do Brasil, Wellington Lima Silva, fala sobre a importância da aliança.
13: Nós estamos absolutamente convencidos da necessidade de intensificar essa interlocução com organismos multilaterais, em estabelecer tantas quantas sejam as tratativas, as interlocuções necessárias para aperfeiçoar e aprimorar essa estratégia.
12: Um protocolo também foi assinado para o repasse de R$ 5 bilhões ao Brasil, que assumiu a presidência pro tempore da Aliança pelos próximos 12 meses. Reportagem Cleide Lopes.
2: O Comitê de Política Monetária, o Copom, reduziu a taxa Selic, que é a taxa básica de juros da economia, de 14,25% para 14% ao ano.
0: Em comunicado divulgado hoje, o Copom afirmou que o cenário internacional ainda exige cautela por causa das incertezas sobre os conflitos no Oriente Médio.
2: A taxa Selic influencia outras taxas de juros no país, como as taxas de empréstimos, financiamentos e aplicações financeiras.
0: E essas foram as notícias do governo federal.
2: Uma realização da Secretaria de Comunicação Social da Presidência da República.
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2: Fique agora com o Minuto do TCU. Em seguida, as notícias do Poder Judiciário e do Congresso Nacional. Boa noite.
0: Boa noite
2: e
0: até amanhã.
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14: 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Você vai ouvir agora notícias do Poder Judiciário.
16: Supremo Tribunal Federal começa a julgar se proibição a jogos de azar é compatível com a Constituição de 1988.
17: Presidente Lula sanciona projeto de lei que regulamenta relevância para admissão do recurso especial no STJ.
16: Acordo firmado entre Tribunal Superior Eleitoral e Advocacia Geral da União prevê boas práticas sobre o uso da inteligência artificial nas eleições deste ano.
17: Boa noite, eu sou Marcela Luiza.
16: E eu sou Walter Lima.
17: O plenário do Supremo Tribunal Federal começou a analisar na sessão de hoje se a proibição a jogos de azar é compatível com a Constituição. Após as sustentações orais, o relator do caso, o ministro Luiz Fux, começou a votar.
16: Desde 1941, a lei de contravenções penais proíbe a organização e exploração de jogos de azar, punindo os infratores com prisão simples, multa e outras penalidades previstas em lei. Isso inclui o jogo do bicho e as máquinas caça-níqueis.
17: Os ministros analisam se essa proibição, criada há mais de 80 anos, ainda é compatível com a Constituição Federal de 1988 ou se ela ficou ultrapassada.
16: Na prática, o Supremo vai decidir se a exploração de jogos de azar deve continuar proibida e punida pela legislação penal brasileira ou se essa proibição é incompatível com a Constituição.
17: A decisão, porém, não tratará da regulamentação de cassinos ou da exploração comercial dos jogos, temas que devem ser abordados em outras ações que tramitam na corte.
16: O julgamento vai continuar na sessão plenária de amanhã.
17: O presidente da República, Luiz Inácio Lula da Silva, sancionou o projeto de lei que regulamenta a relevância para a admissão do recurso especial no Superior Tribunal de Justiça.
16: O projeto foi convertido na Lei 15.484 de 2026. Fátima Uchoa.
18: Com a relevância, segundo o presidente do STJ, ministro Herman Benjamin, o tribunal poderá concentrar esforços nos recursos que tratam de temas com maior impacto para a sociedade.
19: Não é de uma lei para atender interesses do Superior Tribunal de Justiça, mas da celeridade, da qualidade e da efetividade da prestação jurisdicional.
18: A nova lei deve tornar a prestação jurisdicional mais eficiente e permitir que o STJ concentre a atuação em casos com maior impacto jurídico, econômico, político ou social, que sejam importantes para uniformizar a interpretação da legislação federal, sem limitar o acesso dos brasileiros à justiça.
17: Tribunal Superior Eleitoral e Advocacia Geral da União assinam um acordo de boas práticas sobre uso da inteligência artificial nas eleições 2026.
16: O principal produto da parceria é o lançamento de um guia de boas práticas sobre o uso de IA no processo eleitoral. Fábio Ruas.
20: O documento vai servir como um manual de conduta com diretrizes técnicas detalhadas para partidos, candidatos, plataformas digitais, órgãos públicos e para a sociedade civil. O acordo ainda prevê a realização de cursos, seminários, workshops e eventos relacionados ao uso da inteligência artificial nas eleições, entre outras medidas.
17: Tribunal Superior do Trabalho mantém entendimento sobre desconto de dias parados em greves de longa duração.
16: Com a decisão, empresas vão poder descontar metade dos dias e trabalhadores vão ter de compensar a outra metade. Marla Lacerda.
7: A sessão de dissídios coletivos do TST autorizou duas empresas de Indaiatuba, no interior de São Paulo, a descontar metade dos 36 dias da greve realizada pelos empregados. Nessas situações, a Justiça do Trabalho admite, como regra adotada pela jurisprudência da Corte, a compensação da outra metade dos dias de paralisação. Esse entendimento, ele busca equilibrar o direito de greve com os efeitos da suspensão do contrato de trabalho durante o movimento. Para os ministros, o desconto integral dos dias parados pode gerar prejuízos econômicos excessivos aos trabalhadores.
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17: Uma boa noite.
16: E até amanhã.
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1: Eu sou Paula Groba.
2: E eu sou Humberto Pinheiro.
1: E estes são os destaques de hoje do Jornal do Senado, que começa agora.
2: Senado pode tornar hediondos e inafiançáveis crimes de pedofilia.
1: Pessoas com deficiência poderão ser consideradas idosas aos 50 anos.
2: Fim da aposentadoria compulsória como punição avança no CNJ e no Senado.
1: Boa noite.
2: Boa noite.
1: Crimes sexuais contra crianças e adolescentes podem passar a receber a punição mais rigorosa prevista na legislação brasileira.
2: O plenário do Senado pode votar o projeto que torna hediondos e inafiançáveis os crimes de pedofilia e outras violências sexuais contra crianças, adolescentes e pessoas vulneráveis. A reportagem é de Bruno Lourenço.
3: O projeto de lei aprovado na Comissão de Constituição e Justiça inclui no rol dos crimes hediondos condutas como a corrupção de menores, a satisfação de lascívia, caracterizada pela prática de atos libidinosos na presença de criança ou adolescente, a divulgação de cena de estupro de vulnerável e o compartilhamento de pornografia. A matéria também classifica como hediondos os crimes previstos no Estatuto da Criança e do Adolescente ligados ao tráfico internacional de crianças e à pornografia infantil, como defendeu a relatora, senadora Elisiane Gama, do Maranhão.
4: Nosso relatório é pela aprovação do projeto de lei com a redação corrupção de menores, satisfação de lascívia mediante presença de criança ou adolescente, favorecimento da prostituição ou de outra forma de exploração sexual de crianças e adolescentes ou de vulnerável, divulgação de cena de estupro ou de cena de estupro de vulnerável, de cena de sexo ou de pornografia.
3: O senador Everton do PDT do Maranhão apresentou proposta semelhante e pediu que as duas matérias sejam analisadas em conjunto pelo plenário.
5: Em que eu propus o aumento da pena dos crimes cometidos contra a dignidade sexual quando praticados na presença física ou virtual de crianças, adolescentes e também cônjuge, companheiro ou parente de vítima, consanguíneo ou afim, em linha reta ou colateral até o quarto grau.
3: A CCJ aprovou um pedido de urgência para votação no plenário.
1: E a Comissão de Relações Exteriores iniciou as discussões sobre as barreiras da União Europeia à carne brasileira.
2: O grupo de trabalho que trata do acordo do bloco europeu com o Mercosul ouviu integrantes do governo e do setor privado. Repórter Pedro Pincer.
6: A partir de 3 de setembro, passam a valer novas regras da União Europeia sobre o uso de antimicrobianos na produção animal. O bloco exige que o Brasil consiga comprovar que a carne exportada não foi produzida a partir de animais submetidos ao uso de antimicrobianos proibidos pelas autoridades europeias. De acordo com o presidente da comissão, senador Nelsinho Trade, do PSD de Mato Grosso do Sul, é preciso ouvir os setores que podem ser afetados pelas normas e buscar soluções em conjunto com o governo e a iniciativa privada.
7: Setores que, porventura, venham a se sentir prejudicados, nos acionam, que nós iremos promover debates dessa natureza.
6: O chefe da missão do Brasil junto à União Europeia, embaixador Pedro Miguel da Costa e Silva, afirmou que o país terá de comprovar, por meio de auditorias, que consegue separar os produtos destinados ao mercado europeu e garantir que eles atendam às exigências do bloco. Representantes do setor privado afirmaram que o Brasil já dispõe da tecnologia necessária para fazer esse controle.
1: Aguarda votação no plenário um projeto que reduz para 50 anos a idade em que uma pessoa com deficiência seja considerada idosa.
2: O impacto do envelhecimento é maior para esse grupo de pessoas consideradas vulneráveis. Segundo a Organização Mundial da Saúde, pessoas com deficiência apresentam maior risco de desenvolver doenças crônicas, pior estado de saúde e, em alguns casos, podem morrer até 20 anos antes da população sem deficiência. Repórter Patrícia Oliveira.
8: O projeto que considera idosa uma pessoa com deficiência já a partir dos 50 anos, estende para esses indivíduos os mesmos direitos e a proteção garantidos às pessoas da terceira idade. A condição de idoso deverá ser definida por avaliação individual, médica, psicológica e social. Como destacou o relator do projeto na Comissão de Assuntos Sociais, senador Flávio Arnes, do PSB do Paraná.
9: Conforme a deficiência, podemos observar reduções na expectativa de vida que variam até algumas décadas para baixo. Se compararmos com a média da população, estamos longe de um patamar de igualdade.
8: Para o senador Paulo Paim, do PT do Rio Grande do Sul, relator na Comissão de Direitos Humanos, a proposta viabiliza a aplicação de conceitos de envelhecimento ativo específicos para pessoas com deficiência,
10: minimizando os possíveis impactos negativos do avanço da idade em um grupo social especialmente vulnerável.
8: O projeto que altera o Estatuto do Idoso já foi

0: compulsória como a sanção disciplinar mais grave a juízes. A resolução aprovada segue entendimento da primeira turma do Supremo Tribunal Federal e também prevê a possibilidade da demissão como uma das hipóteses de punição. E o plenário do Senado pode votar uma proposta de emenda à Constituição que prevê o fim da aposentadoria compulsória como punição aos magistrados, promotores e procuradores e militares. De autoria do então senador Flávio Dino, atualmente ministro do Supremo Tribunal Federal, o texto foi aprovado pela Comissão de Constituição e Justiça em abril. A relatora, senadora Elisiane Gama, do Maranhão, afirmou que a decisão corrige uma distorção histórica.
1: É inadmissível o que a gente viveu ao longo da história do Brasil com esse tipo de prêmio para quem comete um crime, de que nós não podemos permitir castas de servidores públicos com privilégios.
0: Pelas novas regras, nos casos mais graves, o magistrado poderá ser colocado em disponibilidade com proposta de perda do cargo. Nessa hipótese, será imediatamente afastado das funções e passará a receber remuneração proporcional ao tempo de contribuição até a decisão definitiva do STF sobre a eventual perda do cargo.
2: Você sabia que nas eleições, os votos em branco e nulos não são transferidos para nenhum candidato e não podem cancelar uma eleição?
3: Na prática, quem escolhe uma dessas opções deixa a decisão para os demais eleitores. Conheça mais sobre esses dois tipos de votos com a repórter Marcela Cunha.
4: Voto em branco vai para quem está na frente? E uma maioria de votos nulos pode cancelar a eleição? A resposta para as duas perguntas é não. Para votar em branco, o eleitor aperta a tecla branco e confirma. O voto nulo acontece quando é digitado um número que não corresponde a nenhum candidato ou partido. Nos dois casos, o voto é excluído da contagem que define o resultado. Não é transferido, não beneficia nenhum candidato e não é somado ao vencedor. O consultor legislativo do Senado, Gilberto Guerzoni, explica como essas duas situações aparecem na urna.
5: Mas a gente já viu que reduziu bastante o número de votos em branco, né, já que a urna eletrônica abre uma tela, o eleitor tem que fazer alguma coisa de forma ativa ali, né? Ou ele propositalmente coloca um voto inexistente e confirma, o que leva à anulação do voto, ou ele tem que apertar a tecla de voto em branco.
4: Além de expressar uma decisão consciente, o voto nulo também pode ser resultado de um erro na digitação. Em 2026, serão 6 votos para deputado federal, deputado estadual ou distrital, 2 senadores, governador e presidente da República. Por isso, a recomendação da Justiça Eleitoral é levar uma colinha de papel.
2: E ao participar da abertura da exposição O Caminho do Voto, promovida pelo Tribunal Superior Eleitoral, o presidente do Senado, Davi Alcolumbre, afirmou que o processo eleitoral brasileiro está entre os mais confiáveis do mundo. Ele também elogiou a decisão do presidente do TSE, ministro Nunes Marques, de levar a mostra ao Congresso Nacional.
3: A exposição, aberta à visitação no anexo 1 do Senado, apresenta as etapas do sistema eletrônico de votação, do desenvolvimento das urnas à totalização dos votos e integra a programação da Semana Nacional do Sistema Eletrônico de Votação.
6: As pessoas que visitarem a exposição sairão daqui conhecendo melhor o percurso do seu voto e o papel que ele desempenha na construção do nosso país. Um Brasil comprometido com a democracia, com as eleições livres e diretas, com a alternância de poder e com a transparência no processo eleitoral.
3: Edição de Paula Groba e trabalhos técnicos de João Lira, o Jornal do Senado fica por aqui. Acompanhe agora as notícias da Câmara dos Deputados. Boa noite.
2: Boa noite e até amanhã.
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8: Câmara reforça a indenização por dano moral à vítima de violência doméstica.
9: Proposta facilita acesso de motoristas a postos de combustível nas estradas.
8: Projeto busca garantir saúde ginecológica de meninas a partir dos 10 anos.
10: Boa noite. Os deputados analisam proposta que visa assegurar a saúde ginecológica de meninas a partir dos 10 anos de idade no SUS. O projeto está em regime de urgência e pode ser incluído na pauta de votações do plenário a qualquer momento, como informa o repórter Antônio Vital.
11: Está pronto para ser votado no plenário da Câmara, projeto que torna a regra a primeira consulta ginecológica das meninas a partir de 10 anos de idade no SUS, o Sistema Único de

0: Saúde. O projeto foi apresentado pelas deputadas Adriana Ventura, do Novo de São Paulo, e Grace Elias, do PL de Minas Gerais, com o objetivo de permitir que as meninas e suas famílias recebam orientações preventivas e adequadas sobre temas como vacinação contra o HPV, cuidados de higiene íntima, preparação emocional para a primeira menstruação e informações sobre métodos contraceptivos. A vacina contra o HPV é recomendada a partir dos 9 anos de idade. A proposta obriga o Ministério da Saúde a elaborar um protocolo para o atendimento ginecológico dessa faixa etária. As meninas deverão ser encaminhadas à primeira consulta quando houver sinais de proximidade da menarca, como é chamada a primeira menstruação. Além disso, determina que as secretarias estaduais e municipais de saúde providenciem a formação contínua dos profissionais da área, especialmente ginecologistas, para que estejam preparados para atender as meninas. O texto também estabelece que a consulta será acompanhada por um responsável e, quando necessário, uma equipe multidisciplinar, que poderá incluir psicólogos e enfermeiros. De acordo com a deputada Adriana Ventura, uma das autoras da proposta, o objetivo é reduzir a incidência de gravidez precoce na adolescência, evitar doenças sexualmente transmissíveis e contribuir para a prática de hábitos saudáveis.
1: Tanto a vacinação como a HPV, que é recomendada a partir dos 9 anos, cuidado de higiene íntima, preparação emocional para essa fase da primeira menstruação e demais, bem como informação sobre métodos contraceptivos, isso é importante para prevenir gravidez precoce e outras complicações de saúde. Ele é muito simples, mas a gente acredita que ele pode provocar mudanças profundas na orientação das meninas brasileiras.
0: O projeto que torna a regra a primeira consulta ginecológica das meninas a partir de 10 anos de idade no SUS ganhou o regime de urgência e pode ser votado a qualquer momento no plenário da Câmara, sem passar pela análise das comissões permanentes da Casa. Da Rádio Câmara, de Brasília, Antônio Vital.
2: Educação. Jorge Sola, do PT da Bahia, defende o projeto de sua autoria que regulamenta as escolas de saúde pública do SUS. A matéria já aprovada na Câmara e em tramitação no Senado reconhece instituições estaduais e municipais que formam profissionais, organizam estágios e apoiam residências.
3: Essa rede de escolas de saúde pública precisa e merece o seu reconhecimento, a sua regulamentação, para que dê, primeiro, mais visibilidade, mais estabilidade e maior capacidade de ampliar o orçamento destinado à formação de recursos humanos, ampliar o empoderamento dessas escolas para o ordenamento das práticas e dos estágios. Muitas vezes você tem a necessidade de organizar as vagas nos hospitais públicos, nos hospitais da rede do SUS para a formação profissional e até, né, definir políticas públicas que visem estimular a formação de profissionais que ainda temos uma carência.
4: Jorge Sola assinala ainda que as escolas têm papel central na organização dos processos seletivos para residências médicas e na formação de especialistas em áreas com carência no país. Para ele, a falta de um marco legal e de uma estrutura de articulação nacional limita o potencial das instituições.
2: Professora Luciane Cavalcante, do PSOL de São Paulo, é autora do projeto que isenta do imposto de renda professores e demais profissionais da educação básica e superior. Ela explica que a medida busca valorizar a categoria e ampliar os investimentos na educação.
4: A deputada afirma que o Brasil investe pouco em educação, paga baixos salários aos docentes e que muitos municípios não cumprem o piso nacional do magistério. Professora Luciane Cavalcante argumenta ainda que, assim como outros setores recebem incentivos fiscais, os profissionais da educação devem ser priorizados.
5: Esse projeto, ele visa colocar no centro do orçamento público e do financiamento das políticas públicas os profissionais da educação. Quase 30% de todo o rendimento dos profissionais da educação ficam retidos na fonte com pagamento do imposto de renda. Os profissionais da educação já trabalham em várias escolas para poder complementar a sua renda. Eles trabalham com alto número de estudantes por turma, então eles precisam desse investimento.
2: Trabalho. A Câmara aprovou o projeto de lei que limita a jornada máxima de trabalho dos psicólogos a 30 horas semanais, sem redução do salário. A repórter Maria Neves traz mais informações sobre o texto que já foi encaminhado para análise dos senadores.
6: Uma das autoras do projeto, a deputada Érica Cocai, do PT do Distrito Federal, explica que atualmente a lei que regulamenta a atuação dos psicólogos não prevê limite de jornada de trabalho. Com isso, eles ficam submetidos a 44 horas semanais. De acordo com a deputada, a categoria é a única entre os profissionais que lidam com saúde e atenção psicossocial que não tem jornada de 30 horas.
7: Profissionais de psicologia têm o direito a uma jornada de trabalho que possibilite que ele tenha tempo para o seu aprimoramento acadêmico, mas ao mesmo tempo tempo para que possa cuidar da sua própria existência. Por isso, 30 horas para a psicologia é uma necessidade, não apenas dos psicólogos e psicólogas, mas uma necessidade do país que precisa desses profissionais atuando em todos os espaços.
6: A deputada Natália Bonavides, do PT do Rio Grande do Norte, também assina a proposta. Ao apresentar o texto, as autoras argumentaram que a redução da jornada de trabalho vai contribuir para a preservação da qualidade de vida e o adequado exercício da atividade profissional, que demanda elevado desgaste emocional e mental. O texto beneficia os profissionais com contrato de trabalho no setor privado. Para psicólogos que trabalham em empresas públicas como seletistas, a nova jornada dependerá de dotação orçamentária e de autorização na Lei de Diretrizes Orçamentárias. Da Rádio Câmara de Brasília, Maria Neves.
8: Economia.
4: Marcelo Crivella, do Republicanos do Rio de Janeiro, aponta como positivos os resultados de emenda à Constituição que estende a imunidade de IPTU a templos religiosos instalados em imóveis alugados. Ele explica que a regra passou a valer em 2023.
9: Em 2022, ela foi promulgada, essa emenda à Constituição, em fevereiro de 2022. Como o IPTU incidia 1º de janeiro, ela passou a ter efeito apenas em 2023. O que significa ela? Antes dessa emenda, tinha a imunidade de IPTU apenas os templos próprios, aqueles que foram construídos pelos fiéis. Mas nós sabemos, pelo censo do IBGE 2022, que dos 580 mil templos religiosos, católicos, espíritas, evangélicos, 400 mil funcionam em imóveis alugados e eles não tinham a imunidade do IPTU. Com a emenda constitucional 116, passaram a ter.
2: Marcelo Crivella orienta igrejas, creches, asilos e orfanatos a procurarem as prefeituras caso tenham efetuado o pagamento do IPTU entre 2023 e 2026. Ele alerta que a cobrança é indevida nos casos amparados pela emenda, com possibilidade de restituição dos valores.
4: Bandeira de Melo, do PV do Rio de Janeiro, é um dos autores de projeto que cria um modelo próprio de funcionamento para as cooperativas solidárias. O texto define essas organizações como sociedades sem fins lucrativos, com regras de autogestão e articulação com a Política Nacional de Economia Solidária.
2: Bandeira de Melo informa que a proposta busca reduzir a burocracia para iniciativas da economia solidária, com prioridade para grupos economicamente frágeis. O projeto também prevê estímulo à participação das cooperativas solidárias em compras públicas, licitações e ações de desenvolvimento comunitário.
8: Desenvolvimento Regional.
4: Paulo Soares, do Podemos de São Paulo, apresentou o projeto que cria um programa para incentivar a universalização da coleta e tratamento de esgoto. Ele explica que a iniciativa também institui um fundo de assistência para socorrer municípios sem condições financeiras de investir no saneamento básico.
10: Uma defesa da sustentabilidade e da compensação ambiental. Em que sentido? Aquele município que está cumprindo com todos os seus deveres na questão de saneamento, nas questões ambientais todas, ele ser recompensado por um fundo. E esse fundo também, ao mesmo tempo, socorrer os municípios que não têm condições financeiras de avançar no saneamento básico. Essa é uma gestão que envolve meio ambiente, envolve saúde pública.
2: Paulo Soares pede urgência na aprovação da matéria, ressaltando que o saneamento ainda apresenta desigualdades profundas entre regiões do país. O congressista esclarece que os recursos do fundo virão de penalidades de fiscalização e de aportes internacionais de fomento.
8: Turismo.
4: Projeto de lei apresentado por Domingos Neto, do PSD do Ceará, visa facilitar o acesso de micro e pequenas empresas de turismo a financiamentos públicos. A proposta prioriza empreendimentos localizados fora das regiões metropolitanas.
2: O texto de Domingos Neto permite o uso de fundos garantidores e seguros de crédito em substituição ou complemento às garantias tradicionais. Para ele, a medida amplia o acesso aos recursos do Fungetur e dos fundos constitucionais para modernizar e fortalecer o turismo regional.
8: Transportes.
4: Avança na Câmara a proposta que busca facilitar o acesso de motoristas a postos de combustível nas estradas. A repórter Silvia Munhato tem os detalhes.
11: A Comissão de Viação e Transportes da Câmara dos Deputados aprovou o projeto que busca melhorar o acesso dos motoristas aos postos de combustíveis e rodovias sob concessão pública. A proposta inicial do deputado Capitão Augusto, do PL de São Paulo, dava 180 dias de prazo para que as concessionárias elaborassem planos de adequação das rodovias, evitando retornos muito distantes. O relator, deputado Zé Trovão, do PL de Santa Catarina, afirma que o problema é real.
12: E esse motorista, às vezes, ele tem que caminhar 5, 6 quilômetros para frente, fazer um retorno e voltar. O que nós estamos determinando hoje é o seguinte: olha, nós vamos criar acessos mais claros e mais fáceis para esses motoristas, para que o cara não corra o risco, às vezes está na reserva, está chegando no final do seu combustível, vai fazer um retorno, ou um retorno que não está bem sinalizado, ou um retorno perigoso e acabar acontecendo um acidente.
11: Mas o deputado modificou o texto para atribuir à Agência Nacional de Transportes Terrestres a tarefa de tratar do problema no âmbito de sua atuação normativa e contratual. A proposta, que pretende facilitar o acesso do motorista aos postos de combustíveis em rodovias sob concessão, será analisada agora pela Comissão de Finanças e Tributação. Da Rádio Câmara de Brasília, Silvia Munhato.
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8: Segurança Pública.
2: Bibo Nunes, do PL do Rio Grande do Sul, é autor de projeto que amplia as punições para quem picha bens públicos ou privados. O parlamentar destaca que o texto prevê a suspensão da carteira de habilitação e das linhas telefônicas do infrator.
14: Nós temos que acabar com a pichação. Só suja a cidade. Tem que ser punido. É punindo que se gera respeito. Os pichadores, eles têm uma competição para ver quem é o louco mor, quem é o que consegue pichar e estragar o monumento que mais chame a atenção da sociedade. Então, esse projeto é para dar penalidade, punir quem presta esse desserviço ao Brasil, que é a pichação. E que nós, brasileiros, possamos ter nossas cidades, os nossos monumentos respeitados.
4: O congressista observa que a pichação causa, além dos danos materiais, prejuízos ao turismo. Bibo Nunes acrescenta que o projeto inclui a cobrança do ressarcimento pela restauração do bem pichado, com responsabilização do autor ou dos responsáveis legais em caso de menor de idade.
2: Alexandre Lente, do União de São Paulo, propõe substituir a prisão em regime fechado pela prisão domiciliar para quem deixar de pagar pensão alimentícia. O projeto do deputado também permite monitoramento eletrônico e saída para o trabalho remunerado.
4: Alexandre Lente explica que a prisão em regime fechado ficaria restrita a casos excepcionais, quando houver ocultação de bens ou má-fé do devedor. Ele argumenta que a medida busca aumentar as chances de pagamento da pensão sem impedir o exercício da atividade profissional.
8: Justiça.
2: Os deputados aprovaram nova regra sobre indenização por dano moral à vítima de violência doméstica. Entenda na reportagem de Paula Bittar.
15: A Comissão de Constituição e Justiça da Câmara dos Deputados aprovou uma proposta que reforça na lei o direito de indenização por dano moral nos casos de violência doméstica e familiar contra a mulher, desde que haja pedido expresso da acusação ou da parte ofendida. A reparação será fixada pelo juiz, inclusive criminal. A relatora na comissão, deputada Lídia Eurídice da Mata, do PSB da Bahia, destacou a importância de garantir a indenização a essas mulheres.
16: Ela é uma vítima da violência e isso é conhecido pela sociedade e impacta sobre sua imagem na sociedade. E, portanto, ele garante o direito dessas mulheres a uma indenização por danos morais. A violência deixa as marcas que vão muito além das agressões físicas. Elas provocam sofrimento, ela compromete a saúde mental, ela afasta as mulheres do seu trabalho, ela deixa a mulher em situação de trauma. E por isso mesmo é essencial que a legislação assegure também o direito à reparação desses danos.
15: Segundo Lídice da Mata, a proposta tem inegável relevância, pois ao inserir a possibilidade expressa de reparação civil por dano moral decorrente de violência doméstica, fortalece a proteção dos direitos fundamentais à dignidade da pessoa humana, à integridade física, psíquica e moral e à igualdade de gênero, assegurando à vítima um instrumento adicional de reparação no âmbito civil. A proposta que estabelece o direito de indenização por dano moral nos casos de violência doméstica e familiar contra a mulher já pode seguir ao Senado, a menos que haja recurso para votação pelo plenário da Câmara. Na Rádio Câmara de Brasília, Paula Bittar.
8: Consumidor.
4: Tarcísio Mota, do PSOL do Rio de Janeiro, é coautor de projeto que regulamenta a publicidade das apostas online. A iniciativa trata a atividade como tema de saúde pública e de defesa do consumidor, com o objetivo de restringir a propaganda das chamadas bets.
17: Do mesmo jeito que nós temos hoje regulações muito rígidas sobre propaganda, por exemplo, para as drogas legalizadas, como tabaco ou álcool, é preciso ter regras muito rígidas para as propagandas dessas casas de aposta online. Por exemplo, é inadmissível que elas continuem a financiar times de futebol, financiar campeonatos de futebol, que são inclusive a origem de grande parte dessas apostas. É inadmissível que no meio da transmissão de um jogo de futebol, você tenha propaganda dessas casas de aposta como se fossem simples informações jornalísticas.
18: Segundo Tarcísio Mota, o projeto cria medidas preventivas para reduzir o endividamento e os impactos do vício sobre as famílias. O parlamentar também defende regras mais rígidas com foco na proteção da saúde mental e dos direitos dos consumidores.
4: Projeto de Raimondo, PT do Rio de Janeiro, proíbe a veiculação de propagandas de apostas online em emissoras de rádio e televisão. De acordo com o deputado, a medida busca reduzir a exposição da população às chamadas bets em veículos que operam por concessão pública.
19: Então, o que a gente queria, na verdade, é que as bets não existissem no nosso país. Nós lutamos contra elas. Mas enquanto a gente não consegue abolir as bets no Brasil, e nós haveremos de abolir um dia, nós queremos proibir que elas sejam divulgadas, publicizadas nos meios de comunicação de televisão e rádio.
18: Raimon explica que o objetivo é minimizar os impactos das apostas sobre a saúde mental, o orçamento das famílias e o endividamento da população. Ele acredita que reduzir o alcance desse tipo de atividade protege os consumidores mais vulneráveis.
4: Termina agora o Jornal Câmara dos Deputados, produzido pela Rádio Câmara, com trabalhos técnicos de Everson Urani e a apresentação de Val Monteiro e Luciana Vieira. Uma boa noite para você.
18: A Voz do Brasil volta amanhã. Boa noite.
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por hoje é isso, pessoal. Playlist 106,7 volta em breve com mais sons que conectam gerações. 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

0: depois desta música maravilhosa, um produto nacional, nós não poderíamos deixar de fazer um programa, falar em constituinte, falar em plebiscito, sem trazer essa banda. Porque além deles produzirem uma boa arte, eles produzem uma coisa que é produto nacional também, que é a consciência, cara. Ô, Dionísio.
1: Ô, que legal, Gringo.
0: Sejam bem-vindos.
1: Poder estar aqui.
0: Como é que você está achando esse Brasilzão aí? Como é que está vendo esse país? Vocês que fazem uma música engajada, comprometida.
1: Cara, eu vejo que, socialmente falando, né, a gente só vai conseguir alguma mudança estando organizado, né, tentando juntar as ideias, tentando fazer com que as pessoas repensem alguns conceitos, né, tentar rever todas essas questões políticas aí, e só através desse plebiscito sobre a Constituinte, né, pra gente conseguir chegar a algum lugar onde a gente queira realmente chegar, né, porque onde a gente está, acho que já não dá mais para nós, né, a gente enquanto povo merece um pouco mais de respeito, merece um pouco mais de seriedade, politicamente falando, né, merece que a cultura seja mais livre, para que ela tenha acesso à cabeça das pessoas, né, e as pessoas tenham acesso à cultura, acesso à educação, essas coisas todas. Eu acho que o país, o Brasil, é um país que já está merecendo chegar nesse nível de consciência, mas só com a liberdade, né, com liberdade mesmo, assim, de tu poder te expressar, de poder sair à rua sem ficar tomando pau de polícia, sem ficar tendo que quebrar vidraça de banco e coisa parecida. Tudo isso não, eu acho que não muda nada. Aliás, tudo isso nos mantém onde a gente se sente refém, né, de um país ainda em fase de crescimento e de autoconhecimento, né? Eu acho que o Brasil, um país desse tamanho, são várias verdades, né? São vários Brasis dentro desse Brasil. E eu acho que se cada lugar fizer a sua parte, né, buscar a sua cultura, colocar a sua cultura a serviço da população, eu acho que a gente tem uma boa chance de mudar, organizado, né?
0: Os representantes lá no Congresso, por exemplo, são 600 congressistas eleitos. Apenas 91 representam os trabalhadores. Ou seja, nós, a maioria dos que trabalham e produzem a riqueza do país, tem apenas 91 que os defende lá no Congresso. 270, um pouco mais, defendem os grandes empresários, por exemplo, né? 160 congressistas defendem a bancada ruralista, outros 66 defendem a bancada evangélica e 91 apenas dos trabalhadores. Tem que mudar mesmo essa constituinte aí, tem que vir para mudar, né?
1: Com certeza. E isso só vai se dar através do próprio trabalhador, né? Que tem que se mobilizar, tem que se organizar mesmo e fazer com que a sua verdade venha à tona, venha para a rua, para fazer com que as outras pessoas pensem um pouco a respeito da sua própria realidade, né? Porque o trabalhador é o cara que carrega o Brasil nas costas, né? É ele que faz tudo andar, é ele que faz tudo acontecer e, no entanto, é o cara mais rechaçado, o cara que fica mais à margem da sociedade, à margem da grana, né? À margem da política, à margem da cultura, à margem da educação, à margem da saúde.
0: Mas enquanto tiver o produto nacional tocando, levando esta consciência e o povo se organizando, nós vamos avançar.
1: Com certeza.
0: Vamos com música aqui no Vida no Sul, com produto nacional.

0: encerramos a playlist 106,7 de hoje. Leve essa vibe com você e volta amanhã para mais. 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
0: 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A gente volta já com mais música que fala sua língua. Fica aí.

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Até a próxima com mais sons que tocam a alma. 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